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2: 22 horas.
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3: 23 horas e 1 minuto.
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0: 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Thalita Mel.
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2: 00:01.
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2: 1:02.
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2: 2:02.
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2: 3:02.
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4: Em nome do Pai, do Filho e do Espírito Santo.
5: Amém.
4: Pai nosso que estais no céu, santificado seja o vosso nome. Venha a nós o vosso reino, seja feita a vossa vontade, assim na terra como no céu.

Amém. Ave Maria, cheia de graça, o Senhor é convosco. Bendita sois vós entre as mulheres, e bendito é o fruto do vosso ventre, Jesus.

Cristo, seu único Filho, nosso Senhor, que foi concebido pelo poder do Espírito Santo, nasceu da Virgem Maria, padeceu sob Pôncio Pilatos, foi crucificado, morto e sepultado, desceu à mansão dos mortos, ressuscitou ao terceiro dia, subiu aos céus, está sentado à direita de Deus Pai Todo-Poderoso, donde há de vir a julgar os vivos e os mortos.

Divino Jesus, nós vos oferecemos esse terço que vamos rezar, meditando nos mistérios da nossa redenção. Concedei-nos, por intercessão da Virgem Maria, Mãe de Deus e Nossa Mãe, as virtudes que nos são necessárias para bem rezá-lo e a graça de ganharmos as indulgências desta santa devoção. Oferecemo-lo particularmente em desagravo dos pecados cometidos contra o Sagrado Coração de Jesus e Imaculado Coração de Maria, pela paz do mundo, pela conversão dos pecadores, pelas almas do purgatório, pelas intenções do Santo Padre, pelo aumento e santificação do clero, pelos nossos vigários, pela santificação das famílias, pelas missões, pelos doentes, pelos agonizantes, por aqueles que pediram nossas orações e por todas as nossas intenções particulares e pelo Brasil. Creio em Deus Pai Todo-Poderoso, Criador do céu e da terra, em Jesus Cristo, seu único Filho, nosso Senhor, que foi concebido pelo poder do Espírito Santo, nasceu da Virgem Maria, padeceu sob Pôncio Pilatos, foi crucificado, morto e sepultado, desceu à mansão dos mortos, ressuscitou ao terceiro dia, subiu aos céus, está sentado à direita de Deus Pai Todo-Poderoso, donde há de vir e julgar os vivos e os mortos. Creio no Espírito Santo, na Santa Igreja Católica, na comunhão dos santos, na remissão dos pecados, na ressurreição da carne, na vida eterna. Amém. Pai nosso que estais no céu, santificado seja o vosso nome. Venha a nós o vosso reino, seja feita a vossa vontade, assim na terra como no céu. O pão nosso de cada dia nos dai hoje. Perdoai-nos nas nossas ofensas, assim como nós perdoamos a quem nos tem ofendido. E não nos deixeis cair em tentação, mas livrai-nos do mal. Amém. Ave Maria, cheia de graça, o Senhor é convosco. Bendita sois vós entre as mulheres e bendito é o fruto do vosso ventre, Jesus. Santa Maria, Mãe de Deus, rogai por nós, pecadores, agora e na hora de nossa morte. Amém. Ave Maria, cheia de graça, o Senhor é convosco. Bendita sois vós entre as mulheres e bendito é o fruto do vosso ventre, Jesus. Santa Maria, Mãe de Deus, rogai por nós, pecadores, agora e na hora de nossa morte. Amém. Ave Maria, cheia de graça, o Senhor é convosco. Bendita sois vós entre as mulheres, e bendito é o fruto do vosso ventre, Jesus. Santa Maria, Mãe de Deus, rogai por nós, pecadores, agora e na hora de nossa morte. Amém.

0: Pai nosso que estais no céu, santificado seja o vosso nome. Venha a nós o vosso reino, seja feita a vossa vontade, assim na terra como no céu.
1: O pão nosso de

0: Ave Maria, cheia de graça, o Senhor é convosco. Bendita sois vós entre as mulheres e bendito é o fruto do vosso ventre, Jesus.
1: Santa Maria, Mãe de Deus, rogai por nós, pecadores, agora e na hora de nossa morte. Amém.
0: Ave Maria, cheia de graça, o Senhor é convosco. Bendita sois vós entre as mulheres e bendito é o fruto do vosso ventre, Jesus.
1: Santa Maria, Mãe de Deus, rogai por nós, pecadores, agora e na hora de nossa morte. Amém.
0: Ave Maria, cheia de graça, o Senhor é convosco. Bendita sois vós entre as mulheres e bendito é o fruto do vosso ventre, Jesus.
1: Santa Maria, Mãe de Deus, rogai por nós, pecadores, agora e na hora de nossa morte. Amém.
0: Ave Maria, cheia de graça, o Senhor é convosco. Bendita sois vós entre as mulheres e bendito é o fruto do vosso ventre, Jesus.
1: Santa Maria, Mãe de Deus, rogai por nós, pecadores, agora e na hora de nossa morte. Amém.
0: Ave Maria, cheia de graça, o Senhor é convosco. Bendita sois vós entre as mulheres, e bendito é o fruto do vosso ventre, Jesus.
1: Santa Maria, Mãe de Deus, rogai por nós, pecadores, agora e na hora de nossa morte. Amém.
0: Ave Maria, cheia de graça, o Senhor é convosco. Bendita sois vós entre as mulheres, e bendito é o fruto do vosso ventre, Jesus.
1: Santa Maria, Mãe de Deus, rogai por nós, pecadores, agora e na hora de nossa morte. Amém.
0: Ave Maria, cheia de graça, o Senhor é convosco. Bendita sois vós entre as mulheres e bendito é o fruto do vosso ventre, Jesus.
1: Santa Maria, Mãe de Deus, rogai por nós, pecadores, agora e na hora de nossa morte. Amém.
0: Ave Maria, cheia de graça, o Senhor é convosco. Bendita sois vós entre as mulheres e bendito é o fruto do vosso ventre, Jesus.
1: Santa Maria, Mãe de Deus, rogai por nós, pecadores, agora e na hora de nossa morte. Amém.

0: Pai nosso que estais no céu, santificado seja o vosso nome. Venha a nós o vosso reino, seja feita a vossa vontade, assim na terra como no céu.
1: O pão nosso de cada dia nos dai hoje, perdoai as nossas ofensas, assim como nós perdoamos a quem nos tem ofendido, e não nos deixeis cair em tentação, mas livrai-nos do mal. Amém.
0: Ave Maria, cheia de graça, o Senhor é convosco. Bendita sois vós entre as mulheres, e bendito é o fruto do vosso ventre, Jesus.
1: Santa Maria, Mãe de Deus, rogai por nós, pecadores, agora e na hora de nossa morte. Amém.
0: Ave Maria, cheia de graça, o Senhor é convosco. Bendita sois vós entre as mulheres, e bendito é o fruto do vosso ventre, Jesus.
1: Santa Maria, Mãe de Deus, rogai por nós, pecadores, agora e na hora de nossa morte. Amém.
0: Ave Maria, cheia de graça, o Senhor é convosco. Bendita sois vós entre as mulheres, e bendito é o fruto do vosso ventre, Jesus.
1: Santa Maria, Mãe de Deus, rogai por nós, pecadores, agora e na hora de nossa morte. Amém.
0: Ave Maria, cheia de graça, o Senhor é convosco. Bendita sois vós entre as mulheres, e bendito é o fruto do vosso ventre, Jesus.
1: Santa Maria, Mãe de Deus, rogai por nós, pecadores, agora e na hora de nossa morte. Amém.
0: Ave Maria, cheia de graça, o Senhor é convosco. Bendita sois vós entre as mulheres, e bendito é o fruto do vosso ventre, Jesus.
1: Santa Maria, Mãe de Deus, rogai por nós, pecadores, agora e na hora de nossa morte. Amém.
0: Ave Maria, cheia de graça, o Senhor é convosco. Bendita sois vós entre as mulheres, e bendito é o fruto do vosso ventre, Jesus.
1: Santa Maria, Mãe de Deus, rogai por nós, pecadores, agora e na hora de nossa morte. Amém.
0: Ave Maria, cheia de graça, o Senhor é convosco. Bendita sois vós entre as mulheres, e bendito é o fruto do vosso ventre, Jesus.
1: Santa Maria, Mãe de Deus, rogai por nós, pecadores, agora e na hora de nossa morte. Amém.
0: Ave Maria, cheia de graça, o Senhor é convosco. Bendita sois vós entre as mulheres, e bendito é o fruto do vosso ventre, Jesus.
1: Santa Maria, Mãe de Deus, rogai por nós, pecadores, agora e na hora de nossa morte. Amém.
0: Ave Maria, cheia de graça, o Senhor é convosco.

0: Bendita sois vós entre as mulheres, e bendito é o fruto do vosso ventre, Jesus.
1: Santa Maria, Mãe de Deus, rogai por nós, pecadores, agora e na hora de nossa morte. Amém.
0: Ave Maria, cheia de graça, o Senhor é convosco. Bendita sois vós entre as mulheres, e bendito é o fruto do vosso ventre, Jesus.
1: Santa Maria, Mãe de Deus, rogai por nós, pecadores, agora e na hora de nossa morte. Amém.

0: Pai nosso que estais no céu, santificado seja o vosso nome. Venha a nós o vosso reino, seja feita a vossa vontade, assim na terra como no céu.
1: O pão nosso de cada dia nos dai hoje, perdoai as nossas ofensas, assim como nós perdoamos a quem nos tem ofendido, e não nos deixeis cair em tentação, mas livrai-nos do mal. Amém.
0: Ave Maria, cheia de graça, o Senhor é convosco. Bendita sois vós entre as mulheres, e bendito é o fruto do vosso ventre, Jesus.
1: Santa Maria, Mãe de Deus, rogai por nós, pecadores, agora e na hora de nossa morte. Amém.
0: Ave Maria, cheia de graça, o Senhor é convosco. Bendita sois vós entre as mulheres, e bendito é o fruto do vosso ventre, Jesus.
1: Santa Maria, Mãe de Deus, rogai por nós, pecadores, agora e na hora de nossa morte. Amém.
0: Ave Maria, cheia de graça, o Senhor é convosco. Bendita sois vós entre as mulheres, e bendito é o fruto do vosso ventre, Jesus.
1: Santa Maria, Mãe de Deus, rogai por nós, pecadores, agora e na hora de nossa morte. Amém.
0: Ave Maria, cheia de graça, o Senhor é convosco. Bendita sois vós entre as mulheres, e bendito é o fruto do vosso ventre, Jesus.
1: Santa Maria, Mãe de Deus, rogai por nós, pecadores, agora e na hora de nossa morte. Amém.
0: Ave Maria, cheia de graça, o Senhor é convosco. Bendita sois vós entre as mulheres, e bendito é o fruto do vosso ventre, Jesus.
1: Santa Maria, Mãe de Deus, rogai por nós, pecadores, agora e na hora de nossa morte. Amém.
0: Ave Maria, cheia de graça, o Senhor é convosco. Bendita sois vós entre as mulheres, e bendito é o fruto do vosso ventre, Jesus.
1: Santa Maria, Mãe de Deus, rogai por nós, pecadores, agora e na hora de nossa morte. Amém.
0: Ave Maria, cheia de graça, o Senhor é convosco. Bendita sois vós entre as mulheres, e bendito é o fruto do vosso ventre, Jesus.
1: Santa Maria, Mãe de Deus, rogai por nós, pecadores, agora e na hora de nossa morte. Amém.
0: Ave Maria, cheia de graça, o Senhor é convosco. Bendita sois vós entre as mulheres, e bendito é o fruto do vosso ventre, Jesus.
1: Santa Maria, Mãe de Deus, rogai por nós, pecadores, agora e na hora de nossa morte. Amém.
0: Ave Maria, cheia de graça, o Senhor é convosco. Bendita sois vós entre as mulheres, e bendito é o fruto do vosso ventre, Jesus.
1: Santa Maria, Mãe de Deus, rogai por nós, pecadores, agora e na hora de nossa morte. Amém.
0: Ave Maria, cheia de graça, o Senhor é convosco. Bendita sois vós entre as mulheres, e bendito é o fruto do vosso ventre, Jesus.
1: Santa Maria, Mãe de Deus, rogai por nós, pecadores, agora e na hora de nossa morte. Amém.

0: Pai nosso que estais no céu, santificado seja o vosso nome. Venha a nós o vosso reino, seja feita a vossa vontade, assim na terra como no céu.
1: O pão nosso de cada dia nos dai hoje, perdoai as nossas ofensas, assim como nós perdoamos a quem nos tem ofendido, e não nos deixeis cair em tentação, mas livrai-nos do mal.
0: Amém. Ave Maria, cheia de graça, o Senhor é convosco. Bendita sois vós entre as mulheres, e bendito é o fruto do vosso ventre, Jesus.
1: Santa Maria, Mãe de Deus, rogai por nós, pecadores, agora e na hora de nossa morte. Amém.
0: Ave Maria, cheia de graça, o Senhor é convosco. Bendita sois vós entre as mulheres, e bendito é o fruto do vosso ventre, Jesus.
1: Santa Maria, Mãe de Deus, rogai por nós, pecadores, agora e na hora de nossa morte. Amém.
0: Ave Maria, cheia de graça, o Senhor é convosco. Bendita sois vós entre as mulheres, e bendito é o fruto do vosso ventre, Jesus.
1: Santa Maria, Mãe de Deus, rogai por nós, pecadores, agora e na hora de nossa morte. Amém.
0: Ave Maria, cheia de graça, o Senhor é convosco. Bendita sois vós entre as mulheres, e bendito é o fruto do vosso ventre, Jesus.
1: Santa Maria, Mãe de Deus, rogai por nós, pecadores, agora e na hora de nossa morte. Amém.
0: Ave Maria, cheia de graça, o Senhor é convosco. Bendita sois vós entre as mulheres, e bendito é o fruto do vosso ventre, Jesus.
1: Santa Maria, Mãe de Deus, rogai por nós, pecadores, agora e na hora de nossa morte. Amém.
0: Ave Maria, cheia de graça, o Senhor é convosco. Bendita sois vós entre as mulheres, e bendito é o fruto do vosso ventre, Jesus.
1: Santa Maria, Mãe de Deus, rogai por nós, pecadores, agora e na hora de nossa morte. Amém.
0: Ave Maria, cheia de graça, o Senhor é convosco. Bendita sois vós entre as mulheres, e bendito é o fruto do vosso ventre, Jesus.
1: Santa Maria, Mãe de Deus, rogai por nós, pecadores, agora e na hora de nossa morte. Amém.
0: Ave Maria, cheia de graça, o Senhor é convosco. Bendita sois vós entre as mulheres, e bendito é o fruto do vosso ventre, Jesus.
1: Santa Maria, Mãe de Deus, rogai por nós, pecadores, agora e na hora de nossa morte. Amém.
0: Ave Maria, cheia de graça, o Senhor é convosco. Bendita sois vós entre as mulheres, e bendito é o fruto do vosso ventre, Jesus.
1: Santa Maria, Mãe de Deus, rogai por nós, pecadores, agora e na hora de nossa morte. Amém.
0: Ave Maria, cheia de graça, o Senhor é convosco. Bendita sois vós entre as mulheres, e bendito é o fruto do vosso ventre, Jesus.
1: Santa Maria, Mãe de Deus, rogai por nós, pecadores, agora e na hora de nossa morte. Amém.

0: Pai nosso que estais no céu, santificado seja o vosso nome. Venha a nós o vosso reino, seja feita a vossa vontade, assim na terra como no céu.
1: O pão nosso de cada dia nos dai hoje, perdoai as nossas ofensas, assim como nós perdoamos a quem nos tem ofendido, e não nos deixeis cair em tentação, mas livrai-nos do mal. Amém.
0: Ave Maria, cheia de graça, o Senhor é convosco. Bendita sois vós entre as mulheres, e bendito é o fruto do vosso ventre, Jesus.
1: Santa Maria, Mãe de Deus, rogai por nós, pecadores, agora e na hora de nossa morte. Amém.
0: Ave Maria, cheia de graça, o Senhor é convosco. Bendita sois vós entre as mulheres, e bendito é o fruto do vosso ventre, Jesus.
1: Santa Maria, Mãe de Deus, rogai por nós, pecadores, agora e na hora de nossa morte. Amém.
0: Ave Maria, cheia de graça, o Senhor é convosco. Bendita sois vós entre as mulheres, e bendito é o fruto do vosso ventre, Jesus.
1: Santa Maria, Mãe de Deus, rogai por nós, pecadores, agora e na hora de nossa morte. Amém.
0: Ave Maria, cheia de graça, o Senhor é convosco. Bendita sois vós entre as mulheres, e bendito é o fruto do vosso ventre, Jesus.
1: Santa Maria, Mãe de Deus, rogai por nós, pecadores, agora e na hora de nossa morte. Amém.
0: Ave Maria, cheia de graça, o Senhor é convosco. Bendita sois vós entre as mulheres, e bendito é o fruto do vosso ventre, Jesus.
1: Santa Maria, Mãe de Deus, rogai por nós, pecadores, agora e na hora de nossa morte. Amém.
0: Ave Maria, cheia de graça, o Senhor é convosco. Bendita sois vós entre as mulheres, e bendito é o fruto do vosso ventre, Jesus.
1: Santa Maria, Mãe de Deus, rogai por nós, pecadores, agora e na hora de nossa morte. Amém.
0: Ave Maria, cheia de graça, o Senhor é convosco. Bendita sois vós entre as mulheres, e bendito é o fruto do vosso ventre, Jesus.
1: Santa Maria, Mãe de Deus, rogai por nós, pecadores, agora e na hora de nossa morte. Amém.
0: Ave Maria, cheia de graça, o Senhor é convosco. Bendita sois vós entre as mulheres, e bendito é o fruto do vosso ventre, Jesus.
1: Santa Maria, Mãe de Deus, rogai por nós, pecadores, agora e na hora de nossa morte. Amém.
0: Ave Maria, cheia de graça, o Senhor é convosco. Bendita sois vós entre as mulheres, e bendito é o fruto do vosso ventre, Jesus.
1: Santa Maria, Mãe de Deus, rogai por nós, pecadores, agora e na hora de nossa morte. Amém.
0: Ave Maria, cheia de graça, o Senhor é convosco. Bendita sois vós entre as mulheres, e bendito é o fruto do vosso ventre, Jesus.
1: Santa Maria, Mãe de Deus, rogai por nós, pecadores, agora e na hora de nossa morte. Amém.

Pelo sinal da Santa Cruz, livra-nos Deus nosso Senhor dos nossos inimigos. Em nome do Pai, do Filho e do Espírito Santo. Amém. Creio em Deus Pai Todo-Poderoso, Criador do céu e da terra, e em Jesus Cristo, seu único Filho, nosso Senhor, que foi concebido pelo poder do Espírito Santo, nasceu da Virgem Maria, padeceu sob Pôncio Pilatos, foi crucificado, morto, sepultado, desceu à mansão dos mortos, ressuscitou o terceiro dia, subiu aos céus e está sentado à direita de Deus Pai Todo-Poderoso, de onde há de vir a julgar os vivos e os mortos. Creio no Espírito Santo, na Santa Igreja Católica, na comunhão dos santos, na remissão dos pecados, na ressurreição da carne, na vida eterna. Amém. Pai nosso que estais nos céus, santificado seja o vosso nome, venha a nós o vosso reino. Seja feita a vossa vontade, assim na terra como nos céus. O pão nosso de cada dia nos dai hoje. Perdoai-nos as nossas ofensas, assim como nós perdoamos a quem nos tem ofendido. E não nos deixeis cair em tentação, mas livrai-nos do mal. Amém. Ave Maria, cheia de graça, o Senhor é convosco. Bendita sois vós entre as mulheres. E bendito é o fruto do vosso ventre, Jesus. Santa Maria, Mãe de Deus, rogai por nós, pecadores, agora e na hora de nossa morte. Amém. Glória ao Pai, ao Filho e ao Espírito Santo, como era no princípio, agora e sempre. Amém. Ó meu Jesus, perdoai-nos, livrai-nos do fogo do inferno. Levai as almas todas para o céu e socorrei principalmente as que mais precisarem da vossa infinita misericórdia. São José, rogai por nós. Oferecimento do Terço de São José. A vós, glorioso São José, ofereço este terço em louvor e glória de Jesus e Maria, para que seja minha luz e guia, minha proteção e defesa, minha fortaleza e alegria em todos os meus trabalhos e tribulações, principalmente na hora da agonia. Pelo nome de Jesus, pela glória de Maria, imploro o vosso poderoso patrocínio para que me alcanceis a graça que tanto desejo. Falai em meu favor, advogai a minha causa no céu e na terra, alegrai a minha alma para a honra de Jesus, de Maria e vossa. Amém. Rezemos o terço de São José, contemplando os mistérios da vida de São José em relação à Virgem Maria e a Jesus. Primeiro mistério, contemplamos o noivado de São José com Maria. Ó meu glorioso São José, nas vossas maiores aflições e tribulações, não vos valeu o anjo do Senhor? Valei-me, São José. Valei-me, São José. Valei-me, São José. Valei-me, São José. Valei-me, São José. Valei-me, São José. Valei-me, São José. Valei-me, São José. Valei-me, São José. Valei-me, São José. Valei-me, São José. Ó meu glorioso São José, tornai possíveis as coisas impossíveis na minha vida. Segundo o mistério, contemplamos a anunciação do anjo a São José em sonho. Ó meu glorioso São José, nas vossas maiores aflições e tribulações, não vos valeu o anjo do Senhor? Valei-me, São José. Valei-me, São José. Valei-me, São José. Valei-me, São José. Valei-me, São José. Valei-me, São José. Valei-me, São José. Valei-me, São José. Valei-me, São José. Valei-me, São José. Valei-me, São José. Ó meu glorioso São José, tornai possíveis as coisas impossíveis na minha vida. Terceiro mistério, rezemos contemplando o nascimento do menino Jesus e São José dando ao menino o nome de Jesus. Ó meu glorioso São José,
Nas vossas maiores aflições e tribulações, não vos valeu o anjo do Senhor? Valei-me, São José. Valei-me, São José. Valei-me, São José. Valei-me, São José. Valei-me, São José. Valei-me, São José. Valei-me, São José. Valei-me, São José. Valei-me, São José. Valei-me, São José. Valei-me, São José. Ó meu glorioso São José, tornai possíveis as coisas impossíveis na minha vida. Quarto mistério, rezemos contemplando a fuga de José, Maria e Jesus para o Egito. Ó meu glorioso São José, nas vossas maiores aflições e tribulações, não vos valeu o anjo do Senhor? Valei-me, São José. Valei-me, São José. Valei-me, São José. Valei-me, São José. Valei-me, São José. Valei-me, São José. Valei-me, São José. Valei-me, São José. Valei-me, São José. Valei-me, São José. Valei-me, São José. Ó meu glorioso São José, tornai possíveis as coisas impossíveis na minha vida. Quinto mistério, rezamos, contemplando a vida oculta de José em Nazaré. Ó meu glorioso São José, nas vossas maiores aflições e tribulações, não vos valeu o anjo do Senhor? Valei-me, São José. Valei-me, São José. Valei-me, São José. Valei-me, São José. Valei-me, São José. Valei-me, São José. Valei-me, São José. Valei-me, São José. Valei-me, São José. Valei-me, São José. Valei-me, São José. Ó meu glorioso São José, tornai possíveis as coisas impossíveis na minha vida. Lembrai-vos, ó castíssimo esposo da Virgem Maria, São José, meu amável protetor, que nunca se ouviu dizer que algum daqueles que invocaram a vossa proteção e imploraram vosso socorro tivesse ficado sem consolação. Com esta confiança, venho à vossa presença. A vós fervorosamente me recomendo. Ó, não desprezeis as minhas súplicas, Pai adotivo do Redentor, mas dignai-vos acolhê-las favoravelmente. Amém. Em nome do Pai, do Filho e do Espírito Santo. Amém. Valeu.

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2: 4:02.
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0: Olha, ó, apaixonado e querido, 4h08, 4h08 na Clube. Bom dia. Bom dia pra você, meu garoto. Bom dia pra você, minha garota. Estamos chegando na sua e nossa Clube FM em 100.7. Falamos ao vivo do estúdio complementar da Clube, na Avenida Sérgio Fursim, 230, em Bariri, Estadão de São Paulo, Brasil. Falamos para todo o interiorzão, para todo o centro-oeste paulista, através do seu rádio em 100.7 e em todo o planeta, através das nossas plataformas digitais. O site da Clube, o nosso aplicativo, e você também nos acompanha pela Alexa. É quarta-feira, meu povo, meião de semana, 22 de julho do ano de 2026, hein? Meu Deus do céu, como é que passa a vidona nossa, né? Já estamos aí, passamos da metade do mês de julho, quase finalizando o sétimo mês do ano, meu povo. 22 de julho, hoje é dia do cantor lírico, hoje é dia dos Santos Maria Madalena, José da Palestina e Felipe Evans. Se passaram neste ano de 2026 203 dias, restando 162 dias para o término do ano. Estamos do crescendo pensamento. Feira é o seguinte, não não em nossos filhos, as diz da vida ensina a tanto de hoje. Não esconda as dá de olhar a trabalhar o pensamento desta quarta-feira, meia semana.
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0: Quatro Otos, quatro Clube, bom dia, meu dia, meu povo apaixonado e que conserve o seu querido ódio e ansiedade. Dê muito, eida com amor, fale a luz, esqueça-se, pense nos outros, faça o que gostaria que lhe fizessem. Não fale mal de ninguém, critique os seus próprios atos, fazendo cuidadoso exame de suas ações diárias. Experimente isso por uma semana e eu tenho a certeza que você se surpreenderá. Faça de manhã, antes de iniciar a sua jornada diária de trabalho, a seguinte oração. Senhor, no silêncio desta prece venho pedir-te a paz, a sabedoria e a força. Quero sempre olhar o mundo com os olhos cheios de amor. Quero ser paciente, compreensivo e prudente. Quero ver além das aparências teus filhos como tu mesmos vê. E assim, Senhor, ver somente o bem em cada um deles. Fecha meus ouvidos a todas as calúnias. Guarda minha língua de todas as maldades, para que só de bênçãos se encha minha alma. Que eu seja tão bom e tão alegre que todos aqueles que se aproximarem de mim sintam tua presença. Reveste-me de tua beleza, Senhor, e que no decurso deste dia maravilhoso que estamos começando a partir de agora, eu te revele a todos. Assim seja. Amém. 4h12, 4h12, o nosso abraço, o nosso bom dia, o nosso muito obrigado pelo carinho da grande audiência. Você que já está aí firme no pé do eito, sintonizado no 100.7 da sua e nossa Clube FM, rasgando a madrugada. Daqui a pouquinho vai pro descanso merecido, um ótimo descanso para você que tá acordando agora, tá abrindo o olho, sentou na cama. Respirou coisa boa. Agradeço a oportunidade. Só pelo de oportunidade. Só pelo sim. Opa, tô... Obrigado por. Por nós podermos. Descanso, meu povo maravilhoso. Amigos e amigas da zona rural, você de chácaras, sítios e fazendas, um abraço aos agricultores, um abraço aos meus amigos retireiros que estão na lida do leite, um abraço aos avicultores granjeiros trabalhando também, o nosso muito obrigado. Amigos e amigas que estão nas usinas, trabalhando cada um no seu setor, um abraço ao pessoal da Decebil em Bariri e demais usinas da nossa região, cada um na sua função, no seu setor, trabalhando e nos fazendo companhia. Eu agradeço de todo o coração. E a você, motorista, meu povo maravilhoso das estradas, grande abraço, obrigado pela carona. Eu já tô juntinho, hein? Pedindo para que Deus, pedindo para que Nossa Senhora Aparecida te conduza e te traga com toda a segurança nos braços da sua família, te acompanhando sempre pelas estradas da vida, te livrando de todo mal, tirando o sono que possa e tá te incomodando, né? Quem tá no volante, quando vem o sono, ei, o sono é traiçoeiro, né? O sono é gostoso, dá aquela piscadinha, dá aquela amolecida, pisca de novo. Ai, meu Deus, que afaste o sono, que você chegue com toda a segurança no seu destino e te traga de volta com toda a segurança nos braços da sua família. Boa viagem e muito obrigado pela sua companhia, muito obrigado pela sua carona. Vamos juntos, meu povo, a partir de agora até às 7 horas da manhã, trazendo o melhor da nossa música sertaneja, claro, com a sua participação, porque quem comanda a programação é você de Bariri, é você de Jaú, é você de todo o Centro-Oeste Paulista, comandando a programação da Clube no programa do Fernando Folone, através do nosso WhatsApp, a partir de agora, liberado para a sua participação, meu povo!
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0: 14 é a nossa área, 99722-1007. 14 99722-1007 é o WhatsApp da Clube para você participar, indicar sua música e mandar para quem você quiser. Até às 7 horas, o amigão Fernando Folone te faz companhia trazendo os grandes nomes da nossa música sertaneja. Daqui a pouquinho, a previsão do tempo, daqui a pouquinho as primeiras informações, notícias do esporte, retomando o Campeonato Brasileiro de Futebol. Tivemos jogos ontem, vamos ter jogos hoje, amanhã. A gente traz daqui a pouquinho todas as informações, e falando em informação, você já sabe, a partir das 7 horas, direto dos estúdios da Clube, no Centro Empresarial, no coração de Jaú, Armando Galizia e a Debi comandam a primeira edição do Jornal da Clube, das 7 às 8 da manhã, a edição do almoço, do meio-dia a uma, e a reapresentação com as principais matérias, notícias, você acompanha das 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Vamos começar bem, vamos trazer a nossa dose dupla de todas as manhãs do Tiãozão, começando com o Tião Carreiro Pardinho, derrota do Boi Palácio, e também com eles, dever de um médico. Bom dia pra você, meu garoto, e pra você, minha garota, já sintonizados na melhor. Clube FM, a rádio do povo, a rádio da família, não vai perder a hora não, hein? São 4 horas 18 minutos, agora 4:18, tá informando o peitão de aço. 4:18, bom dia, meu povo.
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0: olha a hora, meu povo apaixonado e querido, 4 horas 37 minutos, 4h37 na Clube, tá informando o Peitão de Aço, hein? Ê, modão, que dose dupla gostosa, hein? Tivemos aí a dose dupla do Belmonte, o Amaraí, Velha Canoa e também Saudade de Goiás. Eu atendi a participação do meu irmãozão Marinho, já tá no pé do eito, já tá curtindo o nosso programa. Tudo certo aí, Marinho? Bom dia, meu irmão!
1: Bom dia, companheiro. Bom dia, meu irmão. Bom dia a todos que nos ouvem. É isso aí, né, Fernandão? Mais um dia para nós enfrentar e matar o leão, como você diz, né? Fernandão, vamos pegar uma dose dupla do Belmonte e Amaraí aí. Vamos ouvir Saudade de Goiás. Depois tem uma outra música, chama-se, acho que, Velha Canoa. Vamos ouvir esses dois modão aí. Vamos oferecer lá pro Juninho Vicari, pro Landão, pro Juscelino, pro Iraceminha, pro Chefiorinho, Paulinho Flamengo, pro Cute, pra todo mundo aí. E o meu povo lá de Bauru também, tá bom? Oferecer pra você também. Tá bom, Fernandão? Bom dia a todos, que Deus abençoe a todos. Na presença do Senhor. Fique com Deus, meu irmão. Boa sorte pra todos. Tchau, tchau.
0: Valeu, Marinho. Um abraço pra você, meu irmão. Um abraço pra Rô. Um abração pra Dona Urminda, Melinha, a Lígia, a Mariana, que tá lá em Bauru, Diegão, Ana Júlia, Benjamim, toda a família, meu irmão. Sempre na sintonia do nosso programa, a gente agradece, viu? Tivemos também a capa do viajante Jacó e Jacozinho. Foi pro meu amigo Alfredo de Boracé. Tá bom, Alfredão? Já tá no pé do eito curtindo a gente. Um abraço carinhoso pra você, pra Débora, tá mandando um abração pro César Beck, pra Daiane, pro Dirceuzão Massucato, pro Índio e pra todos que estão curtindo a gente. Obrigado, Alfredo. Forte abraço pra toda a comitiva. E começamos bem com a dose dupla do Tiãozão, Tião Carreiro Pardinho, Dever de um Médico e também a derrota do Boi Palácio. Um abração pro meu amigão Lebório, velho de guerra, já tá no tapetão. Ei, Leborião, um abraço pra você, pro Braguinha. Tão indo pra Marília. Já tô com a moda na ponta da agulha. Robertinho de Pratânia tá por aqui. A Iraceminha. Um abraço ao meu amigo Jamil, lá de Potunduva. Também pediu modão. Pessoal já participando. Eu agradeço a companhia e a grande audiência. 14-99722-1007 é o WhatsApp da Clube para você participar, indicar sua música e mandar para quem você quiser. Certinho, meu povo? E o tempo? Chove, não chove? Vai esquentar? Vai esfriar? Como é que fica o tempo? 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

0: Olha a hora, meu povo apaixonado e querido, 4:40, 4:40, faltando 20 minutinhos para 5 horas da manhã, meu povo. Segunda-feira, eu tô voltando para trás. Quarta-feira, meu Deus do céu. Pô, deixa quieto, segunda, hein? Hã? Já passamos por ela, já, né? Vamos seguir em frente, meu povo. Quarta-feira, 22 de julho. Teremos uma quarta-feira de sol, com muitas nuvens durante o dia, períodos de céu nublado, noite com muitas nuvens, mas não chove hoje. A mínima será de 13 e a máxima chegando a 30 graus. Estamos tendo aí noites, madrugadas frias, não aquele friozão doído de algumas semanas atrás, mas as máximas esquentando e esquentando bastante, né, meu povo? O Climatempo falou que ia ter dias de calor aí e realmente está tendo a máxima chegando a 30 graus hoje. Nós estamos com 70% da umidade relativa do ar agora, porque depois cai bastante e está precisando muito dessa chuvinha para mudar esse arzão seco, tirar essa poeirona que está judiando. Estamos na fase da lua crescente, o astro rei nasce hoje às 6:52 e vai se pôr às 17:50. Amanhã, quinta-feira, já cai um pouco a temperatura, meu povo. A gente sai de 30 graus de máxima hoje e amanhã nós teremos uma mínima de 17 e a máxima chegando a 25 graus, já com uma pequena previsão de chuva. Segundo o Climatempo, amanhã nós teremos 5,8 milímetros. Sol com algumas nuvens, chovendo rápido durante o dia e a noite. Tomara Deus, hein? 5,8 é pouquinha coisa, mas já dá uma aliviadinha, né? Vamos aguardar para ver se vem. Ontem, a previsão para sexta-feira era de 30 milímetros, já caiu um pouquinho. Tem previsão para sexta-feira, mas de 30 já caiu para 28,1 milímetros de chuva. Eu comentei ontem. Eles dão a previsão quando vai chegando próximo do dia previsto, diminui a quantidade de chuva, né? Ontem estava 30, agora está 28. Vamos ver amanhã quanto que nós teremos de chuva para sexta-feira. Quinta está marcando 5,8 e na sexta-feira, dia 24, 28,1 milímetros de chuva. Será uma sexta-feira nublada, com chuva forte durante o dia. À noite a chuva diminui de intensidade, mas não para. Tomara a Deus que venha e ela vai vir, se Deus quiser. E olha como despenca a temperatura. A mínima será de 16 e a máxima de 19. Aí eu pergunto para você, que corpinho que aguenta isso, meu povo? Hã? Que corpinho que aguenta? Quem que consegue escapar de uma gripe? Você sai de 30 graus de máxima hoje. Amanhã, quinta-feira, desses 30 graus, ela vem para 25 de máxima. Aí tem essa previsão abençoada de chuva para sexta-feira. A gente sai de 25 de máxima para uma máxima de 19 graus. Olha como oscila a temperatura. Não é à toa que o pessoal pega gripe, tosse, coriza, né? Rinite alérgica, ataca e vira pro avesso o corpinho do povo, né? Meu Deus do céu. Sabadão, temos também uma pequena previsão de chuva. Sol com algumas nuvens, chuva passageira à noite. Muitas nuvens, mas o tempo fica firme. Tem 7,3 milímetros para o sábado, com uma mínima de 15 e a máxima chegando a 20 graus. E fechando a semana, no domingão, nós teremos um domingo com muitas nuvens o dia todo, mas com aberturas de sol e sem previsão de chuva. A mínima será de 14 e a máxima de 25 graus para o domingão, dia 26. Agora, em Bariri, nós estamos com 17 graus, com a sensação térmica de 16. Daqui a pouquinho eu trago as primeiras informações, daqui a pouquinho tem as notícias do esporte, finalizado a Copa do Mundo, segue o Campeonato Brasileiro, Copa do Brasil, Sul-Americana, Libertadores da América. Daqui a pouquinho a gente traz todas as informações do esporte. 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Olha a hora, meu povo, são 4 horas 45 minutos, 4 e 45, faltando 15 para 5. Tá informando o Peitão de Aço. Bom dia!
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0: hora, meu povo apaixonado e querido. Faltando nada, pontualmente 5 horas, meu povo apaixonado, querido. 5 em ponto, que dose dupla maravilhosa. Você conferiu na sua e nossa Clube FM. Deixa eu pegar aqui certinho, deu uma zebra aqui no meu sistema, meu Deus do céu. Virou tudo pra mesa aqui, Jesus amado. Nós tivemos de igual pra igual e também o retrato de mãe pra você acompanhando o nosso programa nesta manhã de quarta-feira, meião de semana, meu povo apaixonado e querido. Eu atendi a participação do Robertinho lá de Pratânia, sempre na sintonia, sempre nos dando aí o prazer da sua companhia, meu irmãozão querido, todo meu povão apaixonado, querido, de Pratânia, e gosta de umas modas boas, hein, Robertinho? E, rapaz, tem um repertório de moda maravilhoso, hein? Dois modão chique. Bom dia, meu irmãozão querido!
1: Bom dia, Fernando. Tudo bom? Ô, Fernando, queria ouvir um modão com Mato Grosso e Matia. Retrato de mãe e de igual para igual. Beleza? Vai para todos os ouvintes da Clube FM. Valeu, tudo de bom, hein?
0: Valeu, Robertinho. Um abração carinhoso para você, meu irmãozão querido. Para todo o meu povão maravilhoso aí de Pratânia, firme no pé do eito, acompanhando a Clube. Eu agradeço de todo o coração a sua participação. Sempre firme no pé do eito, curtindo a Clube, a gente agradece de todo o coração. Caminhão é assim, João Mineiro e Marciano, e rédeas do possante Zezé de Camargo e Luciano. Foi para ele que é um dos grandes caminhoneiros do Brasil, sempre cortando o tapetão de asfalto. Tá ele e o Braguinha, estão indo para Marília. Tô falando do Leborião velho de guerra, de Itapuí, o pesadão, apaixonado. Tudo certo aí, Lebório?
2: Bom dia, Fernandão, velho de guerra. Como é que você tá, meu querido? Fernandão, manda um modão pra nós aí. Feliz pra todos os caminhoneiros, meus amigos que estão na rodagem, pessoal que tá na escuta aí, pro Braguinha que tá aqui comigo também. Vamos pra cima, sentindo Marília. Mando pra Marina, minha esposa, pra minha filha Júlia também. Eu queria que você tocasse aí, ó, com César e Paulinho, rédea do Poçante. E se você puder tocar também, você toca pra nós aí. Caminhão é isso mesmo, João Mineiro e Marciano. Um abraço a todos, um bom dia. Vamos pra cima que não tem o que fazer.
0: Vambora, né? Vambora. Não tem o que fazer, Leborião. Gente boa demais. Um abraço, meu irmão, pra você. Pro Braguinha, que Deus e Nossa Senhora Aparecida acompanhe vocês até Marília, te conduzindo e te trazendo com toda a segurança. Grande Lebório, um abraço a todos os amigos caminhoneiros que estão aí na rodagem, sempre dando uma carona para nós. Eu agradeço de coração o carinho. Meu amigão Érito também está cortando o tapetão de asfalto. Nós vamos atendendo todo mundo no decorrer do nosso programa. O Juscelinão está por aqui, tá na caminhadinha. Hoje tá de boa, né? Amanhã vai pra Bauru. Ei, meu irmão. Quem tá curtindo a gente também é o Landão lá em Jaú. Tá feliz. O Santos, ele ganhou lá na Venezuela 4-1. Tá tudo certo, mestre. Amanhã ele tá em Bariri. Amanhã ele tá aqui atendendo a população de Bariri. De segunda-feira tá em Arealva e Itaju. E toda quinta-feira o mestre Landão, um dos maiores massagistas do planeta, atendendo o nosso povo apaixonado e querido aqui de Bariri. Um abraço, mestre! Que Deus te conserve, que Deus te abençoe sempre com esse dom maravilhoso que é cuidar das pessoas com todo carinho. Grande Landão, viu, meu irmão? Um abração carinhoso para você e para toda a sua família, sempre firme no pé do eito, curtindo a Clube, viu? Um abraço também pro meu amigo, o Joel. O Joel, ele está em Boa Esperança do Sul, acompanhando o nosso programa. Tudo bem aí, Joel? Um abraço, querido. Obrigado pelo carinho, obrigado pela grande audiência também nos acompanhando. Eu agradeço aí a sua participação. Tem bastante gente de Boa Esperança que participa com a gente, que maravilha. Quanta gente maravilhosa, sempre nos dando aí a honra e o prazer da companhia. Que maravilha. Obrigado de todo o coração a cada amigo, a cada amiga que sempre participa junto conosco. Eu agradeço de todo o coração. 5:04, meu povo. Abração também pro Dr. Galo, esse médico maravilhoso. 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Cadê o Peitão de Aço? Parece que ele tá meio preguiçosão hoje, o Peitão, rapaz. Que? Ah, bom. Tô achando você meio quietinho, meio jururu. Tá tudo certo, Peitão? Não aconteceu nada, né? Hã? Eu não quero ver você. Eu sei. Eu não quero ver você aborrecido, Peitão. Tá certo, então. Não aprontou nada, né? Já tá esperando o final de semana pra ver a patroinha. Tá bom demais. 5 e 6, meu povo, bom dia e uma ótima quarta-feira.
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2: 5:06.
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0: Olha a hora, meu povo apaixonado, querido, 5:09, 5:09, bom dia, obrigado pela grande audiência. Para você que tá chegando agora, tá ligando o radinho agora, que maravilha, seja bem-vindo, seja bem-vinda, você está na Clube em 100.7, falamos ao vivo do estúdio complementar da Clube, na Avenida Sérgio Fursim 230, em Bariri, Estadão de São Paulo, Brasil. Falamos para todo o interior, todo o centro-oeste paulista, através do rádio em 100.7 e em todo o planeta, através das nossas plataformas digitais. 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E também estamos pela Alexa, meu povo. 5:10, é manhã de quarta-feira, 22 de julho do ano de 2026. Destroços de avião desaparecido há 74 anos são encontrados no mar. O acidente matou 52 pessoas na época. Você já pensou? 74 anos depois, encontrar os destroços desse avião, meu povo. Os destroços de um avião da Pan Am, que estava desaparecido há 74 anos, foram finalmente encontrados por exploradores no mar. A descoberta foi anunciada nesta terça-feira. O acidente matou 52 pessoas e mudou as normas de segurança da aviação comercial. O caso aconteceu em 1952. Naquele ano, o Clipper Endeavour é um DC-4 da companhia aérea, perdeu potência nos motores pouco depois de decolar de Porto Rico e fez um pouso forçado no oceano. O voo tinha como destino Nova York e levava 69 pessoas. Os 17 sobreviventes disseram aos investigadores que todos os passageiros e tripulantes sobreviveram ao impacto. O drama começou logo depois, já que muitos passageiros não encontravam os coletes salva-vidas e a tripulação enfrentava dificuldades para retirar os botes infláveis. Em poucos minutos, a aeronave afundou. Os destroços foram localizados no mês passado por uma equipe que utilizou um drone submarino autônomo equipado com sonar. A fuselagem e a cauda do avião estavam a cerca de 2 mil pés de profundidade, o equivalente a aproximadamente 610 metros. É pouca água no oceano ou não? Hã? Pega aí 6 quarteirões e mais 10 metros de profundidade, gente. É água demais, hein? E tava fundo, hein? Que tragédia. E tirar o chapéu para esses pesquisadores, né? Eu falo que com o auxílio, com a ajuda da tecnologia, 74 anos depois, encontrar esse avião que caiu a 610 metros, tem que tirar o chapéu para esse povo maravilhoso, hein? E a ajuda da tecnologia é tudo também. Segundo o especialista em segurança da aviação, John Cox, o acidente se tornou um marco para a indústria. Abre aspas. Esse incidente se tornou um catalisador e ajudou a impulsionar avanços na segurança, como melhores equipamentos de flutuação e Brain Fins pré-voo, afirmou em entrevista à Associated Press. Abre aspas. Portanto, esse é um passo importante no caminho para que hoje desfrutamos como segurança da aviação. Foi um grito de guerra na época, né? 74 anos depois, destroços de um avião foi encontrado aí no mar, meu povo, a 610 metros, hein? Tem que parabenizar essa equipe. É uma questão de paciência, de uso da tecnologia, porque não é fácil não, né? Que nem o Titanic, quando afundou, né? Quantos e quantos pesquisadores, virou livro, virou filme depois, né? Relatos de pessoas que sobreviveram, mais de 2 mil pessoas morreram com a tragédia do navio Titanic que bateu no iceberg, né? Que coisa, não, gente? São histórias aí que fica pro resto da vida. 5:14, 5:14, meu povo apaixonado, querido. Ninguém acertou as dezenas da Mega Sena, concurso 3.034, hein? É, ninguém acertou. O sorteio do concurso 3.034 da Mega Sena foi realizado na noite desta terça-feira, dia 21, em São Paulo. O prêmio para as apostas que acertassem as seis dezenas seria de R$ 40.711.163,89. No entanto, ninguém levou a faixa principal e o valor acumulou para R$ 62 milhões. Olha os números sorteados ontem da Mega Sena: 37, 28, 8, 39, 30 e 60. 37, 28, 08, 39, 30 e 60. 5 acertos, nós tivemos 22 apostas ganhadoras, cada um leva R$ 79.843,32. 4 acertos, nós tivemos 2.287 apostas ganhadoras, cada um leva R$ 1.266,03, meu povo. Próximo sorteio da Mega Sena será amanhã e o prêmio acumulou para R$ 62 milhões. Para quem vai fazer a fezinha, uma boa sorte. Daqui a pouquinho eu trago as informações do esporte. 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Olha a hora, meu povo. São 5:16. 5:16, está informando o Peitão de Aço. Bom dia e muito obrigado pelo carinho da grande audiência.
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Meu amigo Fernando Folone, quem tá falando aqui é o Daniel, cantor Daniel. Tô passando pra te desejar felicidades. Grande abraço, meu amigo. E olha, muito obrigado pelo seu carinho por mim, viu? Pela consideração, tá? Que Deus te ilumine muito. Forte abraço.

0: Olha a hora, meu povo apaixonado e querido, 5:32, 5:32 na Clube. Ei, modão, hein? Mato Grosso e Matias, por quê? Eu atendi a participação do meu amigo Marmota, São Paulino apaixonado, hoje o tricolor dele volta em campo. Tudo certo aí, Marmota?
1: Bom dia, Fernando Poloni. Você puder tocar pra mim aí com... como chama aquela dupla, rapaz? Mato Grosso e Matias. Por quê? Se puder tocar pra nós, a gente agradece. E esse Santos, hein? Que goleada ontem, hein? Daqui a pouco tem meu tricolor, hein? Um abraço, Fernando.
0: Valeu, Marmota. Um abraço pra você e todos os amigos aí de Jaú. 4-1 Santos. Daqui a pouquinho a gente traz os resultados da Sul-Americana e também do Campeonato Brasileiro. Obrigado, meu irmãozão querido. Poeira da Estrada, João Paulo e o Daniel e os Gargantas de Ouro do Brasil. Milionário e José Rico, duas camisas. Eu atendi a participação do meu amigão Hérito. Ele tá acordado faz tempo, hein? Não tem parada, né, meu irmãozinho? Tem que matar o leão, né, meu garoto? O que ele mandou pra nós? Quando o sol renasce, é Deus dizendo: foi pra você que preparei este lindo dia. Agradece. Como tem que agradecer? Só pelo simples fato da gente sentar na cama, abrir o olho, dar a primeira respirada. Temos que agradecer a Deus o dom da vida, né, meu amigão Wellington? Bom dia, meu irmão!
2: Bom dia, Fernando Folono. Você tá bom? Aqui é o Wellington. Tô no tapetão de asfalto já faz tempinho, já dei das 2:30 da manhã. E agora eu tô com o radinho ligado na Clube 100.7. E queria pedir um modão, queria que você tocasse pra mim duas camisas, Milionário José Rico. Ou você tocasse pra mim Poeira da Estrada com o Daniel. Aí eu ofereço pra galera de Boracéia lá, que eu ofereço sempre lá, ó. A molecada do Bebito que tá na rodagem, o César Beck, Zé Colina, Dito Costa, o Marco, João Pinóquio, o Zé Piava, o Luciano Caipira, a família Torrente, o Cosminho, o Zé Arruia, Cato Índio.

0: Que foi, né, meu menino? Pra chegar até em cima da mesa. Bom dia, beleza? Belezão.
1: Ô, Fernando Folone, bom dia. Mandar ação pra você, meu irmão. Eu fui oferecer pro Léo Boza. Você, Fernandão. Passa, meu irmão. E deu pra mandar um áudio aí, Fernandão.
0: Ei, feliz da sua correria, patrão. Bom trabalho. Não tá em... Areal, já eu mando essa dó também, meu irmão. Carinho, obrigado. Grande apanhando. Temos Carreiro Pagode em Brasília. Eleto. Essa moda, eu atendi a participação da Iraceminha de Bitinga. Fala aí, morenona da... Nacional do Bordado.
2: Bom dia, Fernando Perlon. Tá tudo bem com você? Hein? Melhorou agora que eu peguei o seu música aí. Que programa maravilhoso. Nossa radialista. Todas as manhãs. Ontem não deu pra mim participar, né? Só que... Mas tá bom, né? Eu vou pedir aí, ó, vizinho rico, pra você, pra todos esses ouvintes queridos que tá na escuteira, que tá na sintonia, Paulinho, Flamengo, todos de Perdeneira, o Marinho e família, o Wellington, tapetando asfalto, Juscelino, Cute, que Deus todos, quarta-feira por Deus. Fernando, um grande abraço e um beijo no seu coração. Que Deus e Nossa Senhora Aparecida te abençoe, protege você, querido, tá? Obrigado, é nóis, tamo junto. Fernando, todos são quarta-feira,
0: vem. Do coração, obrigado, grama. Desce a Viviane Nogueira aqui, tudo bem, Vivi? Vivi, Pauliano. Nós nascemos, mas não nascemos rico, Vivi. Amigo. Todo meu povo, eu agradeço certinho. Enroscada no meu 5 forte pé de passagem, meu povo maravilhoso. É hora de informação na Cruz.

0: Olha a hora, meu povo apaixonado, querido, 5 horas 38 minutos, 5... Minutos 5 e 38, tinhos para 6 horas da manhã. Meu ponto de semana. De julho, o amigão Fernando, o 6.7, vivo para todo o interior do nosso paulista, através do seu rádio em pontos em todo as plataformas digitais da Cume, Alex Alexa. Quarta-feira vamos trazer Sul-Americana, são os de Santos, ele foi seu bonito, quem ficou contente foi o Landão. Grande somando a Mons. Jogou a cidade sem 4-1 no jogo do play-off das oitavas de final. Próximo jogo acontece na próxima grande vantagem. 3 perderam. Aí vai decidir em casa. Só se der uma zebra com as quatro patas pro alto, de ponta cabeça. Esse é um time fraco, mas venceu e vence a Universidade Santos. Entrando em... Joga fora também, vai encarar o Bolívar. Joga amanhã às 7 horas e o jogo de volta na Arena do Grêmio na próxima quinta-feira, dia 30 de julho. Outro brasileiro que entra em campo hoje às 7 horas é o Vasco da Gama. O Vasco joga fora também com o Independente Medellín. Jogo hoje às 7. E o jogo de volta na próxima quarta-feira em São Januário, no Rio de Janeiro. Também hoje, nós teremos o Bragantino entrando em campo. O Bragantino encara o City, meu povo. Entrando em campo, o Santos, o Bragantino, representando os times brasileiros de final. A gente traz da Sul-Americana para o canto brasileiro. Tivemos apenas ontem uma... É a D que voltou, né? Nós tivemos Santos por 2-1, passaram também o Vasco por 1-0. Fluminense e o Bragantino empataram em 1-1 e o Mirassol aconteceu esses jogos porque são os na Americana, né? Vasco, Gantino, Americana, né? Vasco, Gantino, né? Vasco, Gantino, ela na quinta-feira, virtude jogos da Sula. 9h30 da noite. Também hoje às 9h30 o Internacional recebe no Beira-Rio o Cruzeiro na Arena Condá. Também às 9h30 a Chapecoense recebe o Flamengo e o único jogo de amanhã na Neoquímica Arena, o Corinthians, às 7h30 encara o Remo. Então, jogos de hoje, Coritiba e Palmeiras, São Paulo e Atlético Paranaense, Internacional e Cruzeiro, Chapecoense e Flamengo e amanhã Corinthians e Remo. A classificação de momento do Campeonato Brasileiro é a seguinte: o Palmeiras é o líder com 41 pontos, o Flamengo é o segundo colocado, tem um jogo a menos que o Palmeiras, 34 pontos. O Fluminense é o terceiro com 32, o Bragantino é o quarto colocado com 30 pontos, mesmo número de pontos do Atlético Paranaense, quinto colocado, e o Bahia, sexto colocado, todos com 30 pontos. O Coritiba é o sétimo com 26, o São Paulo é o oitavo com 25 pontos, mesmo número de pontos do Botafogo, que é o nono colocado, do Atlético Mineiro, décimo colocado, e o Vitória, 11º colocado. O Corinthians é o 12º com 24 pontos, mesmo número de pontos do Cruzeiro, que é o 13º colocado. Em 14º está o Internacional com 21 pontos, mesmo número de pontos do Santos, que é o 15º colocado, e o Grêmio, 16º colocado, todos com 21 pontos. Abrindo a zona de rebaixamento, nós temos hoje o Vasco da Gama, 17º colocado, com 20 pontos, o Mirassol, 18º com 19, o Remo, 19º com 18 pontos e até o momento, na lanterna do campeonato, na 20ª colocação, a Chapecoense com apenas 9 pontos. Amanhã a gente traz os resultados dos jogos de hoje e a classificação atualizada do Brasileirão 2026. 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Olha a hora, hein? 5h46, não vai perder a hora, não. 5h46, está informando o Peitão de Aço, faltando 14 para 6. Bom dia!
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0: Dupla chique demais, hein? Olha a hora, 6:01, 6:01 na Clube. Mato Grosso e Matias, 24 horas de amor. E a geração de boiadeiro foi pro Fabricião de Arealva, tá bom, Fabrício? Um abraço pra você e pra toda a família, meu irmão, aí em Arealva, curtindo a Clube. Perdão, eu agradeço de todo o coração, meu irmãozão. Passou por aqui também Roberto e Meirinho. Tu tá comendo vidro. Quero mandar um abração pro meu amigão Jamil, lá de Potunduva. Ei, Jamilzão, tá no pé do eito sempre, acompanhando o nosso programa. Tudo certo aí, meu irmão querido? Bom dia!
1: Bom dia, doutor Polônio. Aqui é o Jamil, do distrito de Potunduva. O seu Polônio, eu queria ver se o senhor tocava uma música pra mim. É antiga, hein? Essa é lá, eu não tinha nem nascido quando inventou ela. Roberto Leirinho, comendo vidro. É esquisito comendo vidro, né? Mas comendo vidro. Eu queria ver o senhor tocar pra mim. Depois das 5:30, mais ou menos, quase perto de 6 horas. Meu muito obrigado, seu Polônio. Tenha um bom dia, meu amigão. Tudo de bom. Eu quero mandar também pra todo mundo do Tapete Preto, sabe? Essa música bonita. Obrigado. Deus abençoe todos vocês aí e o senhor também e sua família. Obrigado. Olha a chuva, hein? Olha a chuva, que não vem, hein? Tá seca a terra já, hein?
0: Ei, mas vai vir, viu, Jamilzão? Se Deus quiser, ela vem. Tem uma previsãozinha pouca pra amanhã, 5,8 milímetros, e na sexta-feira tá marcando 28 milímetros. Ontem tava 30, né? Tava 30 milímetros ontem, já caiu pra 28. Vamos ver amanhã se não vai diminuir mais, mas ela vai vir. Se Deus quiser, começa um pouquinho na quinta e na sexta-feira a gente vai receber essa chuva de braços abertos, que tá seco já, né, Jamilzão? Um abraço pra você e pra todo o pessoal aí de Potunduva, meu patrão. 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Clínica Médica Marco Antônio Galo, clínico geral e nutrólogo, junto com a gente. 6:05, 6:05, meu povo. Vamos para um giro rapidinho. Daqui a pouquinho eu volto trazendo mais música. Bom dia e uma ótima quarta-feira.
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2: 6:05.
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0: Produção Milícia da Imaculada.
1: Você já pensou o quão profundo é o amor que a Virgem Imaculada tem por você? Padre Kolbe ensinava: não tenham medo de amar demasiado a Imaculada. Jamais poderemos igualar o amor que teve por ela o próprio Jesus. E imitar Jesus é nossa santificação. Maria ama os filhos mais do que todas as mães do mundo juntas. Alguns dizem: Maria é nossa mãe, creio que nos ama. Mas é difícil para muitos crerem de verdade. Que nos ama tanto assim é simplesmente inacreditável. Não apenas tanto quanto Santa Mônica amou Santo Agostinho, não apenas 10 vezes mais, mas milhões de vezes mais. Da mesma forma, ao chamarmos Maria de Mãe do Perpétuo Socorro, descobrimos que, dia e noite, em cada situação, ela anseia em nos dar sua ajuda, todo o seu poder e graça, toda a sua luz e força em abundância. Padre Kolbe vivia uma intimidade constante, ou seja, em outras palavras, devemos olhar sem cessar e mais profundamente para o coração da Imaculada e pedir-lhe que nos guie ao segredo do seu coração. Assim, abandonemo-nos dia a dia ao amor desta mãe, inseparável do amor de Cristo, para crescermos no nosso amor, entrega total a ela. Amém.
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3: Virgem Imaculada, minha Mãe Maria, eu renovo hoje e sempre a consagração de todo o meu ser, para que disponhais de mim para o bem de todos. Somente peço que eu possa, minha Rainha e Mãe da Igreja, cooperar fielmente com a vossa missão de construir o reino do vosso Filho Jesus no mundo. Para isso vos ofereço minhas orações, sacrifícios e ações. Ó Maria, concebida sem pecado, rogai por nós que recorremos a vós, e por todos quantos não recorrem a vós, especialmente pelos inimigos da Santa Igreja, e por todos quantos são a vós recomendados. Pela intercessão da Virgem Imaculada, Nossa Mãe, abençoe-vos, ó Deus Todo-Poderoso, Pai, Filho e Espírito Santo. Amém.
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Meu amigo Fernando Folloni, quem tá falando aqui é o Daniel, cantor Daniel. Tô passando pra te desejar felicidades. Grande abraço, meu amigo. E olha, muito obrigado pelo seu carinho por mim, viu? Pela consideração, tá? Que Deus te ilumine muito. Forte abraço.

0: Olha a hora, meu povo apaixonado e querido, 6:24, tá informando o Peitão de Aço, João Paulo e Daniel, minha estrela perdida, que modão, hein? Foi pra Karina Milani, tudo bem, Karina? Beijão pra você, minha amiga, toda a família maravilhosa curtindo a gente, o nosso muito obrigado. A Viviane Nogueira de Arealva tá por aqui, beijão, Vivi, vamos trabalhar, Vivi. Adenilson Pessuto, tá bom, Pessutinho? Bom dia pra você, meu irmão, bom dia pra Sheila, bom dia pra toda a sua família maravilhosa. O melhor bom dia que tenho pra te oferecer hoje é Deus te abençoe. Não apenas hoje, mas todos os dias da sua vida. Amém, meu irmão. Uma ótima quarta-feira e um dia maravilhoso e abençoado pra você. Gilbertão Longo tá por aqui, tudo bem, meu patrão? Deus abençoe seu dia, que hoje não falte paz na alma, amor no coração e a certeza de que Deus está cuidando de cada detalhe da sua vida. Valeu, Gilberto. Um abraço, meu patrão. Obrigado pelo carinho da audiência. Juscelinão, grande corintiano apaixonado, hein? Mandei o milionário e o José Rico pra você. Volta pra casa. O que ele mandou pra nós, hoje, 22 de julho, é dia de Santa Maria Madalena, e é mesmo, hein? Maria Madalena, uma fiel discípula da palavra de Deus e que, após ter conhecido Cristo, dedicou a sua vida em realizar os serviços de amor. Deixa eu pegar aqui, o pessoal tá mandando as mensagens, acabou fechando minha tela aqui. Após ter conhecido Cristo, dedicou a sua vida em realizar os serviços de amor propagados pelo Messias. Santa Maria Madalena, padroeira dos pecadores arrependidos e das mulheres, rogai por todos nós neste dia e sempre. Amém. Viva Santa Maria Madalena, que é comemorado nesta quarta-feira, dia 22 de julho. Você tá bom, né, corintianão? Bom dia, meu querido.
1: Ô, Fernandão, bom dia. Já fui pra caminhada, hein? Tá bom demais, viu? Calor hoje. Um abraço, viu? Não esqueça dos três mosqueteiros lá, viu? Andressa, André e Anthony. Beleza? O Landão, Marinho, Iraceminha. E você, né, meu irmão? Você é o cara, e Zé Carraro, viu?
0: Valeu, Juscelinão, meu grande amigo e irmão. Foi fazer a caminhadinha, né? Tá com o corpinho em ordem, tá tranquilão. Esse grande, competente motorista que tá sempre dando uma carona, amanhã é dia do Ceasa, né? Amanhã vai pro Bauruzão de novo. Obrigado, Juscelino. Um abraço também pro Andrezão, pra Andressa. O Antony tá de férias, né? Ai, criançada dormindo até mais tarde. Que gostoso! Um abraço, querido. Obrigado aí pelo seu carinho. Obrigado pela audiência. O Magalhenzinho tá por aqui já já. Eu trago a sua moda, Magalhenzinho. Zé Colina, bom dia. Que Deus te abençoe, você e sua família, por intercessão de Nossa Senhora e São Rafael. Amém, meu irmão. Um abraço para todo mundo aí de Boracéia, acompanhando o nosso programa, o nosso muito obrigado. Filho de Araçatuba, Tião Carreiro e Pardinho, foi pro César Beck de Boracéia, tá bom, Cezão? Voltou pra esposa Cristina, o filho Juan Gabriel, Wesley, o netinho Ravi Rian, Vitória, o João Miguel, para todos os amigos que são muitos lá em Boracéia e tá na escuta do nosso programa, o grande César Beck. Obrigado, meu querido, pelo carinho da audiência. Somos iguais, Tony César e João Luiz, a dupla barirense, e o saudoso Tony César, hein? Ei, cantava alto, cantava bonito, o saudoso Tony César. E o João Luiz segue a sua trajetória, esse grande amigo que a gente gosta por demais. Eu atendi a participação do Landão, o mestre está em Jaú acompanhando a gente, né, mestre? Amanhã está atendendo o pessoal aqui em Bariri. Obrigado, Landão. Um abraço ao Flávio Jonas, meu amigo Flávio Fogaça. Tá lá em Aparecida de São Manuel, curtindo a gente, né, Flavião Fogaça? Bom dia, meu irmão. Obrigado pelo carinho da sua audiência. Bloco passado, eu toquei o Lourenço Florival. Mateuzão, você tinha pedido a canga do tempo, não ia dar tempo, mas eu toquei no bloco anterior, eu mandei a moda, mas acabei esquecendo de mandar um alusão pra você, me perdoa. Toquei a música Se Ainda Existe Amor. Quem pediu essa música foi a Amanda de Bauru. Tá lá no Redentor, curtindo a gente, né, Amanda? E aproveito E já mando para você também, Matheus, para todo o pessoal aí de Tabatinga, mandando para todos que estão acompanhando o nosso programa e também para o pessoal da usina Santa Fé, que está firme no pé do eito acompanhando o nosso programa. Valeu, Matheus. Ele tem o peitão de aço dele lá em Tabatinga, né? Ele tem o peitão de aço que vai cantar. Cadê o peitão de aço? Ó, esse é o peitão de aço lá de Tabatinga. Valeu, meu irmão. Meu, fica bravo aqui, né?

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0: minutinhos para 7 horas da manhã, 19 faltando para 7. Bom dia! Ótima quarta-feira, Vitor e Léo, na linha do tempo. Essa música atende a participação do Magalhãezinho. Cadê você, meu menino?
1: Bom dia, meu irmão Fernando Poloni. Você tá bom? Fernando, toca para mim. Na linha do tempo com Vitor e Léo. Manda pra toda essa galera e manda pra Maria da Boraceia, tá bom, meu irmão? Deus te abençoe, fica com Deus.
0: Amém, meu irmão, forte abraço, obrigado pelo carinho da grande audiência. Vou tentar ser herói, Edson e Hudson, beijão pra Daiane Gales. Tudo bem, Daia? Mandou a música pro seu Sebastião e a dona Lúcia Gales, a Débora e o Alfredo que estão em Boraceia, pra Maria José e o Gilson e pra toda a comitiva acompanhando o nosso programa. Eu agradeço o carinho da sua audiência. Um abraço também, meu amigo Sandoval, tá curtindo a gente? Tudo bem, meu irmão? Obrigado aí pelo carinho. Por isso vos digo, não andeis ansiosos pela vossa vida. Quanto ao que haveis de comer ou beber, nem pelo vosso corpo. Quanto ao que haveis de vestir, não é a vida mais do que o alimento e o corpo mais do que as vestes. Um abraço, querido. Obrigado aí pelo carinho da sua audiência também curtindo o nosso programa. A gente agradece de todo o coração. 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Faltando 16 minutinhos para 7, a hora passa voando, meu povo. 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Faltando 14 para 7, bom dia e uma ótima quarta.
2: Quarta.

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Meu amigo Fernando Folone, quem tá falando aqui é o Daniel, cantor Daniel. Tô passando pra te desejar felicidades. Grande abraço, meu amigo. E olha, muito obrigado pelo seu carinho por mim, viu? Pela consideração, tá? Que Deus te ilumine muito. Forte abraço.

0: Faltando 5 minutinhos para 7, 5 faltando para 7, Daniel, ao meu lado outra vez.
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0: Que musicão, hein? Atende a participação da minha querida amiga Lu de Jaú. Bom dia, Lu!
3: Bom dia, Fernando. Eu gostaria de ouvir com o Daniel de Junto Outra Vez ou De Volta Outra Vez. É uma música linda, hein? Eu me confundo o nome dela. Eu sou a Lu, aqui da cidade de Jaú. E eu desejo um ótimo dia para você e todos da Rádio Clube e todos os seus ouvintes. E obrigado por trazer alegria para nós na parte da manhã.
0: Beijo no coração, minha amiga querida. Obrigado pelo carinho, viu? 60 dias apaixonado. Um abraço pro Marcelão Tomatinho. Retornou pra matar o leão, né? Ei, acabou a mamata, né, Marcelão? Vamos trabalhar, meu irmão. Seja bem-vindo ao retorno no seu trabalho, viu? 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
0: 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Vambora, meu povo, agradecendo o seu carinho, a sua audiência. Você desde as 4 da manhã, firme no pé do eito com o amigão Fernando Folone. Eu agradeço o carinho da grande audiência. Chegando direto dos estúdios da Clube, no Centro Empresarial, no coração de Jaú. O comando de Armando Galizia e a Deb trazendo a informação com credibilidade agora, até as 8 no Jornal da Clube, na primeira edição, a edição do almoço do meio-dia 1 e a reapresentação com as principais notícias e matérias. Você acompanha das 6 da tarde até as 7 da terceira edição do Jornalismo da Clube. Um beijo no coração, uma quarta abençoada por Deus, nosso Senhor Jesus Cristo e a padroeira Nossa Senhora Aparecida. Valeu, meu povo!

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0: Bom dia! Bom dia! Bom dia, bom dia, bom dia, bom dia, bom dia, bom dia! Tudo bem com vocês? Como é que vocês estão? Oh, coisa boa! Anima, pessoal! Sim, sim, sim, sim! Quarta-feira já! Ah, ô louco! Tem coisa melhor? Tem. Quinta. Melhor ainda? Tem. Sexta. Mas calma, tá na quarta. Pra chegar na sexta, tem que passar pela quarta, não tem jeito. Quarta-feira, dois patinhos na lagoa. Julho de 2026, é dia 22. 22 já, meu Deus do céu. 22 de julho. O ano ainda é o mesmo, 2026. E nós vamos juntinhos com muita notícia, muita informação para você aqui no 100.7 da sua Clube FM. Pode animar, pode ficar feliz. A metade da semana já tá aí, já chegou. Metade vencida, falta metade para vencer. Fé em Deus, fé em Deus, fé em Deus que a coisa vai, a coisa anda.
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0: Tá do jeitinho que você gosta, é? Ensolarado, 17 graus.
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0: Vamos lá, vamos lá, vamos lá, vamos lá, vamos lá. Vamos prosear. Seguinte. Quarta-feira de sol com muitas nuvens, inclusive com alguns períodos de céu nublado. Noite também com muitas nuvens, mas de acordo com o clima-tempo ainda não chove. A umidade toda que tá vindo lá da Amazônia, sim senhor, sim senhora, é. Essa umidade toda que promete chuva, tá vindo lá da Amazônia e vai trazer uma quantidade boa de água para o sul e sudeste do Brasil. Isso se ninguém fechar a torneira antes. Mas o clima-tempo continua. Daqui a pouco a gente vai conferir de novo, porque a atualização é depois das 7. Mas o clima-tempo continua falando o seguinte, galera, ó. Hoje não. Hoje não chove. Hoje não chove. Aí amanhã, mais conhecido popularmente como quinta-feira, 18 a mínima, 24 a máxima já cai, tá? A máxima já cai, ó. Hoje tá 29... Amanhã já cai para 24. Dia de sol com nuvens. Vai chover rápido durante o dia e durante a noite. Tá bom? 8,3 milímetros. Vamos para sexta-feira. Sexta-feira é aquele dia gostoso. Nublado com chuva forte durante o dia. À noite a chuva diminui de intensidade, mas não deve parar. 37 milímetros, 16 a mínima, 21 a máxima. E aí o sabadão, é chuva passageira. É, depois da tarde o tempo já firma, à noite também não chove mais. 16 a mínima, 23 a máxima. E aí é vida que segue, com temperaturas altas, batendo até os 31 graus na sequência. Não tem, por enquanto, não temos, por enquanto, nenhuma previsão de queda brusca de temperatura. Beleza? Tá tudo do jeitinho que a gente gosta, né? É, pra quem gosta de um tempo mais quentinho, não vou dizer calor, porque calor também, venhamos e convenhamos, né? Não dá, mas desse climinha tá gostoso, tá bom demais da conta. Vem chuva! Vem em mim que eu tô facinho, facinho! Bom dia! Leleblu.
3: Bom dia, Armando. Bom dia, ouvintes da Clube FM. E para você também que está aí nas nossas plataformas digitais, Facebook e YouTube, já te faço um convite. Se não se inscreveu no canal no YouTube, por favor, gente, já se inscreva. Dê essa moral aqui para gente e cola aqui. Vamos começar a nossa edição da manhã com muita informação para você que tá aí começando essa quarta-feira maravilhinda. Eu sempre falo que quarta-feira é a quarta da pipoca, porque quarta é dia de cinema, é dia de futebol. Então já vai mandando bom dia, Miriam, que tá aqui, ó. Também já tô com o meu cafezinho aqui, ó. Para quem não está vendo, está só ouvindo, adoro esses barulhinhos que o pessoal fala. E fala baixinho. E vamos começar aqui mais uma edição da nossa linda manhã, de quarta-feira. Eu tô aqui com algumas notícias que são notícias policiais. Antes de entrarmos para o nosso jornal com as informações e matérias, ontem eu até coloquei um coraçãozinho, né? Porque foi um final feliz. A polícia militar, ela encontrou uma idosa desorientada e promoveu um reencontro muito emocionante com a família aqui na cidade de Jaú. Essa ocorrência, ela tocou, né, pela sensibilidade aí, o compromisso da polícia militar, e foi muito, muito lindo, né, numa tarde, no final da tarde da segunda-feira. E somente ontem nós recebemos a informação que, durante o patrulhamento preventivo na Avenida do Café, no Jardim Brás Miraglia, policiais militares foram abordados por moradores que relataram a presença de uma idosa de 72 anos caminhando sozinha e visivelmente desorientada. Ao conversarem com a mulher, os policiais constataram que ela estava confusa. A idosa contou apenas que havia saído de casa pela manhã para tomar café em uma padaria, mas acabou ali, né, perdendo a referência do local onde morava. Ela não se lembrava do endereço nem do telefone de familiares, informando apenas que havia retornado recentemente ao Brasil. E os cabos da Polícia Militar, o Cavalcante e o PM Olivieri, aliás, um abraço a vocês que estão sempre aí. Aliás, o Cavalcante já chegando aí, fazendo seu trabalho muito bem, com o apoio de outras equipes, iniciaram um minucioso trabalho de levantamento de informações. As buscas foram dificultadas porque o cadastro da idosa estavam desatualizados, né, por conter informações e endereços registrados há mais de 2 décadas, porque ela não estava no Brasil. Após mais de 1 hora de diligências e cruzamento de informações, policiais conseguiram localizar familiares no Jardim Vila Real. E a idosa foi entregue em segurança à filha, que informou que a mãe sofre de perda de memória e havia vivido na Europa por mais de 16 anos. Segundo a família, ela retornou ao Brasil apenas 15 dias devido ao agravamento do quadro de saúde. Na manhã da ocorrência, saiu de casa sem que ninguém percebesse. O rastreador, que costumava usar preso, né, a um colar, ficou na residência. Então a ação, ela reforçou aí que a polícia militar... E aí eu tenho as imagens, né, o policial, o Cavalcante, mandou aqui, ele se preocupando, entrando em contato, né, com a família.
0: Parabéns aí, todo o pessoal da PM.
3: Que fez esse trabalho tão, tão, tão delicado, né, porque a pessoa que tá nesse estágio, gente, é muito complicado, a gente não pode... Quando vir uma situação como essa, né, a gente tem que acionar as autoridades e tentar ser o mais empático possível nessa situação, né? Porque a pessoa realmente, a sensação de estar perdida, né? Estar perdida, imagina uma pessoa
0: que... Ah, um negócio louco. Ah, você tá louco.
3: É muito delicado, é muito complicado. Então a sensibilidade aí dos dois, né? Tanto do Olivieri como do Cavalcante, parabéns aí pelo trabalho. E também ontem, aliás, foram várias, mas só vou dar esses dois destaques. Na verdade, foram 2 apreensões, né? Um homem, ele foi preso pela polícia militar durante um cumprimento de mandato judicial, e também teve uma mulher que descumpriu. Mas eu vou só dar esse destaque. Dentro dessa ocorrência, um mandato de prisão civil contra um homem procurado pela justiça no município de Jaú, a ação foi realizada por volta das 4h30 da tarde na rua Valdemar Galante, no Jardim Olímpia. De acordo com a corporação, durante o patrulhamento preventivo, os policiais localizaram um homem no endereço indicado pelo mandato judicial. A abordagem foi realizada de forma segura e, durante a busca pessoal, nenhum material ilícito foi encontrado. Após ser informado sobre a ordem expedida pela justiça, o homem foi conduzido à CPJ de Jaú, e onde foi formalizado o cumprimento de mandato de prisão civil. Segundo a Polícia Militar, a ordem judicial foi expedida em razão da inadimplência do pagamento de pensão alimentícia, concluídos os procedimentos legais, e o detido permaneceu recolhido à disposição da justiça, aguardando a audiência de custódia. Tá aí uma coisa que no Brasil é o que dá realmente a prisão, né? Não pagou a pensão, tá aí.
0: Ah, você pode roubar, pode fazer o que quiser, pode... Vixe, não pagou a pensão.
3: Não pagou a pensão, mas tá aí uma coisa que é, ó, pontual. E isso vale para os dois lados, tá, gente? É tanto para a mulher que não paga, porque também existe essa que nem a gente fala assim, ah, vocês só estão falando dos homens. Não. As mulheres também, quando existe esse posicionamento pela justiça, por conta de valores ou a forma como ela vive, né, tem uma condição favorecida, né, por conta de contratos aí do casamento, a mulher ela é obrigada a pagar a pensão alimentícia, tanto para o marido, né, o ex-marido, e também para a criança, mesmo que ela esteja com a guarda da criança. Isso são contratos, enfim, são modelos, e isso pode acontecer dos dois lados. Porque quando a gente falou aqui de uma outra vez de uma mulher que foi, né, foi apreendida em Pouso Alegre, foi exatamente por essa questão, por falta de pagamento aí, foi o contrário, né? A gente sempre ouve o homem que é preso por conta da inadimplência, né, pela falta de pagamento ali da pensão alimentícia, mas isso também acontece também no caso das mulheres. Bom, Armando, temos aqui ontem, eu estive na cidade, deixa eu até ajeitar minha câmera aqui.
0: Ajeita a câmera aí.
3: Na cidade de Bariri, falei com o Dr. Paulo, mas da Matizes, né, a gente fez um tour pela clínica, algumas imagens que eu acabei... E achei super interessante, né? Ele pautou bastante sobre a questão das lentes, né? Das lentes de contato, a forma como hoje ela é colocada, de não só, né, aquela coisa que vem o dente primeiro, né? Então eles se preocupam muito com essa sem que a pessoa perca a identidade, né? E essa entrevista ele comentou também, falou um pouco sobre a tal da cirurgia sem corte, né? Que é uma dúvida que muitas pessoas ficam, mas como assim, né? Eu vou fazer um implante e não vai ter corte, não vai ter bisturi, né? Como que é o procedimento? E aí ele explicou, mostrou algumas, né, a tecnologia que é feita, achei muito interessante. E depois, assim que você quiser, a gente coloca aqui no ar, já tá com todas as imagens aqui no...
0: Quer com ela já? Vamos com ela já, vai? Vamos já, vamos colocar.
3: Já. E você que tá acompanhando em áudio e vídeo, até interessante que depois você assista ou tenha essa oportunidade pelo Facebook e YouTube, porque nós ilustramos e mostramos a plaquinha e como é feito esse procedimento e esse cronograma de atendimento. Isso na Matizes, tá, gente? Na Matizes Odontologia, na cidade de Bariri. Então, vamos lá, em áudio e vídeo com o Dr. Paulo. Eu vou colocando aqui na sequência também as imagens da clínica para você que está assistindo a gente na Clube FM. Olá para você que nos acompanha diretamente das plataformas digitais, Facebook, YouTube, Instagram, diretamente aqui de Bariri, da Matizes Odontologia. Vou falar com o Dr. Paulo. Você está curioso? Está curiosa? Olha só, gente, cirurgia sem corte, como é que funciona? Dr. Paulo, primeiramente, muito obrigada por receber a Clube FM. E agora vamos desmistificar como funciona esse procedimento, que para mim e para muitos que estão ouvindo e assistindo a Clube FM, ainda, né, fica aquela incógnita. Como que funciona? Muito obrigada por nos receber. Bom dia. Seja bem-vinda à Clube FM.
4: Bom dia, Debbie. Uma alegria receber você aqui. Um abraço a todos da Clube FM, parceiros nossos de muitos anos aí, né? Sim, é um assunto muito legal, muito interessante, gera bastante curiosidade nas pessoas, né? Tentar entender, poxa, como que eu vou fazer uma cirurgia guiada, né? Não é uma cirurgia espiritual, vamos deixar isso bem claro, né? Porque já falaram isso, como sem corte? Não tem nada disso, não. A cirurgia guiada, ela, como o próprio nome diz, ela é guiada por um planejamento prévio, tá? Como que a gente faz isso? A gente parte de um exame de imagem, que é um exame específico, que é a tomografia computadorizada. Aqui na Matizes, já desde agora do início de julho, nós contamos com equipamento de tomografia aqui, né? O que é, para a gente, uma grande alegria e um grande diferencial, porque até então a gente não tinha nem em Bariri. Nós tínhamos que solicitar que os nossos pacientes se dirigissem até Jaú. Então, olha só o transtorno, né? Sair de Bariri para Jaú somente para fazer um exame. Então, hoje nós temos a tomografia aqui dentro da clínica, o paciente faz esse exame, então é uma imagem tridimensional de todas as estruturas ósseas. E como que a gente faz? A gente abre essa imagem dentro de um software específico e nesse software a gente posiciona os implantes em tamanho natural naquela imagem tomográfica. Então a gente identifica aonde eu tenho estrutura óssea, onde eu tenho estrutura óssea suficiente, onde eu tenho até um pouquinho lá que dê para colocar o implante, a gente busca lá essa estrutura, a gente posiciona todos os implantes e geramos uma peça, que é um guia, que é o guia cirúrgico.
3: Vamos aproximar um pouquinho aqui para o pessoal aqui. Gente, olha. Gente, para você que está aqui nos assistindo, eu vou chegar bem próximo aqui. Essa placa aqui, esse é um guia, né, doutor?
4: Isso, essa peça é um guia. Então, como você vê, a gente tem as anilhas, que nem você mostrou, que são esses anéis metálicos aqui. Qual é a função desse guia? Eu coloco essa peça na boca do paciente e aí, aonde tem o anelzinho, eu faço as perfurações, passo as brocas e coloco o implante. Ou seja, eu não preciso abrir a gengiva do paciente, eu não preciso fazer o procedimento convencional, que é um procedimento um pouco mais invasivo, onde a gente abre, descola tecido, enfim, não vou entrar em detalhes para não assustar, né? Mas aqui não, aqui a gente consegue fazer direto, sem corte, tá? Então você consegue posicionar o implante na boca do paciente exatamente onde tinha osso, conforme o exame tomográfico.
3: E nesse caso, doutor, essa guia, ela seria para o implante total ou parcial? Ou para isso de acordo com o protocolo, para cada situação, um ou dois dentes, né? O que falta lá, aquele último molar que o pessoal acaba deixando. Ah, não vou dar conta, isso não vai dar problema nenhum, vai dar bom, fica lá, não vai ficar, fica escondido. Mas não é bem assim que a coisa funciona, né?
4: Não. É assim, o planejamento guiado ele serve para qualquer situação de implante. Desde de um único implante que a pessoa precisa, passando para casos parciais, com espaços presentes em várias posições da boca, como também em arcos totais. E a grande vantagem disso, que eu entendo, não é somente o fato de ser uma cirurgia sem corte, mas principalmente você colocar um implante na posição ideal para reabilitação daquele dente, que é um problema que a gente encontra muito por aí. Implantes colocados que não favorecem depois a reabilitação. Então, dessa forma, você põe o implante na posição mais perfeita possível para você fazer um dente também que vá cumprir a sua função.
3: Eu conheci a clínica aqui, vi também até a doutora Maria Pia, ela passou comigo aqui em algumas áreas, até para a questão da recuperação, né? O paciente, né? Ele tem todo esse cuidado humanizado, então vocês também tem um preparo também emocional para que o cliente também não tenha esse impacto, porque muitas pessoas elas acabam deixando de cuidar por medo, né? Por simplesmente não terem essa confiança, esse conforto emocional que vocês proporcionam também para o paciente.
4: Sim, e eu vou mais além. Eu acho que esse conforto emocional, esse acolhimento, ele se traduz também no procedimento, no atendimento. Eu vou dar um exemplo. A gente teve um paciente, bastante idade, um paciente que era até mais debilitado, e ele fez o tratamento guiado em cima e embaixo, né? E ele saiu daqui, uma cirurgia que era prevista para durar 3 horas, a cirurgia durou 40 minutos. E ele saiu daqui que ele não acreditava. Falei, mas como assim, já acabou? Né? Porque torna-se um procedimento extremamente conservador e, mais importante, ele permite que o paciente tenha uma recuperação, um pós-operatório que ele jamais teria nas técnicas tradicionais. Então isso eu acho que é também um fator de humanização, porque você poupa os pacientes de procedimentos altamente invasivos, né? Você garante uma recuperação melhor, mais saudável, uma recuperação mais pronta, o paciente ter menos tempo aí de pós-operatório e ter uma recuperação muito boa.
3: Bom, é qualidade de vida, bem-estar, né? A gente sempre fala que isso é importantíssimo. Então, para quem não conhece, já para a cidade de Bariri e toda a região. Lembrando que aqui na Matizes, gente, achei sensacional, porque todos os equipamentos aqui são equipamentos de ponta, desde a tomografia, a panorâmica, a parte de 3D também, as placas, enfim, tudo é feito aqui para, né, dentro da tecnologia. É claro que ainda recebe pacientes, né, do sistema que a gente pode chamar de analógico, doutor?
4: Por enquanto. Em breve, a minha ideia, que é um sonho que eu tenho de profissão, né, que é um dia, e isso muito em breve, a gente transformar todos os nossos processos aí dentro do fluxo digital. Introduzir toda a parte de implantes, cirurgias dentro do fluxo digital.
3: Bom, daqui a pouquinho eu vou falar com a doutora Maria Pia. A gente vai também falar mais um pouco sobre a questão da clínica, do atendimento, os procedimentos também, a parte também. Tem a parte estética, né, doutor? Que também é a lente de contato, que ela favorece muito para aqueles casos assim que não são, não, né, acaba tirando essa necessidade do implante, mas a lente, ela também é super funcional na parte estética, então é sensacional.
4: É, sou suspeito para falar, porque a lente é o tratamento que talvez que eu mais ame fazer pela transformação que ela gera nas pessoas, né? E eu defendo aqui uma filosofia que eu acho que ao longo desses anos todos de trabalho, eu construí essa filosofia que hoje eu ancoro meu trabalho nisso. Que as lentes de contato, qualquer tratamento estético, ele precisa, obviamente, que transformar, ele precisa harmonizar, ele precisa ser percebido. Mas ele tem que respeitar a individualidade e a identidade das pessoas. Tá? O tratamento melhor é aquele que a pessoa olha para você e ela não vai reparar no seu, na sua lente, no seu dente. Ela vai perceber que você, a pessoa que fez, está mais bonita, tem um sorriso mais bonito, ela brilha mais, ela tem mais alegria. É essa que é a grande vantagem, o grande propósito desse tratamento de facetas, lentes de contato. É altamente transformador, desde que você respeite a identidade e a naturalidade.
3: Adorei esse posicionamento, porque o que a gente mais vê em alguns casos é essa transformação que a primeira coisa que a gente bate o olho já vai direto na boca, no dente ali, né? E essa naturalidade, né, para combinar com toda a moldura, né, com todo o contorno do rosto, é importantíssimo e importante também que vocês tenham essa consciência e pensar também de uma forma estética, de uma forma geral. Doutor, mais alguma informação que o senhor queira passar aqui para todos que estão ouvindo e assistindo a Clube FM, fica à vontade.
4: Sim, a Matizes é uma clínica multidisciplinar, onde a gente foca realmente no paciente, entender o paciente como um ser humano, não como um dente, não como um implante, não como, né, algo técnico. Não, a gente procura entender a real necessidade dele, quais são as dores que estão acompanhando esse paciente e como que a gente pode oferecer a ele a melhor terapia, o melhor tratamento. Esse é o nosso propósito, esse é o nosso foco.
3: Muito obrigada, parabéns pelo trabalho, parabéns pela clínica, por toda a tecnologia, aliás, o corpo aqui clínico, toda a equipe sensacional, sempre com um sorriso no rosto, a gente espera isso também, a gente sai com um sorriso no rosto e mais uma vez a gente vai voltar com muito mais, eu tô sempre por aqui fazendo vários vídeos e também colocando, proporcionando para você que também aí quer esse bem-estar e a beleza de sorrir, voltar a sorrir, comer bem, estar maravilhindo para curtir aí a sua vida com um sorriso no rosto.
4: É isso aí.
3: Muito obrigada. E para você que está aí, continue na nossa programação. Luz e paz, gente. Até a próxima. Já, já eu vou falar com a doutora Maria Pia. Então, você também que está conosco, vai acompanhando aqui nas nossas redes sociais. Um beijão, gente. Tchau, tchau.
0: 7h24. Beleza.
3: Já 7h24. Eu tenho tanta coisa, ia mostrar já na sequência. Tudo bem que a gente vai faturar um pouquinho aqui, mas a gente não pode esquecer de falar dos óculos das crianças. Isso teve uma grande repercussão aqui. Eu tô com algumas informações aqui que é importantíssimo a gente dividir com a população que está preocupadíssima aí. Crianças que já estão, inclusive, já escolheram a armação do seu óculos, né? Isso foi uma, digamos que uma propaganda aí, né? Que o gestor da cidade proporcionou a todas as crianças.
0: Só gestor, que você está sendo muito, muito simpática,
3: eu tô,
0: né?
3: Tô sendo simpática. A gente, né, faz aqui o trabalho para que, né, não haja nenhuma retaliação, digamos assim. Enfim, ainda as mães estão esperando, estão cobrando, né? Acabaram cobrando o plenário, né? Cobrando vereadores, cobrando a todos, né, dentro das redes sociais aí, porque gerou uma expectativa, né? E tem esse vídeo que, inclusive, ele está no vídeo fazendo a propaganda, a campanha. Só que cadê os óculos, senhor Ivan? Cadê esses óculos? As crianças estão... Olha, gente, assim, para quem não tem a visão subnormal, né? Não precisa desses dois vidrinhos aqui, tá tudo bem. A pessoa fala, frescura. Meu Deus, uma criança que não consegue enxergar, vai para a escola e tem uma dificuldade, a força que ela tem que fazer ali para ficar enxergando o que está na lousa, dor de cabeça, né? Fora a problemática que isso vai acontecendo, vai só aumentando o problema da visão da criança. Então, sim, é um problema, mas não é só isso, né, Armando? É a questão da... Volto a falar. Se posiciona, faz a propaganda, né? Se coloca...
0: É muito normal para alguns políticos esse tipo de atitude, né? É o famoso promessa sem ser cumprida, né? A gente já viu acontecer muito isso em várias cidades. Aqui em Jaú não é difícil você encontrar várias promessas do Ivan que não foram cumpridas. É só... pensar um pouquinho aí, você vai ver que são inúmeros compromissos de campanha que não saíram do papel e ficaram só no blá blá blá, né? Até a doação do salário, lembra? Quando ele falou lá, tá, vou doar meu salário porque eu não preciso disso, não porque eu gasto mais com combustível do que com salário. Eu nunca vi o salário dele entrar em nenhuma instituição, mas enfim, é normal, né? O político, quando ele quer induzir a pessoa ao erro, ele tem algumas opções. Prometer coisas impossíveis e que o povo adora, que nem a tal da picanha, o povo vai voltar a comer picanha, não vai voltar a comer picanha. O povo vai tomar cervejinha e fazer churrasco todo final de semana, não vai. Com picanha não vai, esquece, né? O povo vai voltar a viajar, não vai voltar a viajar de avião, nem vai conhecer avião. O povo vai se vestir bem, vai vestir a roupa que dá pra comprar, roupa de grife, roupa de marca, esquece, não é pra todo mundo, né? O povo vai ter carro bom, carro zero? Não é assim, não funciona. Então, normalmente o político, ele promete, né? Coisas que são agradáveis ao eleitor, né? É óbvio que se eu sair candidato prometendo que eu vou pôr cerveja na torneira em vez de água, os baludos vão votar em mim. Eu vou fazer isso? Não vou, mas prometo.
3: Bom, entendeu? Falar até papagaio fala.
0: Olha, gente, vota em mim que eu vou fazer chover dia sim, dia não, pro agricultor. Promessa é um negócio que é bem... O político, ele sabe bem... Olha, não tô generalizando, tá? Tem político bom, tem político que a palavra vale mais que qualquer coisa. Se ele falar que, olha, eu me comprometo a fazer isso, ele vai fazer isso. Mas uma parcela grande da política nacional, ela é assim. Você vai voltar a comer picanha? Não vai. Você vai comer abóbora. Porque o salário mínimo vai dar pra fazer? Não dá pra fazer porcaria nenhuma. Ah, porque o aposentado? Esquece o aposentado, gente. O aposentado tá ferrado no Brasil. E se você pegar aqui em Jaú, tantas e tantas promessas que acabaram em absolutamente nada, né? São muitas promessas de campanha que não deram em absolutamente nada. O esquema de alguns políticos é esse que o Ivan faz bem, né? O sistema de governo. Pão e circo. O que agrada o povo? Festa. O povo adora festa. Roma era um exemplo disso,
3: sim,
0: né? O circo romano era um exemplo disso, né? O Coliseu era para isso. Entendeu? O Coliseu deixava o povo o dia inteiro lá se divertindo, vendo leão comer cristão, vendo os gladiadores. Se matando. Festa, festa. Festa, comida, bebida. E com festa você engana o povo e faz o que... Sabe o que é? É o famoso pão com mortadela, né?
3: Nossa, esse cavou.
0: Pão com mortadela, é isso aí. Você quer fazer um evento e encher de gente? Oferece comida. Oferece comida e transporte. E se mesmo assim não dá, dá 10 conto. Oferece 10 reais, ó, você vai, tem um pão com mortadela, tem um guaraná quente, como diria o saudoso Rififi Cabo Penac, o água de enxurrada colorida, né? Tem o famoso guaraná quente, pão com mortadela, eu te dou mais vintão no fim do evento e mais transporte de graça. Enche de nego carregando bandeirinha, cartaz, eu te amo, você é o melhor. Essa é uma maneira, ou a usada aqui em Jaú agora, o Pix Propina. Que é interessante você ver aí páginas e mais páginas que defenderam e enalteceram e elogiaram e disseram que o cara era o melhor do mundo, o presidente, o pica das galáxias, para não dizer uma palavra mais estúpida ainda, né, mais esdrúxula que essa. Mas é assim que funciona, enganar o povo. De que maneira? Prometendo o que o povo quer ouvir. É assim que funciona. Você quer ganhar uma eleição? Prometa o que o povo quer. O que o povo quer? O povo quer comer bem? Promete picanha. O povo quer conseguir comprar suas coisinhas? Promete empregos melhores, salário mínimo melhor, né? O povo não tá afim de trabalhar? Promete assistencialismo. Não, nós vamos ajudar, nós vamos dar o vale gás, nós vamos dar o vale picanha, nós vamos dar o vale cerveja, nós vamos dar o vale camisinha, nós vamos dar o vale motel, nós vamos dar... É o que o povo gosta, né? E aí, meu filho, é fácil ganhar eleição.

0: que vai chover chope. Ah, vai chover chope, gente. Viu? Nós vamos ter em vez de Bolsa Família, é o Bolsa Família, mas o Bolsa Churrasco. Claro! Isso é porque o brasileiro tem direito de fazer um churrasco com picanha todo final de semana. Claro, não todo dia. Claro. Não todo dia, porque também é exagero. Não todo dia.
1: Mas né? Final de semana.
0: Todo
1: né?
0: final de semana, uma picanha, o brasileiro tem que ter. E pra que trabalhar segunda, terça, quarta, quinta, sexta? Não, vamos trabalhar segunda, terça, quarta, quinta, sexta, sábado e domingo, a gente vai folgar. Oxe, nada mais justo, gente. Faça uma proposta dessa, você está eleito presidente do Brasil. Com tranquilidade. Com promessas absurdas e impossíveis. Né? E aí você pega Jaú, Pix Propina e transforma isso num cenário nacional, você vai ver que muita imprensa grande no Brasil trabalhou para eleger o Lula. E aqui em Jaú, muita gente trabalhou para eleger o Ivan Cassaro. Com promessas nesse sentido. Com promessas absurdas. Com promessas que a gente não viu sair do papel. E dificilmente vai ver sair do papel, entendeu? Mas aí vai empurrando. E aí a promessa não sai do papel, né? As coisas não acontecem, dá-lhe festa. Dá-lhe festa.
1: Aí já dá aí esquece,
0: isso,
1: né?
0: Isso, põe uma grande atração, né? Põe um grande show de graça, põe uma grande atração, põe um grande evento. Eu não sou contra festa, eu adoro festa, viu? Só que assim, pelo menos na minha casa é assim, né? Primeiro eu arrumo a casa, depois eu faço
1: depois
0: a festa.
1: Depois faz a festa, entendeu? É.
0: Esse ano eu fiz aniversário, o pessoal, pô, você não vai fazer nada, não vai fazer nada? Não, não vou fazer nada. Por que você não vai fazer nada? Não vou fazer nada porque eu tenho outras prioridades. Eu tenho uma reforma que eu comecei e não consigo terminar. Então a minha prioridade é reformar a minha casa. Então eu não vou fazer festa se a minha casa não tá legal. Então deveria ser assim. Mas a população, ela é facilmente conduzida, enganada e induzida ao erro. De que maneira? Tá faltando remédio? Tá. Tá faltando saúde de qualidade, consultas, cirurgias? Tá. Tá faltando infraestrutura decente? Tá. Tá faltando emprego? Tá. Tá faltando escola de qualidade? Tá. Tá, mas tem festa, né? Vai ter festão, vai ter festão. Festão e eu não quero nem saber. Porque o brasileiro, ele pensa assim, viu, gente? Eu não vou pagar pra entrar? Nossa Senhora!
1: É bem isso, gratuito.
0: O dinheiro que eu ia gastar pra entrada, eu vou tomar em pinga, velho. Eu vou beber cerveja. Quanto custa um show desse? R$150 pra entrar? Tô entrando de graça? É 150 conto de birita, velho. 150 conto de pinga. Esse prefeito é um pai! É um pai, é uma mãe, é Deus no céu e o rapaz na terra, não tem
1: porque
0: ninguém.
1: O que a gente
0: igual.
1: Precisa é só ser feliz.
0: É só ser feliz! Pra que eu vou esquentar a cabeça com cartão de crédito, com dívida, com não sei o quê? Eu vou é viver, porque o viver o presente é uma graça, né? Só que a conta, a fatura do cartão chega todo mês. A não ser que você vá morrer amanhã, né? Que pode acontecer.
1: Não, é importante, né? O pertencimento, só que não é...
0: Não é regra geral, né? É. Eu não vou gastar como se não houvesse amanhã, porque o amanhã tá aí, para a maioria das pessoas, tá? Até porque nós estamos aqui em 130 mil habitantes em Jaú, não morre 130 mil pessoas por dia, não é? O amanhã tá aí, para a maioria das pessoas, você querendo ou não querendo. Então é muito comum a gente ver esse tipo de atitude, sabe? Não, porque vai ter. Não vai ter. Não vai ter. E se tiver, vai ter malemar e porcamente mal feito, viu? Ou então, quando é véspera de campanha. Porque quando é véspera de campanha, o milagre no Brasil acontece.
1: É, mas eu acho que assim, esse milagre da campanha aí nesse último ano aí, falando do Ivan, né? Não vai. Não tem tempo hábil
0: se
1: pra.
0: Se chegar, né? Se chegar no final do ano, não vamos esquecer que tem um processo correndo no Tribunal Regional Eleitoral, processo esse que pode caçar o Ivan e a Juliana, né? Por crime, abuso de poder político e abuso de poder econômico, o Pix Propina. Volta a repetir, a Polícia Federal não veio visitar o Ivan para tomar café da manhã às 6 horas da manhã, não. Veio porque existem indícios de irregularidade. Inclusive pessoas envolvidas que participaram do esquema do Pix Propina, denunciando abertamente. Olha, existiu, eu recebi. Eu fiz isso. Eu recebi para falar bem. Eu recebi para compartilhar. Eu recebi para elogiar. Então, é um sistema montado pela administração do... que é um sistema que aconteceu, as pessoas que participaram e viram que a coisa é errada e que não devia ser, estão falando abertamente hoje, inclusive atacadas, perseguidas, tal, não vou ficar citando nome aqui porque eu corro o risco de não falar de todas as pessoas, mas pessoas que participaram, que foram induzidas a participar, achando que estava

0: fazendo uma coisa comum e não era, era um crime, né? Era um crime fazer isso, mas essas pessoas hoje falam abertamente: olha, eu participei do processo de mídia, que a Polícia Federal investiga como o mídia cativa. E a gente vê acontecer hoje, inclusive na hora do almoço, nós teremos aqui o deputado federal Paulo Soares ao vivo no jornalismo da Clube. E ele vai falar também sobre o processo que ele vem sofrendo de fritura por parte de alguns influencers e algumas páginas que ficam propagando mentiras sobre o deputado Paulo Soares. Mentiras sobre o deputado Paulo Soares, com a nítida intenção de denegrir a imagem do político. É aquele esquema que eu sempre falo: o político que quer fazer o certo, ele é perseguido. Ah, mas então vocês estão perseguindo o prefeito, ele quer fazer o certo. Gente, eu não tô sendo investigado. Eu não recebi a visita da Polícia Federal na minha casa. A Polícia Federal não vem tomar café da manhã. Eu não estou respondendo a inúmeros processos de investigação. Entendeu? Então é assim, eu acho que é uma questão de lógica. Eu sei que tem muita gente, eu sei, muita não, né? Meia dúzia, que é baba-ovo. Meia dúzia que, nossa senhora, se o Ivan entrar, se o Ivan Cassaro pôr o pezinho numa bacia, o cara morre afogado, entendeu? Eu sei, faz parte, faz, ainda mais quem ganha, né? Quem ganha, quem tá mamando ali no esqueminha ali, é óbvio que vai defender, é óbvio que vai atacar clube, é óbvio que vai entrar aí nos comentários e falar um monte de besteira. Quem tá mamando na tetinha... ou em outra coisa, outra parte do corpo, aí vai da pessoa, eu não tenho nada contra, entendeu? A opção da pessoa, okay. A opção da pessoa é da pessoa, tem gente que gosta de mamar na teta, tem gente que gosta de mamar, então sim, cada um mama onde, cada um mama onde quiser, né? Então esse tipo de gente que tá pendurado nas tetas da vaca, e por aí, outras partes qualquer, né? Aí vaca, boi, tanto faz como fez, é óbvio que vai entrar e vai meter o pau, vai criticar, vai xingar, vai falar. Porque, gente, para e pensa um pouquinho. Você está sendo favorecido com um esquema, né? E tá entrando no bolso. Você vai querer que pare? Que a teta seque? Hã? Tá ganhando um dinheirinho legal aí, vai fazer porcaria. Vai querer que o esquema seque? Não vai. Então, se existe uma ameaça, se existe um veículo de imprensa que está em cima, tá fiscalizando, está criticando, está mostrando que existe irregularidade, o que vai fazer? Vamos atacar aquele veículo de imprensa, vamos descredibilizar aquele veículo de imprensa. Mas eu volto a repetir, eu não recebi visita da Polícia Federal. Ah, e a Polícia Federal sabe onde eu moro, tem o meu cadastro na Polícia Federal, certinho, bonitinho, endereço, tudo bonitinho. Polícia Federal sabe onde eu moro, sabe onde me encontrar. Entendeu? Eu nunca recebi visita da Polícia Federal. Nunca. E nem tô sendo investigado por nenhum crime de abuso de poder político e abuso de poder econômico. E nem por tráfico de influência, que já é uma coisa pavorosa. Todo tráfico eu acho que é complicado. Tem tráfico de droga, tráfico de influência, tráfico de ser humano, tráfico de órgãos, tráfico de coisas roubadas. Eu não gosto da palavra tráfico. É um negócio meio complicado.
1: Mas é importante você fazer essa analogia, Armando, para as pessoas entenderem a problemática, a grandeza do tráfico de influência, porque acha que a gente só coloca um nome, né? Que isso é só uma nomenclatura. Não, isso é um crime.
0: É coisa de bandido. É bandido. Gente... bandido é criminoso, criminoso é bandido. Se a carapuça serviu, vista. É simples assim. É claro que a gente não pode afirmar, não pode de maneira nenhuma afirmar, que uma pessoa investigada é bandida. Não pode. Enquanto não termina a investigação, ele é réu. É réu. É óbvio, eu não vou dizer que fulano é bandido. Mas eu entendo, até por uma questão lógica, que a pessoa que faz coisa errada, declaradamente errada... a investigação vai chegar no final. Não dá para ser um traficante de influência se beneficiando com o prejuízo do povo e achar que vai chegar no final do processo e falar assim: não, esse cara é um santo. Nossa Senhora, é Deus no céu e esse indivíduo aqui na terra. Vamos canonizar já vivo mesmo. Vamos pôr são não sei o quê. Vai, vamos lá. Vamos já fazer uma catedral em homenagem a essa pessoa, porque ele é um... Gente, para. Para que o capeta, ele tá aí fazendo papel de bonzinho. E é assim, hein? E é assim. O capeta tá sempre fazendo papel de bonzinho. Afinal de contas, não foi ele que disse pra Jesus: se joga aí que seus anjos vão te carregar? transforma essa pedra em pão, você está com fome? Fica do meu lado, que eu te... Aliás, isso é uma proposta interessante do político, né? O político é sempre assim, fica do meu lado e faça as coisas erradas que eu te dou tudo. Não te lembra? Não te lembro o encardido? Te lembro encardido tentando corromper Jesus? Fica comigo, que eu te... tudo isso é seu. O político corrupto é assim. Ele vai colocando você na teia, vai enfiando você na fossa, né? E não tô nem falando de alguns loteamentos aqui irregulares e clandestinos, não. Tô falando da fossa mesmo. O político corrupto é esse, ele vai te enlameando, vai te jogando nessa trama, vai te amarrando até você também fazer parte de uma quadrilha, de uma organização criminosa, de um esquema corrupto. E aí, meu filho, aí é complicado. Aí é só delação premiada mesmo, viu? Pra tentar reduzir a pena. Porque, volto a repetir o que eu sempre disse aqui, gente, e eu não vou mudar nunca de opinião. Lugar de bandido é na cadeia. Ladrão tem que estar preso. Corrupto tem que estar preso. Não existe pior bandido que o bandido do colarinho branco. Não existe pior pessoa no mundo. Gente mais sem caráter, mais sem credibilidade. Não vale nem um saco de esterco que o político que rouba o dinheiro que é para o bem da população, para benefício próprio. Isso não vale nada. Esse tipo de gente não vale nada. Não vale. Vale o saco para jogar no rio, não vale o esterco, não vale como adubo. É o tipo de gente que tem que ser enfiado numa fornalha e queimar até não sobrar nada, nem osso, para tentar pegar o pó e jogar no meio do oceano para ver se dissolve no mar e não tem chance nenhuma de voltar. Porque é o tipo de gente, é o tipo de indivíduo, porque não é gente, né? Quem rouba do povo, quem tira da saúde, quem tira do aposentado, quem tira da criança, quem tira da pessoa que tem uma necessidade, esse tipo de gente tem que arder no fogo do inferno. E não dá para chamar de pessoa, não dá para chamar de gente. É o mais baixo nível que a sociedade pode produzir. E muitas vezes está lá de gravata, está de terno, está com uma posição boa. Por quê? Porque enganou a gente simples, enganou a gente honesta, enganou a gente humilde, se fazendo como bom rapaz, se fazendo como salvador da pátria, se fazendo como o homem que é a representação viva de Deus aqui no plano terrestre. Mas a gente sabe que o demônio, ele age de muitas formas, de muitas maneiras. E o enganar, oferecendo coisas que a gente sabe que não vai acontecer, é típico de quem tem pacto com o encardido, com quem trabalha para Satanás. Eu tô fora, vai de retro, Satanás, eu tô do lado de Deus e o resto para mim não vira nada. Ai, ai, quarta-feira tô de mim com a vida hoje.
1: Nossa! Não, depois desse seu comentário, eu nem vou colocar na sequência aqui o vídeo. A gente vai faturar um pouquinho.
0: Se, 7h45 já.
1: É porque é um minutinho e pouquinho, é um minuto e meio de vídeo, mas a gente vamos faturar, porque acho que vai fazer mais sentido e ilustrar para as pessoas até o que eu tô falando aqui sobre a questão dos óculos e por aí vai, das vacinas que foi prometido, vacinas aí que custam no laboratório assim, mais barato, de R$400 a R$600, que era para estar disponível e não está disponível. E tanta coisa que tem aqui, gente, que olha. É até para sintetizar tudo isso e passar para quem está ouvindo e assistindo, realmente levaria o nosso jornal, ele teria que ter umas 2 horas aí para a gente poder desenrolar tudo isso.
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1: Pessoal que está também no YouTube, gente, eu não estou conseguindo acompanhar vocês aqui, tá? Então, quem está na nossa live no Facebook, seja muito bem-vindo, muito bem-vinda. É um bom dia, sejam todos abraçados e beijados aqui e continua aqui com a gente. Bom, agora eu vou falar que está chegando aí agosto, Dia dos Pais. 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
0: Beleza. 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
0: E olha, na hora do almoço, mais uma vez, eu quero convidar você a acompanhar o jornalismo da Clube, Jornal da Clube, edição do almoço, da meio-dia até uma da tarde. Nós estaremos recebendo ao vivo hoje nos estúdios da Clube o deputado federal Paulo Soares. Vamos falar um pouquinho da perseguição que ele vem sofrendo por parte de algumas páginas e influenciadores, né? Publicando aí fake news, que inclusive já está na Polícia Federal. Ah, eu acho. Gente, eu adoro a Polícia Federal, vocês não têm noção. Adoro a Polícia Federal. Oh, meu Deus, sou fã da galera. Alô, alô, federal! Vamos que vamos! E já tá na Federal, né? Inclusive, bem parecido com o estilo da mídia cativa que o próprio Paulo Soares sofreu também quando foi candidato a prefeito aqui em Jaú, né? Vocês lembram? Quantos ataques, quantas pancadas. Alô, alô, Polícia Federal! Vamos que vamos! E a gente vai falar de vários assuntos, inclusive o deputado Paulo Soares protocolou 5 projetos de lei em prol da saúde, desenvolvimento regional e contra a corrupção, né? Projetos para combate à corrupção para proteger o patrimônio público, incentivo aos municípios que investem em saneamento, inclusão que gera oportunidades, reconhecimento aí do Hospital Amaral Carvalho aqui em Jaú, projeto que busca levar especialistas para mais perto dos pacientes. São muitas coisas importantes que o deputado Paulo Soares vem fazendo em Brasília. Aliás, eu vou falar, eu tenho aqui o grupo de notícias do Paulo, eu estou acompanhando bem de perto o trabalho que o deputado Paulo Soares vem fazendo em Brasília, e eu vou falar um negócio para vocês com toda a tranquilidade do mundo, e presta bem atenção, ô cambada de mala que adora meter o pau na gente aqui. Eu não estou ganhando um centavo, viu, para falar do deputado Paulo Soares. Estou falando de político que trabalha. Eu não estou ganhando nada, nem um centavo. Não tem Pix propina para elogiar o Paulo Soares, não. Tá bom? Ah, duvido. Minhas contas estão aí. Quem quiser, eu mostro. Quer as dívidas? Eu passo todas as dívidas também. Quer o carnezinho do meu carro, que é um Onixzinho 2021? Tá na BV, viu? É, tem mais uns 10 anos para pagar lá se não tiver mais. Então eu não estou ganhando um centavo para falar bem. Eu falo bem de político que trabalha. Eu elogio político que trabalha e desço pau em político que é vagabundo e que não faz porcaria nenhuma pra população, porque tá ganhando pra trabalhar. Político que não faz pelo povo é vagabundo sem vergonha, porque tá ganhando pra trabalhar. E o deputado Paulo Soares, em poucos dias em Brasília, fez muito mais que muito político que já tá sentado na cadeira faz anos, viu? Então vamos, né? Usar o cérebro mais uma vez. Estou usando bastante essa expressão hoje, né? Usar a inteligência que Deus nos deu. Saber separar o joio do trigo. Sabe aquela história? Separar o joio do trigo? É. Separar o lobo em pele de ovelhinha de quem realmente está trabalhando pelo povo. Mas na hora do almoço, não perde, não.
1: Até gravei esse trechinho que o Gé Vieira falou na Câmara nessa segunda-feira. Ele falou sobre isso, uma passagem.
0: Falou. Olha que legal, um abraço, presidente Gé Vieira, estamos pensando iguais, olha que beleza. As boas mentes, elas pensam iguais mesmo. Maravilha, um abraço, presidente. São 10 horas, nada, meu Deus do céu, são 7h59, onde é que eu tô 10 horas?
1: Acha talvez que... 10 horas, tem algum compromisso aí
0: não
1: no teu...
0: Não tem.
1: Ai, que benção.
0: Não. Tô de bem com a vida, quarta-feira, meio de semana. Vamos que vamos.
1: Que maravilha.
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1: Os professores estão com muita
0: galera,
1: saudade.
0: A galera tá louca pra reencontrar essas crianças lindas, maravilhosas, todos anjos. Né, aqui na nossa terra, pessoal que não apronta nada. 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
1: Bom, a sua família toda tá aqui na nossa live, tá?
0: Não faz
1: primos,
0: mais que obrigação. Isso,
1: tá, sua esposa, todo
0: obrigado,
1: mundo aqui.
0: Povo
1: a
0: de
1: Cristiane
0: Deus.
1: Tá falando aqui, bom dia, Armando. Falou tudo, tem político que só entra só para ficar recebendo porque não faz nada.
0: É, infelizmente. Mas a gente tem que saber votar para pôr essa cambada aí, viu? Cambada mesmo, para correr, viu?
1: É
0: de
1: Carlos quatro
0: também em quatro
1: tá
0: tem eleição.
1: Aqui.
0: Vamos pôr esses negros para correr. Tem que pôr na política quem quer trabalhar pelo bem do povo, gente. Vamos pôr isso na cabeça. Chega de colocar sentado na cadeira de prefeito, vereador, governador, deputado, presidente, gente que não tá nem aí pra você, viu? Chega de mordomia pra vagabundo. Tá na hora de entender que eleição é coisa séria, urna não é pinico.
1: Perfeito. 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
0: Ó, 8:04, 8:04, só também dá um toque. Ali na passarela João Paulo II, ali em Bariri, atrás da Igreja Matriz Nossa Senhora das Dores, aparentemente já há alguns dias... É, ou alguém envenenou ou acabou sendo atropelado. Provavelmente alguém envenenou, né? Tem muitos gatos ali no centro da cidade e tem um pessoal que cuida dos gatinhos. Mas tem animal morto na galeria, fedendo, que é uma barbaridade. Já entrei em contato com o pessoal da prefeitura, né? E o pessoal da prefeitura se comprometeu em hoje ir lá resolver o problema, limpar essa galeria, tá bom? É, porque no primeiro momento é Saemba, depois não era Saemba, era infraestrutura, mas já tá resolvido, já conversei com o pessoal de Saemba, né, o Joãozinho Sabá, obrigado, meu irmão, também o Macurim da infraestrutura, obrigado, pessoal, conversei também com o Parraguinha ontem, e o pessoal já tá se movimentando para hoje fazer aí a limpeza da galeria, tá, porque não tá fácil não, né, todo dia você sai da missa, ou passa no centro, ou vai comer um lanche, tá aquele cheiro insuportável, de carniça, tá? Mas só registrando aqui que a gente já procurou o pessoal, eles já se comprometeram hoje a fazer a limpeza ali e eliminar esse problema de uma vez por todas. 8:05 sou eu, né?
1: Sim.
0: Sou eu? Eu já não sei mais. 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
0: Você me lembra, dona Débora, ou os ouvintes me lembram amanhã? Eu quero fazer um paralelo de atendimento a pedidos entre Bariri, Boracéia, Jaú. Eu quero só fazer um paralelo, mostrar a diferença. Mostrar o que é gente que trabalha de gente que finge que trabalha. Me lembra amanhã, é que hoje não vai dar pela hora, mas eu quero...
1: É, inclusive eu estava aqui até com uma estatística que eu recebi da Barra, da Defesa Civil, a Prefeitura. Passou uma relação, né, de tudo que foi feito nesse último mês, no último mês de junho. E achei interessante, assim, porque tem uma linha do tempo de tudo que foi, tudo que foi feito, né, que foi produzido. E a gente recebe muito. Então, acho importante, a gente pode fazer, sim, essa...
0: Me lembra, é que hoje não dá tempo.
1: Esse mais. Termômetro aí, não dá tempo.
0: Água, 8 e 7 já, meu Deus do céu. 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
0: 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Vai cair, vai cair. 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
1: Isso porque eu nem falei tudo que eu tinha que falar e era pra falar, né? Mas tudo bem. 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E para você que estava aí acompanhando as nossas plataformas aqui, nosso Facebook e YouTube, muito obrigada. Obrigada pelo carinho, pela participação, pela companhia. A todos aqui eu dei um amei, tá, gente? Mas eu tô aqui, ó, de olho, né, em tudo que vocês estão mandando, seu bom dia. Maria Rita, um beijo, sinta-se abraçada, beijada a todos vocês. Eu não vou falar todos, porque senão vou deixar de falar alguns nomes aqui, vão ficar tristes. YouTube, infelizmente, não consegui interagir aqui, mas a gente já vai identificar o porquê que não está rolando aqui. Já eu já consigo ter essa pra, na hora do almoço, a edição meio-dia, a gente tá de volta com muito mais informação para você ficar muito bem informada, muito mais aí empolgado, animado para a sua quarta-feira. Deputado federal estará na nossa bancada aqui, Paulo Soares, então não perca a edição do almoço. Um super beijo, gente, luz e paz no coração, até mais.
0: Povo de Deus! Ai, ai, ai, ai, ai. Uma quarta abençoada para todos nós, tá? Isso, Maria passa na frente e pisa na cabeça da serpente. Quem como Deus, ninguém como Deus. Ô São Miguel Arcanjo, defendei-nos no combate, porque o combate é diário. E é uma doideira, hein? Mas com Deus, Deus na frente, não tem ninguém pra gente. 8h10, é hora do almoço, tchau.
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7: 8 horas e 11 minutos.
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0: Quarta-feira, milquinha de semana, em 22 de julho de 2026. Estamos no ar com mais uma edição do Agita. Bom dia, bom dia, bom dia. 14997-2007 está liberado para você participar. 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

0: dia! 8h20, hein? 14997221007, tá liberado pra você participar da programação, pra virar programador. Diz aí pra gente qual é.
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9: O mercado de arroz em casca no Rio Grande do Sul tem mantido a recuperação dos preços nos últimos dias, levando o indicador ao maior patamar desde setembro de 2025. A oferta restrita dos produtores, a necessidade de recomposição dos estoques pelas indústrias e o aquecimento do mercado externo sustentam as cotações. Segundo pesquisadores, vendedores permanecem seletivos à espera de novas altas, enquanto parte das indústrias eleva pontualmente suas ofertas. Outras, no entanto, limitam as compras diante da dificuldade de repassar ao mercado de beneficiados o aumento dos custos da matéria-prima. Com isso, a liquidez permanece moderada do arroz.
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0: Aqui é a Paulinha.
1: Bom dia, Rogério, tudo bem? Toca ótimo pra mim, por favor. Murilo Ru, filma ex, ótimo dia.
0: Ótima quarta-feira pra você,
2: quem é que
0: minha
2: não
0: querida.
2: Tem uma ex, que quando fala ex, só vem ela na cabeça.

0: mundo, pouquinho todos. E adiciona aí o aplicativo da Clube FM aí, vai na sua lojinha do seu smartphone aí, baixa o aplicativo da Clube FM, tem pra Android, tem pra iOS, pode curtir também pelo site da Clube FM 1007.com.br, pela Alexa também, fechou? Daqui a pouco tem áudio do Leandrão, hein? 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
4: 9:01.
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0: gente começar mais uma super sequência diretaça pra você. 14997220007 pra lá com a gente. Vai, o Leandrão tá por aqui, ó. Alô, Lemório, olho no trânsito, ouvido colado na clube, hein, meu irmão? Como é que você tá? Bom dia.
1: Bom dia, Rogério Moraes, belezeira?
0: Belezeira?
1: Geral, tudo certo?
0: Em ordem? Tudo em ordem, hein, irmão?
1: Manda um musicão pra nós aí.
0: Agora.
1: Mandou uma música do Legião pra nós, pais e filhos.
0: Demorou, cara.
1: Feliz pra todos meus amigos aí que tá na rodagem aí.
0: Boa.
1: E vamos pra cima. Bom dia a todos.
0: Valeu, Lê. Olho no trânsito, ouvido colado na clube, na número 1 do Centro-Oeste Paulista. 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Aumenta o volume, sobe o som aí.
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2: Tamo de volta, 9h15, hein? Vai me perder a hora, hein? Bom dia, boa quarta-feira, 1500 semana, hein? Já te avisaram que depois amanhã é sexta-feira, dia de dar rolê com o Saci, hein? É dia de ver o Saci andar de skate, né? Tomar aquele querosene maravilhoso, né? Tirar o pó da garganta. O som que contagia. Ô, Leandrão!

fazendo entrega. Manda uma música aí pra nós. Escolhe uma aí, meu rei. Abraço, meu irmão. Valeu, hein? Vamos trazer um som da hora aí pra vocês aí, pessoal, na entrega, né? Dando

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0: Vai mandando o áudio pra cá, 14997221007, liberado pra você virar o programador da sua rádio favorita.
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0: Aumenta o som aí.

0: O resto comigo que é virada é aqui, ó.
1: Rogério Moraes.
0: Trazer o som então lá pro meu amigo Leandro Marcelino. Tudo bem, Leandrão? Boa quarta-feira, mano. Mal. Valeu pela companhia, hein? Bom trampo. Leandrão tá circulando Jaú pelas ruas e avenidas de Jaú fazendo entrega e dando carona pra gente, né? Olhando o trânsito e ouvindo colada na número 1 do Centro S Paulista, viu, Leandrão? Abraço pra você, meu irmão. Valeu. Mandar o próximo som também lá pra minha amiga Lu. Tudo bem, Lu? Bom dia, boa quarta-feira, minha querida. Tá sempre curtindo, cravada lá em 100.7. Minha amiga Rô também, né? Valeu, hein, Rô? Obrigado. Tá sempre ligada, curtindo o nosso programa, o nosso carinho, o nosso muito obrigado. Valeu pela sintonia, pela audiência, pela moral, né? Pela companhia. A Olê tá mandando aqui com certeza. Melhor rádio, bondade sua, viu, meu amigo Lê? Você é muito gentil, coração generoso. Valeu, viu? Obrigado pela companhia, obrigado pela sintonia. Vai mandando mensagem pra cá, 14997221007, liberado pra você participar da programação da sua rádio favorita. Tem esse som de Fred Fabrício.

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Pegou?

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4: Previsão é de sol com muitas nuvens durante o dia, períodos de céu nublado, tarde e noite com muitas nuvens, não chove. O sol surgiu às 6h51, lua crescente, sem probabilidade de arco-íris, dá 17 graus.
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0: Agito. A macro região tá conectada, ligada, interagindo em tempo real.
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0: Grava seu áudio e manda pra cá, 14997-22007. Capricha aí, a gente agiliza aqui.
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A gente tomar aquele querosene maravilhoso, né, Jamil? Pra tirar o pó da garganta, né, meu amigo Vanderlei? Não precisa esperar sexta-feira, não, né?

0: café tem nome, garotinho?
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0: Fala, garotinho Emerson!
3: Bom dia, meu amigo Rogério, bom dia, Clube, bom dia, Bariri, bom dia, região, bom dia, Jaú!
0: Olha!
3: Ô, Rogério, toca aquela música do Latino pra nós, aquela música Só Você, essa música aí dedico a todo mundo que tá ouvindo aí e que Deus abençoe essa manhã maravilhosa.
0: Amém.
3: Que Deus proporcionou a nós. Um abraço.
0: Amém. Valeu, Emerson.
1: Pediu.
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2: Oba! Belezeira, belezeira na represa. Grava seu ar, manda pra cá. 14997-22007. Faça como meu amigo Frank. Fala, Frank. Bom dia, como estamos, Frank?
3: Bom dia, meu amigo Rogério Moraes.
2: E aí?
3: Quartou. Quartou é quase quintou, que é pré-sexta, hein?
2: Pode crer. Estamos
3: quase lá.
2: Quase.
3: Meu amigo.
2: No caminho.
3: Toca aquela lá do Revelação, ela só vai de camarote.
2: Essa aqui?
3: Já tá chegando o dia, hein? Vem aí, Expo Jaú.
2: Valeu, Frank.

0: Bom dia.
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3: 10 horas e 2 minutos.
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0: Aô, Rogério Moraes,
1: e aí,
0: bom dia,
1: cara?
0: Meu irmão, tudo bem contigo? Aqui Ariel Pacífico, de volta, hein?
1: Opa,
0: eu vi afastado aí devido a uma cirurgia no olho que eu fiz, mas já ficou zerinho, hein? Ficou bonito no trecho, hein?
1: Ó, oh, ficou zerado, hein? Tava com o zóio no viado, é? Não é possível, hein? Agora sim, hein? Tava com o zóio no viado, hein, Ariel?
0: E agora já estamos aqui na boleia do caminhão, curtindo a Clube FM, o amigo Rogério, sucesso! Todo interior paulista só dá clube, só dá Rogério Moraes.
1: Bondade sua!
0: Irmão, toca pra nós aí, Antônio, com o Jorge Matheus.
1: Agora!
0: Quero mandar pros meus amigos aqui, ó, pro Flávio, pro Manequim, pro Tapete, pro seu Valdir. Pro Negão, rapaziada,
1: irmão.
0: Gente boa aqui no Ceprão, hein? Pro Ademir, pro Matador, pro Márcio PX, toda essa galera aí que curte demais a clube, hein?
1: Valeu.
0: Um abraço, meu irmão, fica com Deus, que Deus te abençoe.
1: Amém, valeu, olho no trânsito, ouvindo colado na clube, Ariel.
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1: Agora o zóio tá limpo, hein, Ariel? Agora tá zerado, hein?

0: Tá aí o som da hora na programação, som de Yahoo Anjo, hein? 10 e 18, o WhatsApp tá liberado pra você participar, pra você virar o programador da Clube FM.
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0: 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Meu amigo Renatão tá por aqui, tá afim de falar na caixa de som. Fala, Rerê, fala, Rerê.
1: Rogério, tudo bem? Tudo bom, ótimo. Dia, é o Renato. E aí, irmão? Manda confidências pra nós ouvir aqui na oficina, no Gigantão.
0: Só se for agora.
1: Beleza?
0: Beleza, cara.
1: Antenado na clube, como sempre.
0: Ah, é?
1: Bom dia a todos.

0: 14/9/27/22/2007, tá liberado. Bom dia, boa quarta-feira, 1500 senhora, hein?
1: Bom dia!
0: Gigante demais! Fala, Dieguito, pessoal lá, reforce Jaú, bom dia!
2: Bom dia, Rogério, ótimo dia pra nós, tá com revelação pra gente aí.
0: Agora, irmão!
2: Ei, só pra avisar aí, ó, hoje a seleção entra em campo,
0: Mavá.
2: Seleção do Verdão, hein?
0: Mavá!
2: Tamo junto, Rogério, abraço!
0: Mavá! Ainda bem que eu tô sentado aqui, hein, Dieguito? Na palma na mão, na palma na mão! Revelação na clube!

0: outra qual é?
1: Revelação na palma da mão, hein? Sucesso!
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1: Ô, Manezinha, bom dia, minha querida.
3: Bom dia, meu lindo. Bom dia, bom dia, bom dia.
1: Bom dia, com alegria, Maria.
3: Vai pôr na horta? Nome Júnior, já tem a foto no perfil.
1: Que legal,
3: hein? Manda foto aí, Rogério.
1: Você vai pôr na horta, né, Mariazinha?

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0: Oi, Jamil, bom dia. Bom dia, Celinho, tudo bem? Grande abraço pra vocês aí, valeu pela companhia. Já ouço o seu áudio, já viu, Jamilzito. Vamos fazer o seguinte, dobradinha da clube. Vamos trazer a dobradinha, ó.
1: Dose dupla. Dose dupla.
0: 14 e 9, 9,

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0: Alô, meu amigo Antônio Carlos Pachá, Pereira Barreto, tudo bem, meu irmão? Boa quarta-feira pra você, valeu pela companhia. Salve, salve também, daqui a pouquinho tem um áudio do meu amigo Vanderlei. Meu amigo Marquinho Jordão de Lençóis Paulista, tudo bem, Marquinho? Abraço, valeu pela companhia, valeu pela sintonia. Meu amigo Reginaldo José Fabiano tá mandando mensagem pra cá de Assis. Tá fazendo entrega, né? Em Lençóis Paulista. O cara é de Assis, tá fazendo entrega em Lençóis Paulista e curtindo o nosso programa lá, valeu, hein? Manda áudio pra cá, 997-22-1007. Tem a moral? Hã? Hã, Rê? Tem a moral, Rê? Gravado e manda pra cá, meu irmão. Valeu. Obrigado pela companhia, ouro no trânsito e ouvido colado na número 1 do Centro-Oeste Paulista. 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
0: Fala, Lei!
2: Felicidade! Bom dia, meu amigo Rogério.
0: E aí,
2: demorou, mas quartou, hein? Já estamos na metade da semana, hein?
0: Pode crer.
2: Maravilha, maravilha.
0: Belezeira, belezeira, hein?
2: Rogério, se puder tocar aí, toca pra nós uma do Thiaguinho aí.
0: Demorou, cara.
2: Parece pra nós aqui da Laje Marangoni. Estamos aqui trabalhando aqui, curtindo o seu programa.
0: Boa!
2: Rapaz, ontem eu tomei um...
0: O quê? Um querosene?
2: Duas com limão e...
0: Uia!
2: E três moinho royal, Rogério.
0: Ô, louco, irmão! Ô, louco, meu! Hoje você tá azedinho.
2: Manda pra nós ó, do Thiaguinho. Falou, Rogério. Falou, um forte irmão. Abraço e um bom programa aí.
0: Valeu, meu chapa.
2: Deus abençoe você.
0: Amém.
2: E toda essa equipe de trabalho. Tamo junto. Vai, Palmeiras.
0: Eita, nós. Começou, né? Foi só acabar a Copa que começou, né? Valeu. Alô, Joel, rei do reciclado.
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0: 997-22-1007 tá liberado pra você participar. Grava seu ar e manda pra cá. Tem a moral? Tá fazendo nada? Tá de boa aí, sossegadeixa? 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
0: Pessoal lá na Oficina Central, meu amigo Leone, Júlio César, Luquinha, toda a rapaziada aí. Valeu pela companhia, valeu pela sintonia, hein? Salve, salve, Du. Pessoal lá no Esquinão, a gente agradece o carinho. Bom trampo, boa quarta-feira. Tem esse puta som da hora, ó. 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Vixe, Arataça.

0: Bom dia.
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2: 11 horas e 5 minutos.
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12: Estamos de volta na programação da Clube pra gente começar mais uma super sequência direta, essa pra você.

0: bom?
1: Fala, meu amigo Rogério, beleza? Bom dia.
0: Belezeira, cara?
1: Cara, excelente quarta-feira aí pra todo mundo. Quarta-feira abençoada. E, cara, rola pra mim aí, deixa o Musgo voando, Fred Mercury.
0: Agora? Sim. Demorou.
1: Aquilo, né, como ele dizia, o show não pode parar.
0: Pode crer.
1: Ótima quarta-feira aí, amigão.
0: Valeu, meu irmão. Começou cedo, hein? Já tá tomando um chá verde lá, é um querosene da hora, hein? 11h11, ó. Alô, Areiópolis, aumenta o

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0: Fala, Jamil.
2: Oh, bom dia, Rogério.
0: E aí,
2: quartou, irmão? Rogério? Quartou.
0: É, infartou.
2: Quartou, infartou.
0: Infartou.
2: Mas pode ser infartou. Não é fácil, não.
0: Pode crer,
2: Rogério.
0: Pode crer.
2: Toca a cigana pra nós, Rogério.
0: Cigana,
2: é o Jamil aqui do Distrito Pontunduva.
0: Pontunduva.
2: Conheço pra todo que tá ouvindo o seu programa.
0: Belezeira, belezeira.
2: Jaú, região e todo mundo aí da rádio.
0: Valeu.
2: Muito obrigado, Rogério. Cuidado com a zebra, hein?
0: Deixa
2: hoje
0: ela.
2: Deu zebra, quarta-feira.
0: Deixa ela, Jamil. Infartou, Jamil. Salve, salve, minha amiga Giovana da Silva. Tudo bem, Gigi? Bom dia, clube. Sou ligadinha com você. Ótima quarta-feira. Aqui é a Giovana Silva. Tudo bem, Gigi? Boa quarta, minha querida.

0: você fora da área, 14997220007, abra lá que a gente desembarca no tribunal.
1: Hello, bom dia,
0: bom
1: que
0: dia.
1: É a Glória.
0: Fala, Glorinha.
1: Ô, Rogério,
0: oi.
1: Tá com a música pra mim, do Elvis Peixes Mais.
0: O Elvis não morreu,
1: pra
0: hein?
1: Pra Natália, pra Bia, pra você, pra todo mundo de Jaú, de Bariri.
0: Valeu, minha querida.
1: Falou, Rogério.
0: Valeu, Glorinha.
1: Tchau.
0: Beijo no coração, minha linda.
1: Até amanhã.
0: Até amanhã, já vai? Ó o cachorro lá, ó. Ó, ó o cachorro lá. Cuidado com o cachorro aí, Glória. Vai pegar seu calcanhar, Glória, ó. Cuidado, Glorinha. Elvis não morreu, tá na clube, ó.

0: Elvis, 11h25 na Clube. Bom dia, boa quarta-feira. Amanhã mais que mais gigante, hein? Deixa eu mandar um abraço lá pra minha amiga Soraya. Bom dia, Rogério, tudo bem? Você tá convidado pra festa Julina no Rosa Branca. Gostaríamos que você participasse. É mesmo? Obrigado pelo convite, viu? Vamos lá, a gente vai. Pera aí, a gente vai. Obrigado. Pessoal, convida a gente vai mesmo. Não estamos nem aí pra quem pintou a zebra, né? Vamos lá. 11h26. Vai mandando mensagem pra cá, 14997-22007. Essa criptonita é da hora, hein, Zete? Areópolis. Essa criptonita é da hora, hein? Maravilha, hein? Tem mais gente pra falar da latinha mágica. A Daya tá por aqui, ó.
1: Bom dia, Rogério. Vai pedir uma música pro meu marido, o Alisson Jonathan. Me diz, Ferrugem.
0: Então aumenta o som na favorita.
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te ter a moral? Opa! O pessoal em Albuquerques Doceceiros, na audiência. Bom dia, Rogério, tudo bem? Tudo ótimo. Melhor agora falando com vocês aí. Albuquerque Doceceiros, nosso carinho nosso, muito obrigado na audiência, hein? Valeu! Ó, o Paulinho Flamengo tá por aqui. Jamil tá mandando áudio. A Aninha de Pederneiras tá mandando áudio. A Gita tá por aqui.

0: no coração, minha linda, valeu! Minha amiga Luana Carneiro, dois córregos, como é que você tá, Luaninha? Bom dia, Rogério, boa quarta-feira, passando por aqui, dizendo que estamos na audiência. Sempre sintonizado no programa maravilhoso, sensacional. Opa, é bondade sua, eu vou ali e volto já, hein?
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Carol Portaluppi, filha de Renato Gaúcho, explode com a série do estrangeiro. Abre aspas, enjoada. A influenciadora se mostrou chocada com a imagem da mulher brasileira fora do país. Carol Portaluppi, filha de Renato Gaúcho, compartilhou um vídeo em seu perfil nas redes sociais. Ontem, terça-feira, indignada com a forma de que gringos tratam mulheres brasileiras aqui e lá fora. É um absurdo como os gringos aqui no Brasil acham que todas as mulheres são, abre aspas, disponíveis. Eles andam aqui na cidade, aqui na Zona Sul, encarando as mulheres como se elas fossem pedaço de carne. Quando eu estou viajando, eu tenho vergonha de falar que sou brasileira. Porque a imagem que a gente passa, a imagem que eles têm na cabeça é que tudo é oba-oba. Pode fazer tudo com a mulher brasileira, desabafou Carol Portaluppi, a filha do Renato Gaúcho.

0: Bom dia!
1: Bom dia, meu amigo Rogério. Pode tocar Marília Mendonça?
0: Posso.
1: Tudo vai ficar bem?
0: Tudo vai ficar bem, tudo vai ficar maravilha, minha amiga Aninha. Valeu, beijo no coração, minha linda.
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0: A gente mata saudades, Marília Mendonça.

0: Tô de volta, 11h41. O Edinho tá aqui, tá a fim de falar na caixa de som, ó. Da latinha mágica.
1: 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Opa. 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
0: Valeu, Edinho.
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0: Paulinho Flamengo tá por aqui também. 997-22007. Fala, Paulinho. Coloca você no ar, meu irmão. Fala, Paulinho.
1: Ô, Rogério, bom dia, nego velho. Bom dia pra ti, bom dia a todos os seus ouvintes. Será que dá tempo de tocar um Scorpion, estilo I Love You?
0: Vou tentar encaixar.
1: Mandar pra esposa Sofia Netaiada, pra todos os seus ouvintes positiva e pra você também,
0: valeu,
1: nego velho. Bora que bora.
0: Valeu, cara. Valeu, Pedreiras. Obrigado.

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2: Previsão é de muitas nuvens agora, à tarde e à noite. Não tem previsão de chuva, tá? O sol se vai 17:49, lua crescente, sem probabilidade de arco-íris, 27 graus. Tá quente, hein?
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Agora 11h52. 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

0: 9h56, a Armandinha tá espirrando. Cheirinho aqui no estúdio, lá quem aguenta aqui. Ainda bem que eu tô indo embora, viu? Vamos embora. Antes, porém, tem o áudio aqui da minha amiga Aninha. Gratidão, viu, Aninha?
1: Eu que sou agradecida pela dedicação que você tem para com nós, nos atendendo e tocando a música que a gente
0: tem. Beleza, Aninha. A gente que agradece, viu? Gratidão sempre, viu? Gratidão sempre, viu, meu amigo Jamil? Belezeira, Jamil? Belezeira, belezeira? Vamos embora, Jamil. Vamos embora.
2: É isso, Rogério. Agora sim, é. Viu? Agora alegrou meu dia.
0: É, alegrou.
2: Não foi eu que pedi, mas eu tô curtindo demais.
0: Ele tá falando do Elvis.
2: Esse cara aí, ó. O cara canta mesmo, hein? Canta. Esse é bom.
0: Cantar.
2: Esse é a mesma coisa que tivesse vivo hoje.
0: É, pode crer.
2: Obrigado, Jamil. Rogério.
0: Gratidão. Até amanhã, Jamil. Bora que bora, hein? Tá chegando o Jornal da Clube, edição do almoço. A gente volta amanhã.

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8: 12 horas e 2 minutos.
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0: tarde pra você, meu amigo e amiga. Tudo bem, pessoal? Como é que vocês estão? Tá todo mundo bem, tranquilinho, cegadinho? Então tá bom. Vamos lá, vamos chegando, vamos se aproxegando, vamos se aconchegando. É, 12 horas e 4 minutos, já passamos do meio-dia. Isso já sabe, significa que estamos cada vez mais próximos do final da quarta-feira, já na segunda metade da quarta. E com isso, mais uma etapa vencida, mais pertinho do final de semana. Oh, coisa boa. Ah, eu já tô lá, eu já tô no tchá-tchá-tchá, não quero nem saber. Ah, já tô no pique, tô no pique. É, meu filho, meio dia e cinco. Deixa eu ver se teve alguma mudança, dona Débora, só na previsão do tempo, porque a gente tá naquela expectativa de uma mudança drástica aí no tempo com relação a chuvas, né? Tem previsão de chuva, tem previsão de chuva já a partir... Mas eu tô tão São Tomé nisso que você não faz ideia. Me dá até calafrio. Ó, vamos lá, vamos ver
1: o que... Tá com cara. Tá com cara, tô vendo aqui da do horizonte. Ah, você tá falando sério, mano.
0: Vamos lá. Ah, tem hora que eu acho que eu sou gorento, não é possível, né,
1: Deus? Não é possível.
0: Já despencou a quantidade de água pra quase nada.
1: De 80% despencou.
0: Não é que despencou de 80%. Na quinta-feira, a gente tava com quase 10 milímetros de chuva. Caiu pra 1.4. Na sexta-feira, a gente tava com quase 40 milímetros de chuva. Caiu pra 10.2. E no sábado, que tava com 6, 7 milímetros, caiu pra 0.5. E daqui a pouco não vai ter nada de chuva, porque do jeito que vai...
1: Vai ficar na estratosfera.
0: Ah, então. Eu falo que esse negócio, essas previsão louca de 5 dias, 6 dias, 7 dias... Ixi, São Pedro muda de ideia de um jeito, gente, que eu vou falar um negócio aqui que nem muda de roupa. São Pedro muda de... São Pedro acordou de bom humor, fica do jeito que tá. Acordou mal-humorado, pode mudar tudo, que eu não quero nem saber.
1: Ah, vamos mandar raio.
0: Vamos torcer pra mudar de novo isso aqui, pra chover, porque eu quero ver chuva, eu quero água caindo do céu, pelo amor de Deus.
1: Precisamos.
0: É alerta de baixa umidade, atrás da alerta de baixa umidade. Seca aí pra todo lado, né? O Zé Foguinho trabalhando a milhão pra lá, pra cá. Foguinho aqui, foguinho ali, foguinho lá. Ai, ai, ai, ai, ai, ai, ai. 12 horas e 7 minutos, 12 e 7 na sua Clube FM. Dona Débora, boa tarde.
1: Muito boa tarde, Armando. Boa tarde, ouvintes da Clube FM. Pra você que tá aí já no modo on. Online aqui no YouTube e Facebook, te convido para nos fazer companhia, falar de onde você tá falando, qual que é a sua cidade, qual que é
0: O quê?
1: Tá,
0: eu tô na câmera? Mas eu tô com sono. Não vou abrir a boca.
1: Só pra dizer, quando eu tô falando, você também tá na câmera aqui.
0: Tá bom. Oi, povo.
1: Ai, gente. Bom, seja muito bem-vindo, muito bem-vinda à nossa edição do almoço. Com esse clima, o Armando já tá no tchu-tchu-tchu, tchá-tchá-tchá, como ele mesmo disse. Ah, já tá aqui, ó, no olho aqui na quarta, o olho já no sábado, né? O negócio dele
0: é... Eu tô com
1: o
0: pé no sábado já.
1: Ele já chega na segunda-feira no caso, perguntando quando vai chegar, quando é a sexta-feira, só pra constar. É, e pra constar também, nós recebemos aqui no... Vamos já começar, deixa eu só entrar com uma notícia da Polícia Militar, que sempre os meus colegas...
0: Eu tô com sono, de verdade.
1: Deus do céu! O que será de nozes? Né?
0: Ah, vamos que vamos.
1: O que será de nozes?
0: Tá chique.
1: Tá chique,
0: é
1: super.
0: Preguiça da quarta-feira é violenta.
1: Ah, né? Mas ó, vamos combinar, né? Essa quarta-feira, ela tá com uma carinha assim, tranquila, tá gostosa. Ah, uma quarta tá diferente. Até porque, minha gente, amanhã quintamos aqui pré-sexta, né? Pré-sexta, dia de happy hour, dia do pessoal já começar aquela movimentação. Quando eu falo happy hour, pode ser zero álcool mesmo, tá? O happy hour é um encontro com os amigos, no caso, tá? Vou começar com uma informação que eu recebi da Polícia Militar. Dupla é presa durante, falando em bebida, né? É presa durante madrugada em Jaú, motorista embriagado e passageiro acusado de tráfico de drogas. É uma ação rápida, olha que combinação. É. Eu sabia que ia ter a combinação. Não, aqui foi o kit conjuntinho,
0: que
1: né?
0: Kit completo.
1: Motorista embriagado. desculpa.
0: Barba, cabelo e bigode.
1: Olha, juro por Deus, a gente quando fala uma notícia dessa, chega parece até um pleonasmo, assim, né?
0: Não é.
1: Bom, é uma ação rápida que, durante o patrulhamento preventivo da madrugada da quarta-feira, resultou na prisão de dois homens pelos crimes de embriaguez ao volante e tráfico de drogas no bairro Orlando Ometo, em Jaú. Por volta das 4:30 da manhã, os policiais patrulhavam a rua Pedro Morandi quando avistaram um veículo GM, um Astra cinza, parado de forma irregular no meio da via. Ao notar a aproximação da viatura, o motorista tentou deixar o local, mas teve a fuga frustrada devido à presença de outro veículo que obstruía a passagem, permitindo a abordagem imediata da Polícia Militar. Durante a fiscalização, os policiais constataram que o condutor apresentava sinais evidentes de embriaguez, como fala desconexa, odor da bebida alcoólica e dificuldades de equilíbrio. Questionado, ele admitiu ter ingerido bebida alcoólica, feito uso de entorpecentes momentos antes da abordagem. Na vistoria realizada no veículo, uma porção de maconha foi localizada no compartimento da porta após indicação feita pelo passageiro. Diante da situação, o motorista recebeu voz de prisão pelo crime de embriaguez ao volante, enquanto o passageiro foi preso por tráfico de drogas. Com o apoio de outra equipe, ambos foram conduzidos à CPJ, Central de Polícia Judiciária de Jaú, onde permaneceram à disposição da Justiça. O veículo foi recolhido ao pátio credenciado e todas as medidas administrativas previstas pela legislação de trânsito foram adotadas. A ocorrência reforça aí o trabalho contínuo da Polícia Militar no combate à criminalidade, na fiscalização de condutores, buscando garantir mais segurança para motoristas, pedestres e toda a população. E eu tenho, e parabéns também, parabenizo a Polícia Militar, que tem feito também, ficando ali no cruzamento que vai para Pouso Alegre ali, porque muitos acabam colocando ali como rodoviária, né? Já me questionaram isso, mas aqui não é a Polícia Rodoviária? Não, ali é o sentido para a zona rural, embora seja a SP-304, mas dentro daquela via do cruzamento, eles estão sim fazendo uma abordagem, até para evitar essas questões, principalmente embriaguez, a documentação ok, e também, né, pontuando aí, marcando presença para a segurança de todos. Aproveitando essa intro, que já a gente vai ter convidado aqui na nossa bancada.
0: Precisamos dar uma faturada.
1: E Jaú vai receber o primeiro encontro de pontos de cultura. Vamos falar um pouco de cultura, né, gente? Centro-Oeste Paulista aqui, bora participar. A Estação Ferroviária de Jaú, ela vai ser palco neste sábado, dia 25, às 3 horas da tarde, é o primeiro encontro de pontos de cultura do Centro-Oeste Paulista. Promovido pelo articulador cultural e ativista Ed Carlos Santos, um abraço, Ed Carlos. O evento é gratuito, aberto ao público, reunirá gestores, artistas, produtores culturais, representantes de pontos de cultura e também para debater políticas, também editais, fortalecimento da cultura e troca de experiências. Para o quê, gente? Essa celebração do Dia Internacional da Mulher Negra Latino-Americana e Caribenha. A programação, então, é neste sábado, dia 25, às 3 da tarde, na Estação Ferroviária de Jaú. Então, tá aí a dica para quem gosta de cultura, tá estudando, tá fazendo, de repente, um curso de filosofia, também antropologia. É um prato cheio aí para você também a participar desse primeiro encontro. Bora lá, senhor Armando, começando aqui os nossos trabalhos com os nossos patrocinadores. Aliás, sejam todos abraçados, nossos queridíssimos patrocinadores aqui da edição do almoço nesta quarta-feira, minha gente. Eita, coisa boa. Agora, 12:12, meio de 12, para quem gosta dessas. Adoro falar datas assim, dia 22, 12:12. Agora já virou para 12:13, agora não vale mais. Beleza.
0: Vida que segue, vamos que vamos, porque já tem deputado Paulo Soares conversando com a gente aqui, trazendo novidades, falando um pouquinho do seu trabalho lá em Brasília. Vamos bater um papo legal, vamos bater um papo bem gostoso. 12 horas e 14 minutos, meio de 14, deixa eu falar para você, meu amigo, minha amiga, do Dr. Galo. 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
1: Um beijo, Silvia. Silvia Elaine está aqui, o pessoal também da UBS está assistindo, está ouvindo, assistindo. Enfim, um beijo para vocês, sintam-se abraçadas aí, querida que está ouvindo a gente e também na cidade de Jaú. 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
0: Ficou a garganta ruim com esse negocinho. Pode falar. Fala aí. Pode. Eu espirrei um negocinho no estúdio aqui. O Rogério, para que isso é forte. É, tá bom, vai.
1: Bom.
0: Isso, vai. Pode ir. Vai lá. Okay. Vamos embora.
1: É, tá um pouquinho. Só um pouquinho. Ainda mais aqui do meu...
0: Ai.
1: Vocês não estão vendo a cara do Amanda.
0: Eu adoro.
1: Beleza, a gente tem que ter uma...
0: Olha, é praga do Rogério Moraes.
1: Atuação total. É. Atuação total.
0: Isso.
1: Bora lá. Vira Bom. Pra lá, não olha pra minha cara.
0: Não, eu tô quieto aqui. Tô de boa.
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0: Muito bem, se liga na hora aí, meu filho. São 12 horas e 19 minutos. 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
0: Bom, uma coisa não mudou na previsão do tempo, viu? A chuva, a intensidade, a quantidade de água prevista mudou bastante, mas pelo menos não mudou com relação à temperatura, né? Sim. Nós não teremos quedas bruscas de temperatura nesses próximos 15 dias, pelo menos não de acordo com o clima-tempo. A temperatura mínima não passa aí dos 16 graus, não passa de 16. Aliás, tem dia aqui que nós vamos ter temperatura mínima de 21 graus e máxima de 30.
1: Meu
0: então,
1: Deus.
0: Nós estamos no inverno, mas com cara de verãozão mesmo, né? Imagina como é que vem o verão por aí, meu Deus do céu. 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
1: Já
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0: Olha só, 12 horas e 24 minutos, meio-dia e 24 na sua Clube FM, quarta-feira, 22 de julho de 2026. Daqui a pouquinho a gente vai estar recebendo aqui nos estúdios da Clube o deputado federal Paulo Soares, que está aqui no seu reduto eleitoral, né, visitando as cidades da região, buscando aí atender a prefeitos, vereadores, a população de um modo geral, né, com pedidos, sugestões. Enfim, é importante essa participação, essa conversa, essa interação com a população, porque eu falei várias vezes aqui, o deputado Paulo Soares, por ser aqui de Jaú, por ter crescido, nascido, crescido e conhecer a região como nós que somos daqui conhecemos, é uma ótima referência para entender os problemas que a gente vive e a gente passa, né? O interiorzão aqui, o miolo do estado de São Paulo. Então daqui a pouquinho o Paulo vai estar aqui também para falar do que ele está fazendo, né? O que está acontecendo em Brasília. Esse que é um ano eleitoral, esse que é um ano diferenciado, é um ano de escolha, é um ano de decisão, é um ano que define o seu futuro, o futuro da sua família, o futuro da sua cidade, do seu município, do seu bairro, do seu estado. Então é importante, quanto mais informação você puder absorver, quanto mais informação você puder recolher, quanto mais você puder saber dos políticos, dos candidatos, dos pré-candidatos, do que tem por aí, do que vem por aí, é importante para ajudar você a definir seu voto. Uma coisa é certa, gente. Uma coisa é certa, e eu falo isso toda eleição, e toda eleição eu vejo acontecer com, olha, um pouco de raiva, é bem verdade, né? Porque é um absurdo isso acontecer nos dias de hoje, mas muito triste por saber que as pessoas não dão importância devida à eleição, né? Eleição não é chegar no dia e pegar um santinho no chão e votar naquilo que está no chão. Tem muita gente que faz isso, infelizmente. Tem muita gente que chega para votar sem ter nenhum conhecimento dos candidatos, porque não acompanhou, não pesquisou, não se interessou. Eu conheço gente, não é que me contaram, eu vi e conheço pessoas que no dia da votação chegam lá no seu local, na sua zona eleitoral, né, no seu local de votação, e simplesmente pegam o primeiro santinho que achar no chão e vota naquilo ali.
1: Ah, a maioria.
0: E vota naquilo ali, pega o santinho, não quer nem saber de quem é, vota. Não quer nem saber se a pessoa está preocupada com a sua cidade, com o seu município, com os problemas da sua região. Pega e vota. Ah, não, meu compromisso é votar, não quero saber em quem. Isso é atitude de gente que não tem futuro. Não tem futuro, gente. Eleição é importante, viu? Eleição é importantíssima. Não transforme a urna num pinico. Não transforme a urna num equipamento sem valor nenhum, numa atitude que não vai mudar a sua vida, porque vai. Muda e muda bastante, viu? Para você que está esperando aí a tão sonhada melhora de vida, se você não melhorou é porque você votou errado, viu? Para você que está esperando a melhoria na infraestrutura no seu bairro, se não melhorou é porque você está votando errado. Se você está esperando aquela melhoria na educação, aquela melhoria no salário mínimo, aquela melhoria no desenvolvimento do seu país, da sua cidade, do seu município, de um modo geral, e isso ainda não aconteceu, é porque você votou errado. Você tem votado errado e as pessoas escolhidas não são as certas. Então, há 4 anos, a cada 4 anos, de 4 em 4 anos, a gente tem a condição de mudar, a condição de escolher, a condição de acontecer, de fazer de novo, né? Tentar outra vez. É, meu amigo, vamos que vamos juntinho aqui nos 100,7 da Clube.
1: Exerceu o papel de cidadão,
0: claro,
1: né?
0: Claro, claro, claro, claro.
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0: Fala mais uma, só para mim terminar aqui de ajeitar isso.
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0: São 12 horas e 30 minutos, meio-dia e 30. Estou conversando aqui com o deputado Paulo Soares, já está chegando, está na correria, é complicado, a gente entende, né? Porque é sempre assim, é sempre doideira, é sempre corrido, e já já ele está nos estúdios aqui da Clube, já está aqui na garagem, já está chegando aqui, né? Na garagem aqui do Centro Empresarial, tá? Para poder também participar do jornalismo aqui da Clube FM. E é importante, volto a repetir, que você acompanhe e, se quiser, pode interagir também através das nossas lives, né? Pode perguntar, a gente repassa, fique à vontade. 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
1: Sim.
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0: A gente já está antecipando toda a grade comercial do jornalismo, viu, gente? Até para depois poder ficar à vontade com o deputado Paulo Soares aqui nos estúdios da Clube, tá bom? A gente está tranquilo, com calma, sem correria, já antecipando os nossos patrocinadores para que depois a entrevista não fique corrida. 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
1: 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E aí eu vou.
0: Você vai de Mercadão.
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0: ah, vai aqui. 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
1: Ok, podia colocar todos aqui, ó. Já testemunhar, já, né? Podia narrar todos, tá tranquilo.
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0: 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Bora lá que agora vamos começar, que vai dar, tá todo mundo aqui. Todo Beleza. Mundo aqui. Eu vou colocar agora todo mundo no ar, pessoal que tá chegando agora na nossa live, seja muito bem-vindo, muito bem-vinda. E quem está chegando, recebemos aqui na nossa... nos nossos estúdios aqui da Clube FM, é o senhor deputado federal aqui, senhor Paulo Soares. Seja muito bem-vindo, muito bem-vindo aqui para conversar um pouquinho com a gente aqui na Clube FM.
1: Obrigado, pessoal. Boa tarde a todo mundo que acompanha a Clube FM em Jaú, em toda a nossa imensa região. Uma alegria poder estar presente.
2: Prazer nos
1: falamos à distância já duas ou três vezes, Sim. não é, lá de Brasília. E hoje tenho a alegria de conhecer os estúdios aqui. Aliás, parabéns pela Obrigado. Estrutura, Obrigado. Pelo trabalho que vocês vêm desenvolvendo.
2: Tá Aliás, considere como uma extensão da sua casa, porque é um prazer tê-lo aqui na Clube FM, principalmente para tratar de assuntos tão importantes como esse, que é da nossa região. Deputado, eu quero começar falando das coisas ruins, para depois a gente encerrar com coisa certo. Boa. O senhor tem enfrentado... Aliás, já enfrentou na campanha para prefeito aqui de Jaú e está enfrentando agora como deputado uma campanha pesada, né? De fake news, de difamação, tentando manchar a sua imagem através de páginas, de redes sociais. O que está acontecendo, deputado? O que está virando isso? De tanto fake news assim, é aquele belo e bom ditado que não se taca pedra em árvore que não dá fruto?
1: Exatamente, Armando. Muito obrigado pela oportunidade de falar a respeito desse assunto. Eu vou dizer primeiro o meu entendimento, depois os fatos que existem a respeito Sim. disso. O meu entendimento é que a minha presença incomoda a velha politicagem da perseguição e da retaliação. A minha presença é a presença de um CLT, trabalhador que tem família, guarda bons valores... e que tenta ajudar a construir um legado, porque eu carrego isso como uma missão na vida. E isso incomoda quem só sobrevive à base de perseguição, retaliação, ataques, confronto. Puxa vida, a gente sabe. Eu e o grupo, por exemplo, que administra Jaú, somos de grupos políticos distintos. Mas logo que eu assumi o mandato, o primeiro gesto que eu fiz foi de convidar o chefe do executivo, o prefeito da cidade, para um diálogo a respeito de Jaú. Essa conversa não aconteceu até hoje. Eu estou aberto ao diálogo, à composição, a somar. Ninguém precisa ser melhor amigo, mas a gente precisa trabalhar pela nossa cidade, pelas pessoas que vivem por aqui. Esse é o meu entendimento. Eu sou bem pago para ser deputado, prefeito é bem pago para ser prefeito, a gente tem que trabalhar pelas pessoas aqui, colocando interesse público em primeiro lugar. O meu entendimento é de que existem adversários políticos, não é? A polícia já sabe quem são eles, já tem investigado, que não aceitam a minha entrada na política. A minha entrada é muito incômoda para quem gosta do esqueminha, da sacanagem, do ataque, porque sabe que eu trabalho de coração aberto com total transparência. O fato que existe a respeito disso tudo. A Polícia Federal tem um inquérito aberto, está investigando uma máquina de moer gente, o maior esquema de difamação política da história de Jaú. Essa investigação já dura quase 2 anos, desde as eleições municipais de 2024. Ah, Paulo, mas você acha que isso interferiu no resultado da eleição ou não? Isso não sou eu quem tenho que dizer. A questão é, existe algo criminal muito grave por trás disso tudo. Não é se falou bem ou mal do Paulo Soares, se atacou o Paulo Soares com mentira ou não. É a possibilidade de ter existido dinheiro público, dinheiro do povo de Jaú, bancando um esquema de fake news contra o Paulo Soares. E é aí que todos nós deveríamos nos sentir incomodados com isso. Ah, mas eu gosto quando fala mal do Paulo Soares, por exemplo. Tem gente que gosta. Uai, é um direito da pessoa. Agora, acho que ninguém gosta de ser roubado. Aí eu tô falando sobre a possibilidade de dinheiro público sustentando o sistema de comunicação perverso de difamação de adversários políticos. Polícia Federal tá investigando. E parece que tinha dado uma acalmada.
2: Sim.
1: Curiosamente, sim, né? Com o nosso crescimento, depois de eu assumir o mandato como deputado.

0: Voltou com tudo.
1: Tá mais presente na mídia, tem muito trabalho para mostrar. Começa a incomodar. É, coincidência ou não, semana passada foi retomada a série de ataques. E ela foi retomada, é importante que o pessoal que está ouvindo preste atenção nisso. No mesmo dia, a mesma notícia mentirosa sobre mim, mais ou menos com as mesmas palavras, foi publicada ao mesmo tempo em 3 ou 4 lugares. Ou seja, uma clara demonstração. Copiar e colar, né? É um ataque orquestrado. Um ataque orquestrado. Alguém continua orquestrando isso. Eu fui até o delegado da Polícia Federal, que já investiga essa situação desde a última eleição municipal. Ele me disse claramente que tem elementos muito graves na investigação. Não expôs a mim, porque tudo corre sob segredo de justiça. Houve uma operação, um mandado de busca e apreensão recentemente, há uns 2 meses, sim, na prefeitura, na casa do prefeito, de alguns ditos jornalistas e tudo mais. Ele disse que esse material todo está passando por perícia na Polícia Federal de Marília e que ao terminar essa perícia ele deve concluir o inquérito, mas deixou muito claro que há uma gravidade profunda nisso tudo. Ele se surpreendeu com a aparente retomada desse sistema de difamação e me garantiu que esses personagens serão todos intimados para prestar depoimentos para um interrogatório na Polícia Federal, para que tudo seja esclarecido. E eu tenho colocado meu mandato à disposição, Armando, amigos que nos acompanham, da coisa pública, da transparência. Então tudo que eu puder fazer em nome da transparência, para que a verdade prevaleça, pode contar comigo, vai ser feito, para que a verdade realmente supere esse mar de mentiras que vem tomando conta da política regional há tanto tempo.
0: Além de ser maldoso, né? Além de ser extremamente maldoso um posicionamento desse por parte das pessoas, e tá envolvendo, né? Podendo estar envolvendo dinheiro do povo, dinheiro público que poderia estar sendo investido em outras áreas, eu também entendo, viu, deputado, que essa sensação de ser enganado,
1: exato,
0: ser enganado, ser induzido a um voto errado, isso também acaba doendo na pessoa, porque isso é normal de todo ser humano. Eu pego o celular, hoje em dia o celular é uma extensão do corpo da gente, eu pego o celular, vou numa página, tá lá, Paulo Soares, candidato, né, a prefeito. Paulo Soares, não é uma pessoa boa, não luta por Jaú, tem compromisso com grupos políticos ou grupos que são corruptos e piriri. Opa, peraí. Ah, não vou acreditar. Vou em outro. Outra página.
1: Aí tá no outro também.
0: Aí na outra página. Por que Paulo Soares, não sei o que lá. Opa, peraí, já são 2 páginas falando. Eu acho que eu não sei não, hein? Tô em dúvida. Aí eu vou numa terceira página, vou numa quarta página, vou numa quinta página e tá todo mundo falando que você não é uma pessoa. Opa, peraí. Será que eu tô certo e tá todo mundo errado ou tá todo mundo certo e eu tô errado? Então eu não vou votar.
1: A pessoa começa a acreditar naquilo.
0: Começa a acreditar. Uma mentira, ela propagada dessa forma, que foi com esse esquema que foi, ela acaba se transformando na verdade.
1: A minha eleição de 22 foi contaminada com a mentira de que eu seria ligado ao PT. Nunca tive nenhuma ligação e já provei isso. Mas tem gente que não quer acreditar. Sim. Porque já leu tanto sobre isso, sim, que acredita piamente naquilo. A eleição de 24 foi a fake de que eu era apadrinhado por um ou por outro. Eu não tenho apadrinhamento político, minha campanha é pequenininha, eu tinha 6 cabos eleitorais, faltava água para tomar na rua. A gente lutando para sobreviver na campanha e tendo que responder se A, B ou C era padrinho da campanha. Nunca houve qualquer coisa nesse sentido na nossa campanha, mas as pessoas começam a acreditar. Agora eles chegaram a envolver coisas da minha família, que nunca a minha família teve exposição pública. É muito pesado o jogo. E eu sempre aberto ao diálogo. Então tem gente que fala assim, pô, o Paulo tá levando processos adiante porque tem raiva, tem ranço. Não tenho nada, eu tenho senso de justiça.
0: Sim.
1: E isso eu vou continuar tendo. Eu quero compor, eu quero somar, eu quero construir, mas eu tenho senso de justiça. Aí a semana passada, nesse ataque aparentemente orquestrado, né? Pô, era sobre um projeto de lei que ele acaba com o valor do consumo mínimo de água. Esse consumo mínimo, ele é um absurdo. É, porque a pessoa que consome 2 mil litros paga por 10. Consumiu 5, paga por 10. Acabar com o consumo mínimo. Houve um entendimento na Câmara, é raro isso acontecer, da direita à esquerda, 100%, de aprovar o projeto. Então foi votação simbólica que a gente fala. Foi aprovado por unanimidade. Pô, os caras tiveram a capacidade de fazer uma publicação dizendo que eu votei contra o projeto. Se a aprovação foi unânime, como é que eu votei contra?
0: Você não percebe nem a maldade.
2: O número,
0: maldade.
2: A matemática não tem nem como.
1: Não,
2: né?
1: É ignorância, é maldade.
0: Maldade.
2: Agora, deputado, até com a questão que a gente estava falando sobre a fake news, como a população ela pode diferenciar a crítica, né? Essa crítica maldosa, a crítica legítima e de uma informação falsa, por exemplo, né? Porque como isso fica tão latente, né? A gente vê isso nas redes sociais. Existe como ter essa percepção para a população?
1: Olha, você sabe que eu sou um defensor, isso é a longo prazo, sim, tá? No longo prazo, da implementação de educação para as mídias nas escolas. Boa. As mídias foram transformadas com o advento das redes sociais. A gente hoje está numa rádio, mas está transmitindo no YouTube, no Facebook, sim, então... E esse advento das redes sociais, ele democratiza a informação. Por outro lado, ele pega uma população que não está preparada para entender esse jogo todo. E aí usam da boa fé das pessoas para enganá-las, não é? É claro que tem algumas maneiras da gente tentar identificar. Uma é procurar canais oficiais de comunicação, canais que tenham um respaldo, uma responsabilidade, uma credibilidade histórica. É uma maneira... Pô, saiu num monte de lugar mequetrefe aqui, eu vou acreditar só por isso? Deixa eu ver, algum lugar sério, de verdade, publicou a respeito? Né? Ah, mas eu não gosto desse, mas tem o outro. Vai procurar uma mídia séria, profissional, pelo menos para confrontar a informação.
0: Com nome, sobrenome e endereço.
1: Exato.
2: A gente outra, falou isso, né? Essa semana.
1: Nome, sobrenome e endereço, CNPJ, isso, com tudo certinho. É. Outra maneira de checar a situação, pô, é sobre uma votação na Câmara, ela é pública, está no site da Câmara dos Deputados. 90% da população tem um celular com acesso à internet hoje, acessa a Câmara dos Deputados. Né? Tem lá quantos projetos eu apresentei, quantos discursos eu fiz, quais são os meus projetos, no que eu estou votando, deixando de votar. Mas na fonte, a fonte está lá. Perdão, bati no microfone. A fonte está lá para você poder fazer esse trabalho próprio, de checar com seus próprios olhos ali o que acontece. Uma outra maneira, e eu tenho deixado isso aberto à população, eu tenho um WhatsApp 14981721915 e tenho as minhas redes sociais também, em que eu procuro responder tudo que é possível.
0: Importante.
1: Aquilo que eu não consigo porque eu não dou conta da demanda, eu tenho uma equipe que me ajuda também, aquilo que a equipe já sabe direcionar, direciona, o que a equipe não sabe, me questiona, né, para a gente dar os direcionamentos, atender a população e responder. Um dia... Eu estava lá no São Crispim e me marcou profundamente. Foi reta final da campanha para prefeito em 2024. E eu passei por um portão de uma senhorinha que me recebeu bem, pediu foto. Eu saí e eu ouvi ela dizendo para alguém da minha equipe atrás: puxa vida, eu gostava tanto dele, mas descobri que ele é do tal partido, bancado pelo fulano, não sei o que, não vou votar nele. Aquilo me trouxe uma tristeza tão grande... Porque eu sei que ela não fez por mal.
0: Não.
1: Ela só foi usada. Ela foi usada pelo mal. E esse mal vai reverter para ela diante de governos ineficientes e tudo mais. E puxa vida, às vezes 20 anos batalhando por pessoas como ela e uma mentira no celular quebrou tudo o que ela pensava a respeito de mim.
2: Mas Paulo, olha, vamos fazer essa análise aqui, trazer para essa realidade, né, das redes sociais, enfim... Você não acha que o sensacionalismo, né? Ele sempre imperou, né? As pessoas parece que tem uma urgência de falar, de querer repercutir alguma notícia, e parece que a coisa ruim é uma coisa que todo mundo adora fazer esse burburinho. Isso também, ele impacta, né? Porque as coisas boas, a gente estava falando isso aí, as coisas boas que a gente, né, o político que fala, que tenta ali fazer o bem, proporcionar o bem,
0: é
2: emendas,
0: sempre
2: o é sempre o atacado. E parece que quando a coisa é ruim, o negócio infla. Exato. De um jeito assim.
1: E as redes sociais pioram isso. Porque a gente tem hoje as redes dominadas por um mesmo grupo empresarial, é o grupo Meta. Ele responde pelo Facebook, sim, Instagram, sim, WhatsApp, tudo mais. Como funciona o algoritmo da Meta? O que é que ele entrega para as pessoas? Ninguém se questiona a respeito,
0: sim,
1: disso.
0: Sim.
1: Eu sou favorável e pleno defensor da total liberdade nas redes sociais pela democratização de informação que isso representa. Porém, qualquer grande grupo que esteja atuando no Brasil, lucrando no Brasil...
0: Pode direcionar.
1: Ele precisa... Ou seja, esse grupo empresarial precisa dar satisfação,
0: sim,
1: do funcionamento. Na rádio você tem regras,
0: sim,
1: a respeito de publicidade,
2: auditoria,
1: a respeito de conteúdo em período eleitoral. Você tem um monte de regra para a rádio. A TV também tem. Por que que nas redes sociais se faz um negócio obscuro que ninguém sabe como funciona? Como é que funciona o tal do algoritmo? O que é que ele entrega para as pessoas? Eu tenho a impressão que ele entrega muito mais mentira do que verdade. Porque quando soltam uma mentira contra mim, ele explode no celular de todo mundo. A hora que eu respondo com a verdade, não chega nem na minha família.
2: É o tal do engajamento. E parece que assim, dentro das redes sociais, a gente percebe assim, influenciadores de uma forma geral, não estou colocando A, nem B, nem C aqui, mas assim, a gente percebe que quanto mais, com todo respeito, a influenciadores bons que existem, sim, que nós conhecemos aqui, sabemos, inclusive nós somos um, né? Grande, a maioria é porcaria.
1: E não, muito importante o que você disse a respeito disso, me permita, Armando, só para concluir a respeito disso, existem páginas na internet que trabalham com notícias e que são muito sérias, que estão aí há muitos anos, já comprovaram credibilidade. Eu tenho muitos amigos que trabalham jornalisticamente, têm esse direito e precisam ser valorizados como tal. Mas tem muito picareta, canalha, estelionatário, aproveitador, que faz disso uma mera arma de barganha política em troca de favores, de cargos, de dinheiro, e eles destroem o jogo democrático com isso. Repito, usando a boa fé das pessoas.
0: Infelizmente, o sistema ele funciona de uma maneira injusta, porque a notícia ruim, bancada com dinheiro público ou com dinheiro de grupos que querem denegrir a imagem de quem está trabalhando, esse dinheiro é fácil, né? Ele entra, ele impulsiona de maneira fácil, diferente de quem está fazendo do lado bom, que não vai ter o dinheiro que tem a corrupção para poder impulsionar essas matérias. Então ele é complicado.
1: Eu vou te dizer que no ano passado eu cheguei a ter uma conversa em casa com a minha esposa. A gente tem uma vida muito simples, muito comum. A TV me fez conhecido na região, meu trabalho cresceu muito, se tornou muito maior do que eu imaginava um dia. Mas a gente tem uma rotina simples comum. Minha esposa é concursada no Tribunal de Justiça, trabalha no Fórum em Jaú há quase 14 anos. Pô, até ela foi alvo de fake. Teve um dia que começaram a soltar em grupo de WhatsApp que ela tinha virado cargo de confiança do prefeito X. Ela é concursada há 14 anos no Fórum.
0: Quando começa então, a atingir família, a gente percebe que
1: a gente começou a conversar e falou, será que não vale a pena abrir mão e voltar a cuidar da nossa vida? Mas tem algo mais forte que isso. Quando você se sente chamado para uma missão, eu acho que Deus tem me colocado nisso. Eu orei para Deus, falei, o Senhor me trouxe até aqui, agora o Senhor cuida. Agora o Senhor me protege.
0: Não, é importante que Deus proteja mesmo, viu, deputado? Até porque eu já comentei aqui, o senhor é um político fora da curva. Obrigado. Diferente do que a gente vê no país. Isso é fácil de qualquer pessoa enxergar. O senhor disputou uma eleição para prefeito e perdeu. Normalmente, quem perde no Brasil passo os próximos 4 anos trabalhando pro quanto pior, melhor, para que eu possa voltar lá na frente. Você foi na contramão. Você perdeu a eleição, mas instantaneamente já começou a trabalhar para trazer coisas boas para Jaú, para buscar cada vez coisas melhores para a cidade, na área da saúde, enfim. É um ponto fora da curva, é um político diferenciado. Então a gente percebe que a sua preocupação não é com o grupo político, não é com o status de ser, e sim manter a preocupação com a população, com o eleitor, com o desenvolvimento. E isso está bem claro também agora como deputado. Como é viver essa política diferente do que é o normal no Brasil, do quanto pior, melhor?
1: Viver uma política diferente é gratificante, de um lado, porque eu vejo orgulho nos olhos do meu filho, da minha família e de quem caminha ao meu lado. Por outro lado, há um fardo muito pesado a se carregar por isso, porque eu incomodo gente poderosa e perigosa. Essa minha postura realmente ela é incômoda para quem está encostado a vida toda em cima do dinheiro público, cheio de esqueminha para isso e para aquilo. Eu, com o relacionamento político, nunca parei de trabalhar, Armando. Eu comecei com o jornalismo, fazendo comunitário, atendendo as pessoas, enfrentando esquemas poderosos e covardes contra a população. E desde a minha entrada na política, eu nunca parei. Você tem razão nisso. Eu perdi a eleição de 2022, depois eu perdi a eleição de 2024. E desde então, em nenhum momento, eu parei de trabalhar. E pode pegar, tem gente que fala, porque ele fala mal, fala isso, aquilo. Eu nunca ataquei quem quer que seja. A realidade é minha obrigação mostrar. Até porque é só conhecendo a realidade que a gente consegue transformá-la. Eu acabei de perder a eleição municipal em 2024, estendi as mãos para abrigo de idosos, para entidades que trabalham com pessoas com deficiência. A Santa Casa de Jaú, quando ameaçava o fechamento, vai entregar a chave. Quem é que se colocou à frente para ajudar a salvar a Santa Casa? Quem é que foi até Brasília? Tá certo que depois fizeram a cachorrada de credenciar serviço novo e esquecer que tinha sido eu que tinha buscado. Mas tudo bem, eu não tô aqui para levar louros da vitória.
0: É a velha política, né?
1: Aí entra a velha política. A velha politicagem.
0: A velha politicagem.
1: Outro dia eu falei com uma pessoa da direção da Santa Casa. Falei, não me importo com o que vocês fazem comigo. Eu vou continuar trabalhando pelo hospital porque eu e minha família dependemos do hospital. Porque meu vizinho depende do hospital, meu colega de trabalho depende do hospital. O nosso povo depende do hospital. Sim. Então, as pessoas que estão na direção passam, o hospital continua, a cidade fica e a gente precisa ter esse foco. Então, eu levo isso no meu coração. Não levo mágoa, rancor, ranço, nada. O que eu puder fazer de melhor vai ser feito. A gente conseguiu recursos recentemente para a APAE de Jaú, a gente conseguiu recursos para a Santa Casa. Aliás, a gente conseguiu muito mais para a Santa Casa que eu espero que frutifique nas próximas semanas, nos próximos meses. Que o hospital entregue a documentação que ele comprometeu a entregar para o Ministério da Saúde, faça os projetos que ele se comprometeu a fazer, entregue lá para o Ministério da Saúde, porque o ministro autorizou muita coisa boa para o hospital, Armando. Vou dizer aqui, uma das autorizações é de aumentar em 2 milhões de reais por mês, 2 milhões a mais, 24 milhões no ano a mais do Bom Ministério dia. Da Saúde para a Santa Casa, se a Santa Casa fizesse o projeto provando que ela precisa. Só que isso Nossa, o ministro senhora. Autorizou em setembro do ano passado e até agora não foi concretizado. Eu estou questionando a Santa Casa para saber por que não foi entregue, se foi entregue, onde travou.
0: Porque um projeto para provar que precisa não é tão difícil assim, né?
2: Sabendo
0: da tua situação.
2: É, da problemática.
1: Eu vou dizer, na mesa onde isso ficou apalavrado estavam o ministro da Saúde, Alexandre Padilha, Renata Abreu, presidente nacional do Podemos, eu, Paulo Soares, como suplente de deputado naquele momento. Estava o Gé Vieira, presidente da Câmara de Jaú, o doutor Paulo de Tarso, que é médico e vereador, a Juliana Fabre, vice-prefeita, doutor Segura, secretário de Saúde, e Sila Carreteiro, que é da direção da Santa Casa. E houve um compromisso da Santa Casa em entregar um projeto para atualizar os valores do SUS, e o ministro autorizou na hora, falou, se entregar o projeto, até 2 milhões a mais por mês a gente consegue acatar aqui, está autorizado. Ele chamou uma moça chamada Bárbara, que é técnica do Ministério. Bárbara, por favor, eles estão dizendo isso, eu estou autorizando aqui até 2 milhões a mais por mês para a Santa Casa, desde que comprovada a necessidade. E eu nunca mais ouvi falar sobre esse projeto, a gente precisa dizer sobre isso. Isso foi uma conquista nossa, um avanço que poderia transformar. Agora, a direção precisa fazer a parte dela também, a gente tem dialogado, espero que faça, né? Eu estou preocupado é com o hospital, com o que vai ficar de atendimento para as pessoas. Então, ganhe eleição, perca eleição, eu vou seguir trabalhando. Vou dizer para você, eu sou pré-candidato a deputado, né? E devo ter algumas dobradas com deputados estaduais. Com todos os meus estaduais, o primeiro compromisso que tem, sabe qual é? Não é da campanha. Irmão, se você for eleito, você vai ajudar os hospitais e entidades da minha região. Eu vou te ajudar a fazer voto aqui. Mas você vai ajudar lá na frente. Eu não quero só compromisso de campanha, eu quero projeto para ajudar as pessoas. É com isso que eu estou preocupado. Eu estou preocupado que se eu disputar a eleição e não vencer, a nossa cidade, a nossa região fiquem desguarnecidas de novo. Então, eu estou criando vínculos para a gente ter representantes lá na frente.
2: É isso que eu ia falar, para pelo menos representar aqui representatividade.
1: Você não faz ideia da diferença que faz ter um representante da cidade. Eu vou dar dois exemplos para vocês, um de ontem e outro da semana retrasada. Ontem eu estive com o governador Tarcísio. Pouca gente ficou sabendo. Eu devo divulgar agora à tarde um vídeo. Eu almocei com o Tarcísio. Quantas autoridades conseguiram sentar numa mesa e almoçar com o governador do estado de São Paulo? Eu fui convidado por ele. Eu estava em Barra Bonita cumprindo a agenda. Corri para São Paulo.
0: Excelente governador.
1: Um cara de uma inteligência fora do comum. Uma capacidade para fazer cálculo e projeção. Ele é fora da curva. O cara é extremamente inteligente. E eu nunca tinha tido a oportunidade de sentar à mesa. Eu entrevistei, eu conversei, eu cumprimentei, eu fiz pedidos, mas nunca sentei à mesa como ontem. E quantas vezes uma pessoa da região teve essa chance de sentar com o governador? Em 30 e poucos dias de mandato, nós construímos um relacionamento e várias pessoas são testemunhas de uma situação, infelizmente ela não foi gravada. Eu tô chegando no evento, o governador estava começando a almoçar, eu atrasei por conta até de obras, aí eu brinquei com ele. Mas se o governador não tivesse tanta obra em andamento nas estradas aí, eu não teria atrasado. Ele deu risada. Renata Abreu foi me apresentar, ele disse, esse é o deputado lá. A hora que ela começou a dizer, ele pôs a mão no meu braço e falou, eu já sei, esse é o cara do AME de Jaú.
0: Ai, que
1: esse
0: beleza.
1: É o cara do AME. Pô, é gratificante, ele sabe que eu lutei para ter um AME em Jaú, ele sabe da luta que eu fiz. Eu passei horas com o Tarcísio ontem à tarde, ao final do almoço, muita gente foi embora, eu permaneci porque eu falo assim, É hora que é baixa a guarda que a gente pede o que precisa para a cidade.
0: É isso aí.
1: Nós ficamos em 5 ou 6 pessoas numa mesa no final, durante 1 hora e meia nesse final, batendo papo como amigos mesmo numa mesa. E ali eu falei de várias coisas. Falei de Santa Casa de Jaú, falei de centro para autistas na cidade, falei da estrada do Baixão de Serra, que é importante para Barra, Igaraçu, Mineiros, para toda aquela região. Falei de Rio Tietê, enfim, eu falei de várias situações importantes para a nossa cidade. E ele disse o seguinte: falou, Paulo, isso. Ele foi maquinando na cabeça dele, já preparando para ver o que ele ia, como ele ia se posicionar. Ele falou: essas demandas todas são muito justas, são necessárias, eu já entendi. Né? Eu não vou te dar um prazo hoje, mas a gente vai marcar nos próximos dias.
0: Que bom.
1: Todas essas demandas serão atendidas. Então, muito interessante você ter essa chance de levar direto, sim, ao governador. À noite eu tive uma situação de saúde na região, um problema que foi me passado de uma cidade da região, de Torrinha. Eu falei direto com o secretário estadual de saúde, Dr. Eleusis Paiva, me atendeu no WhatsApp. Foi resolvido em menos de 1 hora. Um problema que talvez nunca fosse resolvido. Eu estou falando sobre a importância de ter alguém com espírito público que nos represente de verdade lá em cima, sem a pequenez e a mesquinharia, né, de ficar no ataque de um, na provocação de outro. Vamos trabalhar pelas pessoas. Uma semana antes, eu tinha ido ao Palácio do Planalto, né, e conversei lá com o braço direito do presidente Lula. Né? Porque eu não estou preocupado de que partido é, de que linha ideológica é. Eu preciso resolver o problema da...
2: Sim, tá.
1: Quem
2: certíssimo.
1: Passa fome não quer saber se é a direita ou a esquerda que mata a fome. Quem está na fila de cirurgia não quer saber se é a direita ou a esquerda.
0: Perfeito.
1: Quem está sem emprego, quem está vítima da violência, não quer saber. A pessoa quer emprego, segurança, saúde, educação, alimentação, oportunidade, lazer, qualidade de vida, vindo da direita ou da esquerda. E eu estou tentando fazer essa composição. Estive lá no Palácio do Planalto, passei várias demandas, falei do Hospital São José da Barra Bonita. Na hora, é estar com as pessoas certas no lugar
2: tava
1: certo.
2: Tava até me coçando, né, para falar sobre a Barra Bonita.
1: O assessor da presidência da República passou a mão no telefone na hora e ligou para o ministro Padilha, ministro da Saúde. Falou: ministro, estou com o deputado Paulo Soares aqui, assim, assim, assado. Hospital da Barra, pá. Já deu encaminhamento. Não está resolvido, mas está encaminhado. Né? Lá na Barra teve um pessoal da velha política que começou a bater em cima de mim. Falar assim: traz dinheiro agora aí, você não é o bom?
2: Ouvimos.
1: Só que o cara apoia um deputado que é deputado há 12 anos e nunca conseguiu ajudar. Aí ele quer que eu, que assumi há 30 dias, resolva um problema desse
0: tamanho.
1: Num
0: período desse ainda.
1: Nós
0: é
1: estamos trabalhando para resolver. A lei me impede, sim, de mandar dinheiro pro hospital agora. Não até dá. Dia 4 de outubro. É proibido, é ilegal, não,
2: sim,
1: tem.
2: Sim.
1: Mas nós estamos tentando resolver. Aí eu converso com esse cara da presidência, foi uma situação muito legal. Tô contando em primeira mão, nem nas minhas redes sociais eu soltei isso, porque é um trabalho que nós estamos fazendo de bastidor. Enfim, demora muito, às vezes, para dar o fruto, mas a gente precisa semear. Eu tive uma conversa sobre Rio Tietê. Falei: irmão, vocês conhecem o Rio Tietê que aparece no Datena à noite, com a marginal lotada e aquela mancha preta no meio? Existe um outro Tietê, que já foi muito legal, mas se a gente não cuidar, vai ficar igual, sim, a esse que você conhece. De alguns anos para cá, a gente percebe a piora gradativa. Na minha regional, dezenas de municípios usam o Tietê para abastecimento de água. A maior colônia de pescadores do Brasil está em Barra Bonita, vive do Tietê. A hidrovia, sim, escoamento de grãos do centro-oeste brasileiro. E fui enumerando. Turismo fluvial, pioneiro, sim, no Brasil. E eu vi que o cara sacou onde eu estava querendo chegar com aquilo. Né? De que a gente precisa colocar o Tietê como uma prioridade nacional, é um dos rios mais importantes do Brasil.
0: Sim.
1: E o Tietê para nós aqui é uma joia a ser lapidada. Outro dia eu ouvi de um cara, o presidente da colônia de pescadores da Barra, ele me falou assim: Paulo, vamos salvar o Tietê enquanto há tempo. Porque a gente está percebendo a morte dele dia após dia.
0: Isso é pesado, hein?
1: É pesado. Vamos salvar o Tietê enquanto há tempo. E eu estava com esse cara na presidência. A hora que eu chego no meu gabinete, à noite volto para lá, despachei ofício, isso, aquilo. Esse cara liga no meu gabinete. Braço direito do Lula. Liga no meu gabinete, atendi o telefone e falou: irmão, eu compro a ideia do Tietê. Opa. Eu tenho 3 caminhos de financiamento internacional para a gente começar a investir no Tietê.
0: Opa.
1: Faz um levantamento assim, assim, assado, eu já fiz. Sobre estudos de qualidade de água, histórico e tal. Eu conto com um policial ambiental aposentado, que é técnico ambiental em Barra Bonita, e me ajudou, o Lisieiro, o sargento Lisieiro, me ajudou nesse levantamento técnico profissional. Já está feito. Eu vou entregar semana que vem nas mãos desse assessor, para que a gente comece a abrir portas internacionais de financiamento na sustentabilidade
0: que
1: do Tietê.
0: Boa.
2: Sensacional. Legal. Até porque o estado de São Paulo é o estado riquíssimo, né? É o que é o, praticamente é o que faz e que impulsiona o nosso país. Então,
0: nós estamos no estado mais rico da federação, na teoria, o estado mais desenvolvido, na teoria e na prática. Nós estamos no miolo do estado de São Paulo, em Jaú, mais de 130 mil habitantes, numa micro-região pronta para crescer, para desenvolver. É Barra Bonita, é Igaraçu, é Pederneiras, é Bocaina, é Bariri, é Boracéia, é Ibitinga. Mas nós não temos um representante. E a gente continua trombando nisso.
1: Exato.
0: Por isso que eu falo também da importância, deputado, de ter alguém em Brasília. Isso não é campanha, viu, gente? Isso é constatação de realidade. A gente consegue chegar na eleição e não ser bairrista. A gente consegue chegar numa eleição e não puxar sardinha pro nosso prato. E aí a gente vota num ilustre conhecido da Baixada Santista, num ilustre conhecido da capital, num ilustre conhecido, sabe lá Deus, da onde, que a hora que você fala assim, viu? Vamos lá em Bocaina.
1: Exato.
0: Bocaina? O que é Bocaina? Bocaina é uma praia. Não, é uma cidade. Não, vamos lá em Boracéia.
2: É Boracéia, porque era Boracéia. Boracéia
0: é uma praia também. É. Nós estamos falando do litoral. Pô, vamos lá em Bariri. Bariri, rapaz. O que é Bariri, meu Deus do céu? Ah, vamos lá em Jaú. Opa, Jaú, capital do calçado,
1: filho. É do calçado.
0: É do calçado. Eu sei como é que é. Eu não sei o tamanho da cidade.
1: Tem um time de futebol lá, não tem?
0: Eu não lembro. A pessoa não conhece, não sabe do problema que a gente enfrenta, não sabe das necessidades que a população tem, não sabe da necessidade que a gente tem de investimento, de desenvolvimento, de crescimento, turismo. Nós estamos com o Tietê aqui. O Tietê é a nossa praia.
1: Sim.
0: O Tietê é a nossa praia, tá aqui, parado, abandonado. Eu falei esses dias, deputado, da 304, precisando duplicar, 255.
1: Do deputado Leone das Pacheco
0: precisando.
1: Ferreira.
0: Precisando.
1: Ligação com o oeste do estado, com o noroeste do
0: Meu
1: estado,
0: Deus
1: região
0: Deus
1: de Rio Preto.
2: E o que transita de caminhões agora, com essa onda de e-commerce, né, que tem aqui. As, tanto é que é o CD.
1: Ibitinga montou
2: o CD baita. Da Shopee.
1: Exato.
2: Né? Então, assim,
0: e a gente não tá vendo. Não tá vendo ninguém puxar essa sardinha pro nosso lado. A importância de termos um representante em Brasília que consiga enxergar esse problema. Já cansamos de ficar com a galha que cai da mesa.
1: Importante dizer, claro, Armando, isso não é sobre o Paulo Soares,
0: não.
1: Isso é sobre a nossa comunidade,
0: sim,
1: sobre a nossa sociedade,
0: isso.
1: Sobre a região. Porque
0: há quanto tempo?
1: Se a região tivesse 3-4 deputados,
0: nossa,
1: eu não
0: senhora.
1: Seria nem candidato. Eu não seria nem candidato. Eu me lancei a uma missão entendendo que eu cumpro um papel social importante com o meu trabalho jornalístico e que havia possibilidade de aprofundar e ampliar isso na política. Se a gente tivesse representatividade de verdade, talvez eu não precisasse nem estar na política cumprindo esse papel. Mas hoje eu sinto que há chance real no trabalho que a gente constrói de dar vez e voz para um povo que é historicamente esquecido.
0: Esquecido.
1: Uma das regiões mais ricas e que mais geram impostos no Brasil e que não recebe recursos porque não tem o seu representante.
0: O que sobra?
1: Se a gente fizer um levantamento, Armando, a gente tem Jaú e micro-região, são 100 mil eleitores em Jaú, e na nossa micro-região deve ter mais uns 150 mil isso. Eleitores ou um pouco mais. Entre 250 e 300 mil eleitores em Jaú, micro-região. Bauru sozinha tem quase 300, tem uns 280 mil eleitores. Quer dizer, nós estamos falando em mais de 500 mil de eleitores entre a micro-região de Jaú e a cidade de Bauru. Se eu juntar mais a regiãozinha de Bauru, Agudos, Piratininga, Duartina e por aí vai, a gente chega numa conta fácil de 700, 800 mil eleitores no eixo Jaú-Bauru. Deputado estadual, dependendo do partido, se elege com 50, 60 mil votos.
0: Quantos deputados nós temos nessa região?
1: Federal, pô, hoje eu tô no mandato, eu fiz 34 na outra e tô no mandato hoje, consegui alcançar com 34 mil votos. Faz a conta de quantos a gente poderia ter. Aí você vai ver, Marília não tem federal, Bauru não tem federal. Aí vai pro outro lado lá, Araraquara não tem federal, São Carlos não tem federal. E Jaú tem o privilégio hoje de ter um deputado federal. Eu tenho dito às pessoas, e falei isso para pessoas próximas ao prefeito, usem o mandato pelo bem da cidade, meu mandato está à disposição. O gabinete está lá aberto, tem gente experiente trabalhando lá para ajudar a cidade. Usem o meu mandato para fazer o melhor pela cidade. É isso que eu quero fazer, tem gente que não consegue entender. Ou por inveja, ou por outros interesses obscuros. Eu não sei por que exatamente, o que dói tanto. que um CLT casado com filho cristão alcançou o cargo de deputado federal. Né? E podem continuar se incomodando, porque eu vou continuar trabalhando com ou sem mandato para representar essa região nossa que é tão carente de representatividade política. Fazer uma questão,
0: pois não.
1: Um convite a vocês aqui da rádio e ao pessoal que acompanha a programação. Crise da Santa Casa foi deflagrada, salvo engano, em setembro do ano passado. Agosto, setembro Isso. do ano passado. Puxa aí, noticiário, no Google, joga no Google. Que deputado dos mais votados em Jaú em 2022 apareceram para ajudar a Santa Casa quando ela anunciou que fecharia? E aí você vai entender como é importante ter um representante nosso.
0: Aliás, sabe qual que é o grande problema, deputado, do brasileiro? Eu falo isso com muita frequência. Nós ainda não aprendemos a votar e é bem simples entender isso e chegar a essa conclusão. Em que deputado federal você votou na eleição passada? Você lembra? Eu tenho certeza que a maioria não lembra.
1: As pesquisas apontam para mais de 80% que não sabem
0: lembra.
1: Quem votou para
0: deputado. Não sabem quem votou para deputado. Fora aquele fato que eu comentei antes do senhor chegar, que eu tenho vontade de pegar e bater. A pessoa chega no dia da eleição, abaixa, pega um santinho no chão, não sabe nem o que pegou, e vai votar no que pegou.
1: Exato.
0: Sem ter noção nenhuma do que está votando. E se você lembra em quem você votou, vamos lá, ganhou? Se ganhou, o que fez para nossa região? Qual foi a última? E não vem com 50 mil, pelo amor de Deus. Ah, porque o deputado, nesses últimos 4 anos, conseguiu 100 mil reais. Pelo amor de Deus. Tô falando de coisa concreta, né? Grandes investimentos para nossa região. Tenta levantar isso. A gente precisa aprender a votar. A gente precisa aprender que voto tem consequência. Voto é importantíssimo para a sua cidade. Se como é que está o atendimento médico na sua cidade? Está uma porcaria? Se está uma porcaria, é porque você votou errado na última eleição. Se o desenvolvimento está ruim, se a cidade não está boa, é porque você votou errado. Sim. E para votar certo é simples. Pesquise. Comprove. Busque. Se informe. Aliás, falar em pesquisa e bosque se informe, eu comentei hoje de manhã, deputado, que o senhor em... Quanto tempo tá? Um mês?
1: Deputado?
0: É, já deu um mês?
1: Completou um mês, salvo engano, quinta-feira. Dia 16 fez um mês.
0: Eu acho
1: quarta,
0: que,
1: quinta-feira.
0: Eu acho que um mês o senhor fez mais para a região em projetos, lutas, batalhas, indicações, correria, conversa com um, conversa com outro, que muito deputado está sentado lá há 8, 10, 12 anos.
1: Tem o trabalho de bastidor e tem o trabalho concreto que a gente prova em números. Por exemplo, projetos de lei diretamente com a minha mão hoje na Câmara dos Deputados, já protocolados, são 7. E mais 2 que eu fui relator nas comissões. Ou seja, em 30 dias de mandato, eu coloquei a mão diretamente em 9 projetos de lei. 1 a cada 3 dias de mandato, em média. Tem deputado que passa o mandato inteiro sem apresentar um único projeto de lei. E projetos corajosos. Tem um que criminaliza a corrupção sistêmica, com pena pesada de mais de 20 anos de prisão para o sistema da corrupção, não só para 1 ou 2 que foram pegos pela polícia. Porque a corrupção ela não ocorre isoladamente. Existe uma sistemática dela, um esquema de corrupção. E o esquema todo tem que ser criminalizado, tem que ser penalizado. E a pena, 2/3 maior se o cara tiver mandato, porque ele traiu a confiança das pessoas. Esse é o entendimento. É mais grave nesse caso, né? Se o cara tem um mandato eletivo. Esse projeto está apresentado. Ah, Paulo, mas ele vai ter futuro? Eu não sei. A minha parte é apresentar o projeto e trabalhar agora em cima. Eu fiz a minha parte. O projeto já está lá
0: importante,
1: protocolado.
0: Interessantíssimo.
1: Um outro projeto de lei que nós estamos trabalhando pela descentralização da saúde. O SUS preconiza na Constituição, a criação do SUS, que a saúde seja regionalizada. Sob o argumento de regionalizar, na verdade, centralizaram. Por exemplo, a nossa regional centralizou em Bauru, em Botucatu, algumas coisas em Jaú. E aí, como é que fica o restante? Sobrecarregou o sistema que hoje não dá conta de atender. Eu estou apresentando um projeto de lei de reformulação do próprio SUS. Ele é impactante na saúde pública. Ele cria o programa Médico Perto de Casa e regionaliza verdadeiramente a saúde pública. Por exemplo, uma cidade pequena na região ela tem um hospital, Bocaina. Tem salas fechadas. Às vezes está faltando um raio-x e um ultrassom para ela começar a atender o paciente em casa e não colocar esse paciente, vai expor ele na estrada, tem custo da estrada, tem fila de espera, Jaú já está superlotado, Bauru está pior ainda. você resolve ali em casa com um investimento pequenininho. São estratégias inteligentes de descentralização do sistema de saúde para que o paciente seja atendido mais perto de casa possível. Isso hoje não tem acontecido na prática. Então é um projeto de lei que deve gerar discussões muito profundas ao longo do tempo, mas que já está protocolado, nós fizemos no primeiro mês de mandato. Outro projeto de lei que a gente está apresentando deve ser protocolado semana que vem para dar transparência verdadeira na fila do SUS. Basta de esqueminha e jeitinho, porque o povo que não tem contato político morre na fila.
0: Morre na fila.
1: É indecente que seja desse jeito. Se não tem lugar para todo mundo, que pelo menos tenha decência na transparência da fila. Estou apresentando esse projeto de lei para transparência na fila do SUS. E tem outros projetos que nós estamos construindo. Tem um de valorização ao Hospital Amaral Carvalho.
0: Fantástico.
1: Né? Amaral Carvalho, ele não tem a grife que o Hospital de Barretos tem.
0: Sim.
1: Mas, e às vezes isso impacta no próprio recurso que ele recebe. Eu vou visitar o Amaral daqui a pouquinho. A direção talvez fique sabendo disso pela rádio. Eles não estão sabendo ainda. Eu informaria agora. Eu já protocolei um projeto de lei para transformar Jaú na capital nacional de transplante de medula óssea, referência internacional, capital da vida. Eu não me lembro a nomenclatura certa, mas é para colocar...
2: Porque é a referência mesmo, né?
1: É uma referência internacional.
2: Eu tive entrevista com o Hemonúcleo, né, que faz, que hoje é uma, a central deles, inclusive é o fundador, que ele não gosta nem de ser chamado como fundador, mas ele como gestor ali, o quanto ele recebe as demandas, né? Como é feita a administração ali, plasma, toda a coleta, né? O banco de sangue, como que é feita aquela com tanto carinho, e ele se dedica, ele está no front ali no recebimento das pessoas. Então é importante sim que tenha essa representação.
1: E quando você não tem um reconhecimento formal, porque tem gente que pode questionar, mas o que é que muda isso? Sem o reconhecimento formal, público, às vezes o investimento não chega da maneira como deveria. Fica mais fácil de abrir porta. A hora que você bate na porta no governo federal ou estadual e fala, eu estou falando de um hospital que é referência internacional, está aqui na forma da lei. Né? Então esse projeto está sendo apresentado, já está protocolado. É justo, necessário. E é um orgulho para a nossa cidade. Pô, a referência está aqui. É que a gente se acostume, normaliza. O Amaral não é normal, o Amaral é excepcional. O que ele faz para o mundo. E a gente precisa valorizar isso. Então são ações que a gente já está adotando. Eu sou relator em plenário de um projeto. Eu vou me enfiando, gente. Outro dia eu presidi a sessão da Câmara durante quase uma hora.
2: Vai.
1: Eu participei outro dia do Colégio de Líderes na Câmara dos Deputados. Eu não sabia nem que isso existia. Eu estou aprendendo, eu tenho humildade para aprender. É uma reunião a portas fechadas. Ninguém participa daquilo de imprensa, nada. É o presidente da Câmara, Hugo Mota, com o líder das bancadas. O líder de cada bancada, né? Para decidir o que vai ao plenário. O que é que nós vamos votar lá no plenário? Normalmente às terças-feiras. Eu percebi que tinha pouco deputado presencial. Olha, aqui não vejo ninguém do meu partido. Olha ali, não vejo. Eu já sabia mais ou menos o caminho e tal. Faz contato com um, com o outro. E eu representei a bancada do Podemos no Colégio de Líderes. Coisa que deputados de 20 anos de casa nunca participaram. É um privilégio, um aprendizado. Pô, e é um jauense que tá lá. É alguém do nosso interiorzão. O Tarcísio ontem brincou com o meu sotaque, ele é sotaque carioca, né? E ele falou assim, o senhor é interiorzão mesmo, né? É interiorzão. E, então são situações legais. Eu sou relator em plenário, um projeto que deve entrar em votação agora em agosto, provavelmente, de uma deputada, Nelly, que é de Minas Gerais. Quando você se torna relator em plenário, é mais ou menos o mesmo peso de ser o autor da proposta. Você se torna um coautor, você relata em plenário. E ele cria no sistema SUS um programa de prevenção à saúde da mulher, com impacto no país inteiro, para ser aprovado agora em agosto. Votado, se Deus quiser, aprovado agora em agosto. Eu serei relator em plenário desse projeto. O relatório já está pronto. Estou só esperando o presidente Hugo Mota colocar em votação. Uma coisa que eu construí em 30 dias de mandato. Então eu estou me esforçando. Eu disse que a gente faria 4 anos em 100 dias e é isso que eu quero entregar ao fim desse período, sem querer pensar no que vem pela frente, se eu terei mandato na frente, se eu não terei. Eu preciso ter entrega todo dia nesse momento.
0: O que vale é a semente plantada. Exato. Isso é importante. Bons projetos, deputado. Projetos que vão impactar de maneira
1: No Brasil,
0: no
1: né?
0: Brasil, no Brasil.
2: O deputado começou a falar aqui sobre mulher, já veio mil coisas aqui de perguntas. Falei, nossa, mas a gente tem o tempo, né? O tempo que eu sei que tá tua agenda também.
0: Sossegado.
2: Eu já ia começar a costurar.
0: Não,
2: eu tô
0: sossegado, eu tô sossegado.
2: Eu já tava querendo costurar aqui sobre fica rede de apoio, a questão da violência contra a mulher. Tem tanta coisa.
1: Podemos falar.
2: Gente, tanta...
1: Eu sou acostumada a fazer pergunta, responder, eu falo demais, eu atrapalho vocês.
2: E outra coisa, deputado, as necessidades, o senhor pontuou muito bem, que eu vejo que assim, tem uma elaboração muito grande, um campo muito grande, abraça muito essa questão da saúde, né? Dentro dessa saúde, de todas as emendas que o senhor tem, né, apresentado para a gente e para as redes sociais e para todos, é a prioridade, assim, o ponto, a cereja do bolo, aquele creme de la creme, assim, tipo, o que hoje tem esse, vamos dizer assim, tem um deadline para se posicionar?
1: É assim, eu é frustrante, por um lado, esse período que eu tô lá, porque é um período
2: Sim,
1: eleitoral.
2: Que é um período que fica parado.
1: E o resultado
0: não pode.
1: É, o resultado na ponta do processo é quando você bota dinheiro dentro do hospital.
0: Sim.
1: É quando você bota dinheiro dentro da APAE. A gente já conseguiu, por meio de relacionamento político, colocar dinheiro por emendas. Assim, você liga pro cara e fala, irmão, a entidade aqui tá precisando, cara. Dá uma atenção nisso, tô mandando o relatório dela aí, avalia. Não tem esqueminha, não tem percentual, não tem nada, é só ajudar os caras. E numa dessas, você vai criando um relacionamento legal. A gente já pôs dinheiro sem ter mandato na APAE de Jaú, pouca gente sabe, na APAE de Torrinha, na Santa Casa de Jaú, no Asilo de Bocaina, na Santa Casa de Bariri, na Saúde Pública de Lençóis Paulista,
0: sem
1: na
0: mandato.
1: Causa Animal de Barra Bonita, sem mandato, sem mandato. Isso tudo por meio de deputados parceiros. Vou até citar nome porque é justo.
0: Sim.
1: Deputado estadual Fábio Faria de Sá, deputado estadual Ricardo França, deputada federal Renata Abreu, gabinete que eu ocupo hoje é dela, ela se afastou. São deputados parceiros que tiveram a sensibilidade e já começaram a ajudar. Agora, nesse momento, é frustrante porque eu gostaria de mandar muito mais e no período eleitoral não pode. Então até 4 de outubro eu não tenho nenhum real para mandar para os hospitais e entidades e mostrar aquele resultado rápido.
0: Mas tem a voz.
1: A gente tem a voz.
2: E vai fazendo aquele trabalhinho ali, né? O trabalho de casa, a lição de casa.
1: A cerejinha do bolo para mim é terminar esses 4 meses de mandato, esses 100 e tantos dias, com a certeza de que eu dei recados sobre transparência, sobre coerência no trabalho, sobre não ter esqueminha, sobre fim de privilégios, usar o mandato pela decência na política, como símbolo de decência na política. E de um outro lado, fazer gestos importantes no sentido da saúde pública. Eu estou semeando agora, né? É claro que eu espero lá na frente ter a possibilidade de participar da colheita disso tudo pela nossa região, mas se eu não tiver e se forem outros, tá tudo bem. Eu quero que as coisas funcionem. Eu não faço política por ego, por vaidade, pelo contrário. É. Na TV se estendia tapete vermelho para mim, na política se atira pedra e eu estou disposto a enfrentar para poder colher o resultado disso tudo. Nesse momento, eu estou como deputado e o fato de estar semeando projetos que podem impactar a vida do brasileiro na área da saúde, do país inteiro, é muito grandioso para mim. O fato de dar um recado para o jovem jauense, para o jovem baririense, barra bonitense, de que, nós aqui, Pircorororcor no interiorzão, podemos chegar lá.
0: Sim.
1: Nós da porta, porteira, portão,
0: claro.
1: Nós podemos chegar lá. Eu sou um igual a vocês, eu cheguei, vocês podem chegar também. Porque
2: legal,
1: o tio Paulo Soares não vai estar lá a vida inteira. Então, eu acho que são recados importantes desse meu momento lá. Eu disse em casa para minha esposa outro dia, do fundo do meu coração, se eu tiver lá só esses 4 meses, vou ser eternamente grato a Deus por viver uma experiência que poucos seres humanos têm a chance de viver e por estar tá fazendo
0: gente de origem
1: muito,
0: humilde,
1: sabe?
0: Né,
1: tá fazendo pelas pessoas,
0: gente de origem humilde, gente que saiu, né, do povão, tá povo. Hoje em Brasília, é uma demonstração de que é possível,
1: a gente chegar. Aliás, alertando sobre fakes e sobre voto regional, e volto a dizer, não estou falando sobre mim, estou falando sobre qualquer candidato na região, que a gente tenha representatividade política, a gente vote em quem conhece os nossos problemas, aí projetando para frente o que vem, espero que tenhamos muitos representantes eleitos na região, é importante para a nossa população. Na eleição de 2022, uma que soltaram contra mim foi falar o seguinte, é importante a gente relembrar, olha, votar no Paulo é jogar voto fora, porque Jaú não tem condição de eleger um deputado.
0: Nossa,
1: e eu dizia, com 40 mil votos na estratégia do meu partido, eu fico numa posição de suplência para assumir em algum momento. Dito e feito, nós fizemos 34 mil votos, menos do que os 40, e eu tô lá em Brasília.
2: Palavra tem poder.
1: Exato. E cala a boca de quem tentou papagaiar mentira por aí e numa dessa enganou muita gente. Muito voto pode ter ido embora para candidatos que nem sabem onde Jaú fica no mapa. Porque o cara olhou e falou, acho que não tem chance mesmo, não vou votar não. O
0: brasileiro gosta daquela sensação de eu voto em quem vai ganhar.
1: Exato. Né? Eu nunca perdi uma eleição, eu vi isso outro dia.
0: Nossa,
1: falei, como assim, mas você já disputou a eleição?
0: Isso, meu Deus do céu.
1: É que eu sempre votei em quem ganhou.
0: Então. E quem ganhou fez alguma coisa por você?
2: Olha aqui no céu, nossa agenda.
0: Quem ganhou fez alguma coisa por você? Essa é a pergunta.
1: Exato,
0: quem ganhou? O que quem ganhou fez para Jaú? Fez para Bariri? Fez para a região?
1: E outra coisa, Armando, é importante o espaço para falar sobre o mandato, para desmentir fake. Nós estamos aqui em defesa do jogo democrático.
2: Tá no lugar certo.
1: E eu sei que vocês sempre agiram dessa forma, eu só tenho a agradecer. Teve uma emissora de rádio, que tem bastante audiência também, tem o trabalho dela, que soltou uma informação errada. Eu quero acreditar que foi só um erro, uma desinformação, que não houve má fé, enfim. Mas soltaram o seguinte, agora que o Paulo assumiu o mandato, ele não será mais candidato. Isso, ele não pode mais ser candidato. Isso é mentira. Isso é mentira. E a população tá me parando na rua para perguntar, pô, agora que você chegou, você não vai mais ser candidato? Pô, que pena que você assumiu o mandato e não vai poder ser candidato. Eu sou pré-candidato a deputado federal. Eu tô aqui para falar do mandato, mas é importante a gente estabelecer a verdade.
0: Claro, claro.
1: Eu sou pré-candidato a deputado federal. A convenção do meu partido tá marcada para o dia 2 de agosto, é isso? Dia 2 de agosto é a convenção. Ali o nome deve ser formalizado e a partir de então eu poderei ser chamado de candidato a deputado federal. Por hora eu sou pré-candidato e sim, pode ser candidato estando no mandato.
0: Claro.
1: Né? É isso, é importante a gente dizer.
2: Que bom.
0: Para finalizar...
2: Todos estão agradecendo aqui, mandando um grande abraço para o senhor. A gente teve que dividir a nossa live em dois tempos aqui, sem problema algum. Vocês nem viram, nem sentiram,
0: nem
2: né? Nem perceberam, foi imperceptível. Mas eu já vou até agradecer esse momento, esse prazer. É um prazer grande, muito grande conhecê-lo, essa figura, a figura humana, esse ser humano que você apresenta nas redes sociais e no presencial. Paulo, assim, posso dizer que sou sua fã.
1: Eu fico lisonjeado.
2: Como ser humano, assim, sou sua fã.
1: E eu sou fã do trabalho de vocês, que obrigado, eu acompanho há bastante tempo.
2: Obrigada.
1: A rádio que começou ainda pequenininha em Bariri, hoje tem esse tamanho regional.
0: Graças a Deus.
1: Né, um sinal potente que vai longe, barbaridade.
2: E aqui, ó, abriu o microfone, a gente, ó...
1: É muito bom.
0: Trabalhar com imparcialidade, trabalhar com a verdade, é um negócio difícil hoje,
1: sim,
0: né? É complicado, isso é importante a gente frisar.
1: Se apanha por falar a verdade.
0: Apanha, porque aqui não tem Pix propina, viu, pessoal? Aqui não tem Pix propina, aqui não tem político de
1: estimação. Essa rádio não tá na Polícia Federal sendo investigada.
0: Não, graças a Deus.
1: Não, mas tem bastante página de internet. Sendo investigado naquele esquema. Aqui não tá, não.
0: Não, graças a Deus.
1: Eu sei disso.
0: O compromisso aqui é com a informação verdadeira, é com a verdade. Deputado, para deixar bem claro, as portas do seu gabinete estão abertas para todos.
1: Para todos. Situação e oposição, para mim, é coisa de campanha eleitoral. Acabou a campanha, trabalhar pela cidade e não me importa a sigla partidária, a linha ideológica, é trabalhar para fazer o melhor. Para todos. Inclusive, vereadores da base do governo Ivan já me visitaram em Brasília no gabinete, foram muito bem recebidos.
0: Opa, parabéns.
1: O gabinete está aberto para que todas as pessoas, Mineiros do Tietê, o grupo que me apoia, é um grupo que teoricamente é oposição ao prefeito. Mas eu recebi o prefeito no meu gabinete, porque eu não estou olhando para isso. Estou olhando pelo trabalho que a gente tem que fazer pela cidade. O gabinete está de portas abertas para todos. Autoridades, para o cidadão e para quem não puder ir a Brasília, tem meu escritório que eu pago com meu dinheiro, da minha família. Aliás, pode ver lá, sai da minha conta bancária o aluguel, né, do prédio que eu tenho alugado aqui, onde era a Imobiliária Jaú antigamente, isso, em frente ao Pizzaiolo, na rua Tenente Lopes. Tá lá no período da tarde, sempre a Lena tá lá para ajudar o pessoal, voluntariamente ela faz o atendimento lá. Porque não tem esqueminha, eu não tenho dinheiro sujo para bancar a campanha.
0: Que bom.
1: A Lena vai lá voluntariamente à tarde para atender a população. É uma coisa que ela faz de coração e ela tem me ajudado muito lá. Pode procurar na Rua Tenente Lopes o meu escritório. Convidar o pessoal para me seguir nas redes sociais.
0: Sim.
1: O arroba meu é Paulo Soares Jornalista. No Facebook, no Instagram. Eu vou soltar um vídeo ainda hoje à tarde. Um vídeo meu com o governador Tarcísio. E eu peço ao governador no final do vídeo para mandar um abraço do tamanho do nosso interiorzão, como eu faço na TV. E ele manda um abraço do tamanho do nosso interiorzão. Tenho certeza que com o governador Tarcísio a gente vai ter uma história de muitas conquistas aqui para nossa região, viu?
2: Sei que tá, a gente já tá saindo, mas o pessoal tá pedindo coisa aqui só pra gente finalizar. Para dar uma força, pessoal do distrito de Potunduva, tá tendo muitos acidentes lá. Então assim, é muita gente pedindo coisa, mas assim, só pra finalizar, só tô dando recado, tô mandando recado aqui, tô passando aqui
1: um
2: o recado.
1: Um abraço pro pessoal de Potunduva, carinho imenso. A minha gratidão ao povo de Potunduva. Eu escutei muita coisa preconceituosa sobre o povo de Potunduva ao longo da minha vida, né? Lá é só comprando povo, é isso, é aquilo. Eu fiz uma campanha em 2022 e não comprei ninguém, porque eu não ajo dessa maneira. E fiz, salvo engano, mais de 2 mil votos em Potunduva. Amém. Gente do bem, trabalhadora, que entendeu a necessidade de representatividade política. Se hoje eu estou em Brasília, eu devo muito ao povo de Potunduva. E tudo que eu puder fazer para retribuir em trabalho será feito, podem contar comigo. Manda as demandas que nós vamos brigar. Seja em Brasília, seja em São Paulo. Se tiver com problema na vicinal, eu tô para marcar.
2: O problema é a vicinal.
1: Eu falei com o governador ontem sobre vicinais na região. Ele prometeu para mim um horário no DR para a gente buscar a solução. Boa. Eu já vou incluir a Maraline e a Zé Maria Verdini, as duas vicinais, para a gente poder discutir lá. Boa.
2: Tudo certo.
3: Deputado, Deus abençoe.
2: Um abraço.
3: Guarde e proteja. Parabéns pelo trabalho, viu?
1: Obrigado.
3: E espero, não muito distante, que da próxima vez que o senhor estiver visitando, passando, dá uma passadinha aqui na rádio para a gente deixar a população de Jaú e da região sempre bem informada pelo trabalho, que, volto a repetir, está sendo muito bem feito em Brasília. Parabéns.
1: Passo sim, Armando. Inclusive, deixa claro, eu estou à disposição das emissoras de rádio, das páginas sérias na internet que quiserem divulgar o trabalho, porque é importante como prestação de contas,
3: claro,
1: para ser cobrado,
3: claro.
1: Mesmo. Eu tenho que prestar contas. Deputado é bem pago, tem que dar resultado. Eu estou aqui para prestar contas. Né? Mas por que o Paulo fala numa rádio e não fala na outra? Eu falo onde abre as portas para eu falar, eu estou aqui à disposição para poder prestar contas do meu mandato.
3: Obrigado.
1: Sigo à disposição de vocês, parabéns mesmo pelo trabalho de vocês.
2: Obrigada, tá. Paulo. Ó, luz e paz no seu coração, ótima rodada aí, que eu sei que a sua agenda está recheada. Obrigada.
1: Obrigado, até a próxima.
2: Até.
3: Vamos encerrar, são 13 horas e 30 minutos, 1h30 da tarde, nesta quarta-feira, 22 de julho. Vamos embora, dona Débora?
2: Vamos embora. Peraí que eu já estou colocando aqui, estão duas câmeras aqui ao mesmo tempo. Peraí, opa, pronto. Gente, luz e paz no coração, uma linda quarta-feira para você que estava aí acompanhando a nossa live no YouTube e no Facebook também. Sinta-se abraçado, que amanhã a nossa pré-sexta aqui, ó, seja maravilinda. E é claro, continua na programação na 100.7. Um beijo para você também que estava aí nas estradas, nosso interiorzão, como diz o deputado Paulo Soares, e também almoçando com seu celularzinho ali. Aproveite a sua quarta-feira. Aproveite com o juiz para não virar notícia aqui na Clube FM. Super beijo, gente. Tchau, tchau. Até amanhã.
3: Povo de Deus, uma boa tarde. Quem como Deus? Ninguém como Deus. São Miguel Arcanjo, defendei-nos no combate. Até amanhã. Tchau.
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7: 13 horas e 32 minutos.
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2: 14 horas e 8 minutos.
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14: Oi! Boa tarde, Centro-Oeste Paulista. Boa tarde, Jaú. Boa tarde, região interiorzão. E aí, como é que vocês estão? Tudo certo? Numa boa? Show de bola? São 14 horas e 14 minutos agora da nossa super quarta-feira, meio de semana. É 22 de julho de 2026 e marcam 28 graus aqui em Jaú. Sejam todos muito bem-vindos, sejam todas muito bem-vindas. Chegamos para mais uma edição do Dose Beat na Clube.
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14: Tudo bem com vocês? E aí, como passaram a terça-feira? Como passaram a quarta-feira até o presente momento? Tá tudo certo com vocês? Aos aniversariantes do dia, Deus abençoe vocês com muita saúde, muita paz, muita tranquilidade, muito sucesso, muita prosperidade, que seja um novo ciclo repleto das bênçãos de Deus, que seja um novo ano cheio de notícias boas e realizações. Chegamos então para mais uma tardezinha e hoje, quarta-feira, é dia de churrasco. Vocês já sabem, né? Que toda quarta-feira nós temos uma parceria de sucesso com Marcota Churrascaria. Isso mesmo! 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Então, você que ama um churrasquinho, assim como eu, e tá afim de comer aquele rodízio completo, com aquele arrozinho soltinho, aquele arrozinho à grega, aquele feijão gordo, aquele feijão tradicional, uma farofinha, um queijinho coalho, aquela alcatra, aquela

0: 7. O WhatsApp da Clube já aberto, esperando seu alô, sua mensagem de texto, sua mensagem de áudio, a sua participação, tá bom? A gente vai começar daquele jeitão, tá? Vocês já sabem que nós amamos um pagodinho, então vamos curtir aí esse medley com o Thiaguinho e Rodriguinho. Sorria que eu tô te filmando e toma jeito, coração.
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0: Deixa a vida me levar, Zeca Pagodinho aqui na nossa tardezinha preciosa, super gostosa e agradável de quarta-feira. E essa aqui vai pra tia Silvia, a galera lá no quintal, curtindo a programação. Boa tarde!
1: Mi, põe uma música pra nós aqui no quintal, viu? Aqui é a tia Silvia.
0: Valeu, tia Silvia! Um beijão pra você, obrigada pela sintonia. Tia Silvia, que ama um pagodinho, né, tia Silvia? Um beijão pra você. E ó, tem mais gente pra falar com a gente, tem mais áudios, mais mensagem de texto, porque hoje tem churrasquinho com o Marcota, valendo um voucher aí de rodízio completo. Pra você que tá interagindo com a gente, 99722-1007, cola com a gente. Nós vamos pro break e a gente volta já!
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1: Em Brotas tem previsão aí de uma leve garoa no finzinho da tarde, será? Marcam agora 27 graus.
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2: 15 horas e 2 minutos.
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0: Muito bem, 3 horas e 11 minutos, estamos curtindo Central, a canção I'm Still In Love With You, canção incrível, deliciosa, pedido da galera aqui do WhatsApp da Clube. Quero mandar um beijo especial aqui pra Yasmin, foi o pedido da Yasmin, viu? E tem muito mais gente pra falar com a gente, novos ouvintes, e se você é novo por aqui, seja muito bem-vindo!
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0: Muito bem, muito legal. E a galera continua mandando mensagem.

0: Nirelle Domingos, eu assisto o seu programa todo dia.
1: Que delícia.
0: Melhor, eu ouço, né?
1: Que bom.
0: Porque eu tô no trabalho, o radinho ligado, ouvindo.
1: Aí sim.
0: Ótimo seu programa, hein? Tá de parabéns.
1: Obrigada.
0: Aqui é o Frank Eduardo, pedreiro de Jaú.
1: Valeu, Frank.
0: Quero ouvir um Red Hot Chili Peppers, beleza?
1: Beleza, show de bola. Você pede, nós tocamos aqui, viu? Ele falou que também tem uma música ótima que combina com churrasco, né? Aquela do Leonardo, hoje é sexta-feira. Mas qualquer coisa, toca essa pra nós, hein? Seu programa é muito bom, viu? Parabéns. E olha que eu ouço você todos os dias trabalhando e o radinho ligado, um máximo respeito pra você também, viu, Frank? Que legal receber você. Eu acredito que seja a sua primeira participação aqui com a gente, pelo menos comigo, aqui no Dose Beat. Seja muito bem-vindo e volte quantas vezes você quiser, viu? Só tô aqui administrando essa nave, mas quem faz a programação é você aí do outro lado, ouvindo o que você gosta, né? Eu acredito que é assim. Você vem contribuindo aqui, você vem mandando mensagem pra mim, a minha tarde passa bem rapidinho. E quando vocês interagem, quando eu interajo com vocês, toco as canções que vocês querem ouvir, a tarde de vocês também passa bem rapidex, né? E ó, a galera continua mandando mensagem, vocês estão ouvindo as mensagens chegando aqui no WhatsApp da Clube, e quero mandar um abraço especial aqui pro Renato. Um abração, Renato, como é que você tá? Boa tarde!
2: Oi, boa tarde, eu tô ligadinho na Clube, gostaria de participar do sorteio pra ir na churrascaria. Meu nome é Renato, Paulo Renato.
1: Valeu, Paulo Renato, participando aqui com a gente da programação. Abração pra você. Quero mandar um abraço especial aqui pro Marcos. O Marcos, boa tarde, Mirelle. Tudo bem, galera da Clube? Toca aí pra nós uma canção do Zeca Pagodinho. Valeu, aqui é o Marcos Pérez. Um abração pra você, viu, Marcos? Obrigada pela sintonia. Tá aqui com a gente também o Edson. O Edson que já é de casa, né, Edson? Boa tarde, tudo certo?
3: Boa tarde. Passando para agradecer a CIA da locação.
1: Opa!
3: Ontem eu fui buscar meus prêmios e fui bem recepcionado pelos atendentes.
1: Ah, legal.
3: Atendimento de qualidade e agilidade no que faz. Muito obrigado, Mirelle Domingos.
1: Imagina!
3: Clube, número 1. Vem para Clube você também.
1: Valeu, meu amigo. O Edson, ele foi ganhador aqui do sorteio em parceria com a companhia da locação, né? Um voucher no valor de R$100 em compras, né, Edson? O Edson já foi retirar lá o brinde dele e foi bem atendido pela galera. Então, um abração pra você, viu, Edson? Tá aqui com a gente também a Márcia Rodrigues. Oi, Mirelle, boa tarde. Eu sou a Márcia Rodrigues e quero participar do sorteio. Toca pra nós a música Unstop Bud com Sia. Ofereço pro meu marido Rogério e pra todos que estão na sintonia da rádio. Um beijo e um beijo pra você também, Marcinha. Obrigada pela sintonia. Essa aqui é demais, hein? Ofereço pra todas as mulheres que estão na sintonia, porque a tradição dessa canção é demais. Um beijo.

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2: Oi, Mirelle. Boa tarde, minha querida. Boa tarde pra você. Boa tarde a todos os seus ouvintes. Paulinho Flamengo. Se der, toca pra gente só pra contrariar. Depois do prazer. Tá? Oferecer pra toda a galera que te curte aí. Beleza? Deus abençoe você, boa programação, feliz quarta-feira.
3: Paulinho Flamengo passando por aqui, depois do prazer, só pra contrariar da nossa super programação, são 3

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0: mundo acha que esse é o nome dessa canção, mas não, é Whiskey a Go-Go. É Michael Sullivan e LS Jack na nossa super programação.
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0: E a galera segue interagindo conosco.

0: Bia Clube FM. Tem gente que liga o rádio 4 horas da manhã com o amigão Fernando Folone e só desliga no finzinho da tarde, lá pro comecinho da noite. Obrigada. Você que tá chegando agora, tá conhecendo a equipe por agora, ou é a primeira participação, seja muito bem-vindo. Você está na Rádio do Povo, na Rádio da Família, a rádio que é 100% você, beleza? Daqui a pouquinho nós vamos atender a galera, valendo então um rodízio completo com o Marcota Churrascaria, tá? 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
1: Oh, não é por nada não.

super quarta-feira aqui na Clube FM, ó. A qualidade que você pede, que você exige, você encontra aqui com a gente, tá bom? Volto a repetir pra vocês que nós estamos com algumas manutenções aqui no nosso transmissor principal. Então, nesses dias aqui, nessa semana, desde o finalzinho da semana passada, nós estamos fazendo a transmissão pelo nosso transmissor reserva, tá? Então, o feedback de vocês é muito importante pra nós. Se você puder, manda pra nós aí, você que é de Bitinga, Trabiju, Dourado, Boa Esperança do Sul, Boracéia, Bocaina, Itapuí, São Manuel, Pederneiras e Bitinga, manda pra nós como é que tá a recepção aí na tua casa, no teu bairro, na tua cidade, tá legal, tá chiando, manda pra nós, porque é muito importante essa interação, esse feedback, essa troca com vocês, tá legal? Sempre buscando aí o melhor pra vocês. A gente vai se virar nos 30 se tiver zoado por aí, pra você receber mesmo com a melhor qualidade, beleza? 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
0: A melhor programação da sua tarde, da sua manhã, da sua madrugada, da sua segunda, terça, quarta, quinta, sexta, sábado, domingo, de manhã, de tarde, de noite, feriado, fim de semana, de madrugada, é aqui com a gente, tá bom? Ó, lembrando que todas as mensagens nós vamos abrindo por ordem de chegada, tá? Então, se eu ainda não te respondi, você aguenta só mais alguns minutinhos que eu já vou te responder. Mandar um abraço especial aqui para a Tainara. Oi, fala galera, quero participar do sorteio, eu sou de Jaú, aqui é a Tainara Valini. Um beijão pra você, Tainara, obrigada pela sintonia, pelo carinho, pela participação. Tá aqui com a gente também a Janice Oliveira. Oi, boa tarde, gostaria de participar do sorteio, aqui é a Janice Oliveira, falo de Jaú. Um abração pra você, minha amiga. Obrigada pela companhia. Tá aqui com a gente também, meu amigo Valdecir. O Valdecir que às vezes some, né, Val? Ontem não apareceu por aqui, mas eu sei que tá sempre ligadinho com a gente. Um abração pro Valdecir. Obrigada pela sintonia, pelo carinho, pela participação. Tá aqui comigo também, deixa eu ver. Essa aqui, que eu abri já. Ó, tá aqui com a gente o César. Boa tarde, Mirelle. Gostaria de escutar Skank e Negra Lee. Ainda gosto dela. Põe meu nome no sorteio aqui, é o César Jimenez. Um abração pra você, viu, César? Obrigada pela sintonia. Legal ter você aqui com a gente, viu? Tá aqui comigo também. Deixa eu ver. Pera lá, que nós estamos abrindo aqui as mensagens. Já respondi uma galera, tô respondendo outra galera. Pera lá que eu tô chegando em você. Se eu ainda não cheguei em você, vocês aguentam firme aí, que eu já tô chegando, viu? Já tô chegando. Mandar um abração aqui especial. Deixa eu ver aqui. O Paulinho Flamengo, eu já falei com ele, mandou outro áudio aqui. Boa tarde, Paulinho, novamente. Por favor,
2: diga. Mirelle, boa tarde, Paulinho Flamengo de novo. Você perguntou a respeito do sinal da 100.7.
0: Por favor,
2: tá
0: Paulinho.
2: Tá bom demais, tá? Legal. Se melhorar, fica ótimo. Beleza?
0: Beleza.
2: Parabéns pra vocês.
0: Valeu, Paulinho, que fala com a gente aqui de Jaú, né, Paulinho? Um abração pra você, obrigada pela sintonia. Obrigada pelo feedback. Tá aqui com a gente o Lourival Dorte. Boa tarde, Lourival.
3: Boa tarde, Mirelle.
0: Tudo bem?
3: Ótima quarta-feira pra nós, Lore Dort, da SOS Acabamentos em Pedras, trabalhando em Macatuba e ouvindo a melhor rádio. Hoje toca pra nós uma música do Arte Popular, por favor, e coloca meu nome no sorteio.
0: Arte Popular.
3: Obrigado.
0: Beleza. Arte Popular, já mapeei aqui pra gente curtir um Arte Popular, cai bem na nossa quarta-feira, né? E super combina com churrasco. E hoje tá valendo um voucher, né? Pra você aí, rodízio completo com Marcota Churrascaria. Tá aqui com a gente também o meu amigo Leandro, participando com a gente da programação. Ó, boa tarde. Manda um alô pra turma da Express, por favor. Aqui é o Leandro Marcelino. E manda pros meus pais também um beijão pra Vasti, pro Aguinaldo, pra todo mundo que tá na sintonia. Ele pediu pra curtir Eu Nasci Há 10 Mil Anos Atrás com Raul Seixas. Um abração pra você, meu amigo. Obrigado pela sintonia. Mandou um áudio também, Leandro. Boa tarde.
4: Mirelle, o sinal aqui em Jaú tá excelente, mas em Bauru, viu?
0: É.
4: Tá ruim, viu?
0: Eita.
4: Precisava ver o que tá acontecendo aí pra melhorar aí.
0: Vamos ver, sim.
4: Só não põe esse áudio no ar, não, viu? Só pra você saber o feedback aí.
0: Já coloquei no ar. Obrigada pela sintonia. Tarde demais, viu? Isso que é confiar nos meus ouvintes. Ô, gente, deixa eu falar uma coisa pra vocês. Teve uma época que o meu patrão falava assim pra mim: Mirelle, quando você receber um áudio, primeiro você ouve fora do ar, tá? Depois você coloca no ar, porque a gente nunca sabe o que o ouvinte vai falar. E um certo dia, eu peguei simplesmente um ouvinte extremamente pistola. Era uma quinta-feira e na quarta-feira o time dele tinha perdido. E eu fazia muitas brincadeiras, né? Acho que ele era palmeirense. Pra variar, né, gente? Ô, racinha, os palmeirenses, né? Ele tava pé da vida e no outro dia ele foi pedir uma música pra zoar não sei quem lá, um amigo dele. Aliás, o Palmeiras tinha perdido, ele era corintiano e tava mandando uma música pra zoar o amigo. Gente, o que esse homem falou de palavrão? E eu soltei assim, sem ouvir, né? Então fica complicado. Então, vocês que já são figurinhas carimbadas, eu nem ouço antes. Então vocês meçam as palavras de vocês, porque eu já boto no ar direto, sem ouvir antes. Então um abração pro Leandro, obrigada pelo feedback, viu, Leandro? Tamo junto, obrigada pelo carinho, tá aqui comigo também, deixa eu ver. Tem mais gente pra falar com a gente, vamos aliviar um pouquinho aqui os pedidos pra não ficar todo mundo embolado e sobrecarregado, pode ser? Eu ainda

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0: começando por aqui.
1: Mirelle, boa tarde, tudo bem?
0: Tudo bem, boa tarde.
1: Mirelle, a música que combina com churrasco é Robbie Williams, Angels. Aqui é a Jaqueline de Bariri. Coloca meu nome no sorteio.
0: Pode deixar, nós acabamos de curtir essa canção. Um abraço pra você. Tá aqui com a gente também o seu Jamil, pedindo pra curtir Elvis Presley.
2: Boa tarde, Mirella.
0: Boa tarde.
2: Mirella Domingue da Crubi.
0: Tudo bem?
2: Eu queria ouvir uma... Ô, Mirella, eu precisei sair com urgência hoje de dia agora, 100% resolver uns probleminhas, sério. Eu pedi a música aí, não ouvi a música, fiquei fora até agora. Agora que eu cheguei... Ai, morro de cansado. Mas, viu... Eu posso pedir outra música?
0: Claro que pode.
2: Eu queria que você tocasse... Eu não sei se já tocou ou não a outra, mas se você tocasse pra mim Elvis Presley, a mais bonita que ele tiver aí, fazendo favor.
0: Pode deixar.
2: Obrigado, patroa Mirelle.
0: Valeu.
2: Tudo de bom, senhorita.
0: Obrigada.
2: Tudo de bom, patroa.
0: Valeu,
2: forte
0: meu amigo.
2: Abraço.
0: Um abraço.
2: Até amanhã.
0: Até amanhã. Todo dia, seu Jamil, lá do distrito de Potunduva, participando com a gente, né, seu Jamil? Um abração pro senhor. Pode deixar que nós vamos mandar uma música bonita do Elvis Presley pro senhor, pra sua família, tá bom? Obrigada pela companhia. Mirelle, passando por aqui.
3: Tati, se der, toca pra nós aí. Pião todo tatuado, mandei pra galera de Itaju. Coloca no sorteio aí, que é a Mirelle Silva. Valeu, um abraço.
0: Um abraço, Mirelle. Pião todo tatuado. Nós já vamos mandar pra você também. Obrigada pelo carinho, pela sintonia, pela participação. Tá aqui com a gente também a Leila Trindade. Oi, boa tarde.

receber a sua mensagem aqui com a gente. Tá aqui comigo também o Willimes, Silva, participando com a gente aqui. Aqui é o Willimes Silva. Boa tarde, Mirelle Domingos. Coloca meu nome no sorteio, hein? E toca

0: você já já também, viu? Obrigada pela companhia, tá aqui com a gente também o Mineirinho lá do Saenja. Boa tarde, Mineirinho.
1: Boa tarde, Mirella. Aqui é o Mineirinho do Saenja. Toca aí pra nós aí uma música aí da Madonna aí, Papa Don't Free, ou Web Time Go aí. Manda pro meu amigo Ariel Pacífico, meu amigo Ademir Pranhan, o meu amigo também, Márcio PX, Joel,
0: beleza.
1: Fábio, meu amigo Fábio também, e pra toda essa galera que tá curtindo a programação aí.
0: Beleza, meu amigo, o pedido de vocês é uma ordem, vamos tocar sim, senhor, obrigada pela companhia, é um prazer receber sua mensagem, é um prazer receber você aqui com a gente, tá bom? Tá aqui comigo também a Ana lá de Pederneiras. Boa tarde, linda, toca pra nós. Só cubo ou ao cubo? Eu vou procurar aqui naquela sala, acho que é ao cubo, né? Um abração pra você, viu, Ana? Obrigada pela companhia, obrigada pela sintonia, acho que é ao cubo mesmo. Um abração pra você, obrigada pela companhia, nós vamos tocar, tá bom? Tá aqui com a gente também, deixa eu ver quem mais. Bom, tem mais gente pra falar com a gente, já vou atendendo vocês, tá? Tá aqui comigo meu amigo Vanderlei. Boa tarde, Mirelle, tudo bem? Coloca meu nome no sorteio, seu programa é top demais. Um forte abraço. Toca uma do César e Paulinho, oferece pra nós aqui da Laje Marangoni. Um abração pra vocês, obrigada pela companhia. É um prazer receber você aqui com a gente, viu, Vanderlei? Tamo junto, obrigada pelo carinho, pela sintonia. Tá aqui com a gente também o Edivaldo Lopes. Boa tarde, aqui é o Edivaldo. Oferece Blanco Brawl para Kelly, Bianca, Cauã, Cida, o Ronaldo, Cachorrão, Cláudio e o Brendo, todos na sintonia. Bom, nós já matamos aí bastante participações, né? Agora nós vamos pro break, Rapidex, e na sequência a gente já volta atendendo todas as mensagens. Então, se eu li a sua mensagem, na volta do break nós vamos tocar a sua música, tá bom? Fica aí, é Rapidex.
2: Boa tarde.
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4: 16 horas e 10 minutos.
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11: Eu acho que eu vi o Pepone passando por ali, ó.
12: Não

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0: dela, é o nome da canção. Bora, peão bora, todo tatuado. É Geninho e Mariana Fagundes. Isso mesmo, gente, ó. 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
0: Vamos dar continuidade então aos pedidos do WhatsApp da Clube, 4 horas e 21 minutos, de olho na hora, se liga na hora. É David Guetta, cantando pra nós aí Titanium, na melhor programação. 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
3: Trabiju, Dourado e Boa Esperança do Sul marcam agora 27 graus. Previsão de condições ensolaradas para o restante do dia.
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3: 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Estamos de volta. Faltando 9 minutos para 5 horas da tarde. Eita, que a tarde tá voando, hein? É quarta-feira, últimos minutos pra você aí do outro lado participar com a gente. Sorteio em parceria com Marcota Churrascaria, beleza? 997-22-1007, WhatsApp da Clube, esperando o seu alô, sua mensagem, a sua participação, viu? Quero mandar um abraço especial aqui, deixa eu ver quem tá por aqui, o WhatsApp da Clube bombando, a galera participando aqui com a gente. É um prazer receber cada mensagem, tá? Ó, tem uma mensagem aqui que diz assim, ó: olá, boa tarde, gostaria de pedir uma música, Ana Júlia, pra Dona Ana, minha mãe, dedicar a Fernando Papelaria. Um abraço, manda essa música pra ela, por gentileza. Fala que a galera do e-commerce da Fernando Papelaria tá mandando aí essa canção pra ela. Então, super beijão pra Dona Ana. Obrigada a todos aí da papelaria, obrigada pela sintonia, obrigada pelo carinho, obrigada pela participação, tá bom? Tá aqui com a gente também a Ana. A Ana participando com a gente. A Ana que fala comigo aqui da cidade de Jaú mesmo, Ana Olívia. Ana Olívia pede pra curtir Ai, Ai, Ai, Ai, com Vanessa da Mata. E nós vamos tocar pra você, gatíssima. Obrigada pela sintonia. Tá aqui comigo também o David. Oi, Mirelle, boa tarde. Aproveita que hoje a galera tá internacional e manda uma do Queen, Rádio Gaga. Obrigadão, hein? Valeu, David. Tamo junto, obrigada pelo carinho, pela sintonia, pela participação. Tá aqui comigo também é o Leandro Lê da Moto. Boa tarde, Mirelle. Manda um Guns Roses pro pessoal do Grupo da Barra, hein? O Alex, o Danilo, o Gordinho e eu, o Leandro Coelho, Maria e também a Emília. Um abração pra você, viu? Obrigada pelo carinho. Ei, Ana, eu sabia que era o Cubo, viu? Por isso que eu não toquei antes. Vamos tocar pra você também, um beijão. Obrigada pela sintonia. Vamos curtir aí esses pedidos, galera. Aumenta o volume.

0: escrito nas estrelas e saudade. É o Medellinzinho com Lauana Prado. 5:05. É, foi pedido da galera do WhatsApp da Clube.
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0: Muito bem, quem pediu pra curtir essa canção foi a Sueli. Boa tarde, Sueli, tudo bem?
2: Boa tarde, certo? Minha linda. Tudo bem com você, Mirella? Mirella, dá pra tocar Lauana Prado pra mim? É escrito na besteira. Aí você tocar, eu peço pra todo mundo aqui do Distrito Potonduba, pra todo mundo aí da rádio, clube, pra todo mundo que gosta e curte essa música, Mirella. Se eu for atendida, mas muito obrigada. Seu programa é nota 10, nota 1000 do programa. Não tem nem palavra pra dizer quanto que vale sua programação. Sua programação
0: valeu.
2: É demais.
0: Valeu, Sueli! Um beijão pra você. Nós já tocamos então o seu pedido. Obrigada pelo carinho, viu? Tá aqui com a gente também a Denise Ocon, participando com a gente aqui do sorteio. Tá aqui comigo também o Leandro, eu já falei, né? A Cássia Xavier. Boa tarde, Mi. Tudo bem? Coloca meu nome no sorteio e toca pra nós, se possível, Zezé de Camargo e Luciano, irmão da Lua. Ofereço pro Formiga e o meu tio Rony. Estão sintonizados no programa. Essa música com churrasquinho, uma cerveja, mulher, é top, hein? Um beijão pra você, viu, Cássia? Obrigada pela sintonia. Tá aqui comigo também a Gi. E aí, Gi, tudo bem com você? Tudo certo? Pera lá, deixa eu só parar aqui, Rapidex. E já vou colocar aqui o áudio da Gi. Boa tarde, Gi!
3: Boa tarde, clube. Aqui é a Giovana da Silva Tal, da cidade de Jaú.
0: Tudo bem?
3: Uma música que não pode faltar num churrasquinho é aquela do Tiaguinho. Domingando.
0: Domingando?
3: Um abraço, um bom final de quarta-feira pra todos.
0: Obrigada, Gi. Um beijão pra você, viu? Obrigada pela sintonia. Tá aqui com a gente também a Lucilene Patrícia Cândido.
4: Tarde!
0: Tarde, Lu!
4: Bom! Meu nome é Lucilene, falo de Bariri.
0: Beleza.
4: E a música que combina com churrasco é churrasco e bom chimarrão, fandango, trago e mulher.
0: Eita.
4: É disso que o velho gosta, é isso que o velho quer.
0: Põe
4: um sorteio aí, falou?
0: Pode deixar,
4: valeu,
0: Lu.
4: Obrigado.
0: Valeu, obrigada pela companhia, viu? Obrigada pela sintonia, pela participação. Legal ter você aqui com a gente, viu? Bom, nós vamos pro break. Já passamos da hora, estamos atrasados pro nosso bloco de intervalo comercial. E ó, estão encerradas as participações. Já matamos todas as participações aqui de hoje. Vamos encerrar agora, pra daqui a pouquinho a gente já fazer o sorteio. E eu volto do break, muito provavelmente, já com resultado, tá bom? A gente vai num pé, a gente volta no outro. Fica aí, é Rapidex.
5: Boa tarde.
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7: 17:07.
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0: E olha que coincidência, os dois são Emerson. O Emerson Donizete Cardoso participando com a
1: Mirelle,
0: gente.
1: Mirelle, boa tarde. Boa Tudo tarde, Bariri. Boa tarde, região. Boa tarde, Jaú. Boa tarde, todos sintonizados da melhor, que é a Clube. Mirelle, você puder tocar aquela música antiga do Dominó? A música Ela Não Gosta de Mim. Dedico aí a vocês da rádio, a todos que estão ouvindo. Só pra gente relembrar o sucesso da época. Um abraço.
0: Um abraço pra você, que é o... Essa mensagem aqui foi do Emerson Donizete Cardoso, mas nós temos aqui o outro Emerson participando com a gente. Boa tarde.
2: Boa tarde, Mirelinha. Tudo bem com você? Aqui é o Emerson da cidade de Jaú.
0: Tudo bem.
2: Toca pra nós aí, Titã. Não vou me adaptar.
0: Beleza.
2: Forte abraço, valeu.
0: Pode deixar, um abração pra você, meu amigo. Nós vamos pro break e a gente volta atendendo esses pedidos. Fica aí, é rapidez.
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Gosta de mim com Dominó. Olha, fazia muito tempo que nós não tocávamos Dominó aqui na programação, né? Um abraço especial aí pro Emerson, que fez nos lembrar dessa super canção. É isso aí, gente. É o WhatsApp da Clube, a galera interagindo. E aqui vocês curtem desde as canções mais hypadas das últimas semanas, os últimos lançamentos, como o melhor também do nosso flashback.

Marco. E nós já temos o resultado do nosso sorteio de hoje, em parceria com Churrascaria Marcota, valendo pra você aí um rodízio completo. O ganhador de hoje foi o Felipe Sanches. Participou com a gente mais cedo aí, participou no meio da tarde.

Então, um abração pro Felipe. Já mandei mensagem pra ele com as instruções pra retirada do voucher. E ó, fica ligadinho com a gente que não só aqui no Dose Beat, mas durante toda a semana tem sorteios aqui na nossa super programação, belezeira? Vamos nessa então, a gente segue por aqui. Faltando poucos minutos pra 6 da tarde, são 5.

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5: 17:57.
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0: nome do Pai, e do Filho, e do Espírito Santo. Amém. O anjo do Senhor anunciou a Maria, e ela concebeu do Espírito Santo. Eis aqui a serva do Senhor, faça-se em mim segundo a vossa palavra. E o Verbo se fez carne e habitou entre nós. Ave Maria, cheia de graça, o Senhor é convosco, bendita sois vós entre as mulheres, e bendito é o fruto do vosso ventre, Jesus. Santa Maria, Mãe de Deus, rogai por nós, pecadores, agora e na hora de nossa morte. Amém. Rogai por nós, Santa Mãe de Deus, para que sejamos dignos das promessas de Cristo. Oremos. Infundi, Senhor, como vos pedimos, a vossa graça em nossas almas, para que nós, que pela anunciação do anjo, cheguemos ao conhecimento da encarnação de Jesus Cristo, vosso Filho, por sua paixão e morte na cruz, sejamos conduzidos à glória da ressurreição, pelo mesmo Cristo, Senhor nosso. Amém.
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5: Tudo bem com vocês? Como é que vocês estão? Oh, coisa boa. Anima, pessoal. Sim. Quarta-feira já. Ah, ô louco. Tem coisa melhor? Tem. Quinta. Melhor ainda, tem sexta. Mas calma, tá na quarta. Pra chegar na sexta, tem que passar pela quarta, não tem jeito. Quarta-feira, dois patinhos na lagoa. Julho de 2026, é dia 22. 22 já, meu Deus do céu. 22 de julho. O ano ainda é o mesmo, 2026. E nós vamos juntinhos com muita notícia, muita informação para você aqui no 100.7 da sua Clube FM. Pode animar, pode ficar feliz. A metade da semana já tá aí, já chegou. Metade vencida, falta metade para vencer. Fé em Deus, fé em Deus, fé em Deus que a coisa vai, a coisa anda.
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6: Bora lá que agora vamos começar, que vai dar, tá todo mundo aqui, todo Beleza. Mundo aqui. Eu vou colocar agora todo mundo no ar, pessoal que tá chegando agora na nossa live, seja muito bem-vindo, muito bem-vinda. E quem está chegando, recebemos aqui na nossa, no nossos estúdios aqui da Clube FM, é o senhor deputado federal aqui, senhor Paulo Soares, seja muito bem-vindo, muito bem-vindo aqui para conversar um pouquinho com a gente aqui na Clube FM.
7: Obrigado, pessoal. Boa tarde a todo mundo que acompanha a Clube FM em Jaú, em toda a nossa imensa região. Uma alegria poder estar presente.
5: Prazer
7: nós
5: é nosso.
7: Nos falamos à distância já duas ou três vezes, Sim. não é? Lá de Brasília. E hoje tenho a alegria de conhecer os estúdios aqui. Aliás, parabéns pela Obrigado. Estrutura, Obrigado. Pelo trabalho que vocês vêm desenvolvendo.
5: Tô à disposição. Considere como uma extensão da sua casa, porque é um prazer tê-lo aqui na Clube FM, principalmente para tratar de assuntos tão importantes como esse. Que é da nossa região. Deputado, eu quero começar falando das coisas ruins, para depois a gente encerrar com coisa certo. Boa. O senhor tem enfrentado, aliás, já enfrentou na campanha para prefeito aqui de Jaú e está enfrentando agora como deputado uma campanha pesada, né? De fake news, de difamação, tentando manchar a sua imagem. Através de páginas, de redes sociais. O que que tá acontecendo, deputado? O que que tá virando isso de tanto fake news assim? É aquele belo e bom ditado que não se taca pedra em árvore que não dá fruto?
7: Exatamente, Armando. Muito obrigado pela oportunidade de falar a respeito desse assunto. Eu vou dizer primeiro o meu entendimento, depois os fatos que existem a respeito Sim. disso. O meu entendimento é que a minha presença incomoda a velha politicagem da perseguição e da retaliação. A minha presença é a presença de um CLT, trabalhador que tem família, guarda bons valores e que tenta ajudar a construir um legado, porque eu carrego isso como uma missão na vida. E isso incomoda quem só sobrevive à base de perseguição, retaliação, ataques, confronto. Puxa vida, a gente sabe. Eu e o grupo, por exemplo, que administra Jaú, somos de grupos políticos distintos. Mas logo que eu assumi o mandato, o primeiro gesto que eu fiz foi de convidar o chefe do executivo, o prefeito da cidade, para um diálogo a respeito de Jaú. Essa conversa não aconteceu até hoje. Eu estou aberto ao diálogo, à composição, a somar. Ninguém precisa ser melhor amigo, mas a gente precisa trabalhar pela nossa cidade, pelas pessoas que vivem por aqui. Esse é o meu entendimento. Eu sou bem pago para ser deputado, prefeito é bem pago para ser prefeito, a gente tem que trabalhar pelas pessoas aqui, colocando o interesse público em primeiro lugar. O meu entendimento é de que existem adversários políticos, não é? A polícia já sabe quem são eles, já tem investigado, que não aceitam a minha entrada na política. A minha entrada é muito incômoda para quem gosta do esqueminha, da sacanagem, do ataque, porque sabe que eu trabalho de coração aberto com total transparência. O fato que existe a respeito disso tudo. A Polícia Federal tem um inquérito aberto, está investigando uma máquina de moer gente, o maior esquema de difamação política da história de Jaú. Essa investigação já dura quase 2 anos, desde as eleições municipais de 2024. Ah, Paulo, mas você acha que isso interferiu no resultado da eleição ou não? Isso não sou eu quem tenho que dizer. A questão é, existe algo criminal muito grave por trás disso tudo. Não é se falou bem ou mal do Paulo Soares, se atacou o Paulo Soares com mentira ou não. É a possibilidade de ter existido dinheiro público, dinheiro do povo de Jaú, bancando um esquema de fake news contra o Paulo Soares. E é aí que todos nós deveríamos nos sentir incomodados com isso. Ah, mas eu gosto quando fala mal do Paulo Soares, por exemplo. Tem gente que gosta. Uai, é um direito da pessoa. Agora, acho que ninguém gosta de ser roubado. Aí eu tô falando sobre a possibilidade de dinheiro público sustentando o sistema de comunicação perverso de difamação de adversários políticos. Polícia Federal tá investigando e parece que tinha dado uma acalmada.
5: Sim.
7: Curiosamente, com o nosso crescimento, depois de eu assumir o mandato como deputado,
5: voltou com tudo.
7: Tá mais presente na mídia, tem muito trabalho para mostrar. Começa a incomodar. É, coincidência ou não, semana passada foi retomada a série de ataques. E ela foi retomada, é importante que o pessoal que está ouvindo preste atenção nisso. No mesmo dia, a mesma notícia mentirosa sobre mim, mais ou menos com as mesmas palavras, foi publicada ao mesmo tempo em 3 ou 4 lugares. Ou seja, uma clara demonstração.
6: Escolar, né?
7: É um ataque orquestrado. Um ataque orquestrado. Alguém continua orquestrando isso. Eu fui até o delegado da Polícia Federal, que já investiga essa situação desde a última eleição municipal. Ele me disse claramente que tem elementos muito graves na investigação. Não expôs a mim, porque tudo corre sob segredo de justiça. Houve uma operação, um mandado de busca e apreensão recentemente, há uns 2 meses, Sim. na prefeitura, na casa do prefeito, de alguns ditos jornalistas e tudo mais. Ele disse que esse material todo está passando por perícia na Polícia Federal de Marília, e que ao terminar essa perícia ele deve concluir o inquérito, mas deixou muito claro que há uma gravidade profunda nisso tudo. Ele se surpreendeu com a aparente retomada desse sistema de difamação e me garantiu que esses personagens serão todos intimados para prestar depoimentos para um interrogatório na Polícia Federal, para que tudo seja esclarecido. E eu tenho colocado meu mandato à disposição, Armando, amigos que nos acompanham, da coisa pública, da transparência. Então, tudo que eu puder fazer em nome da transparência, para que a verdade prevaleça, pode contar comigo, vai ser feito, para que a verdade realmente supere esse mar de mentiras que vem tomando conta da política regional há tanto tempo.
5: Além de ser maldoso, né? Além de ser extremamente maldoso um posicionamento desse por parte das pessoas, e está envolvendo, né? Podendo estar envolvendo dinheiro do povo, dinheiro público que poderia estar sendo investido em outras áreas. Eu também entendo, viu, deputado, que essa sensação de ser enganado,
7: Exato.
5: Ser induzido a um voto errado. Isso também acaba doendo na pessoa, porque isso é normal de todo ser humano. Sim. Eu pego o celular, hoje em dia o celular é uma extensão do corpo da gente, eu pego o celular, vou numa página, tá lá, Paulo Soares, candidato, né, a prefeito. Paulo Soares, não é uma pessoa boa, não luta por Jaú, tem compromisso com grupos políticos ou grupos que são corruptos e piriri. Opa, peraí. Ah, não vou acreditar, vou em outro. Outra página.
7: Aí tá no outro também.
5: Aí na outra página. Por que Paulo Soares, não sei o quê, não sei o que lá. Opa, peraí, já são duas páginas falando. Eu acho que eu não sei não, hein? Tô em dúvida. Aí eu vou numa terceira página, vou numa quarta página, vou numa quinta página e tá todo mundo falando que você não é uma pessoa. Opa, peraí. Será que eu tô certo e tá todo mundo errado ou tá todo mundo certo e eu tô errado? Então eu não vou votar.
7: A pessoa começa a acreditar naquilo.
5: Começa a acreditar. Uma mentira, ela propagada dessa forma, que foi com esse esquema que foi, ela acaba se transformando na verdade.
7: A minha eleição de 22 foi contaminada com a mentira de que eu seria ligado ao PT. Nunca tive nenhuma ligação e já provei isso. Mas tem gente que não quer acreditar. Sim. Porque já leu tanto sobre isso. Sim, que, né, acredita, né, piamente naquilo. A eleição de 24 foi a fake de que eu era apadrinhado por um ou por outro. Eu não tenho apadrinhamento político, minha campanha é pequenininha, eu tinha 6 cabos eleitorais, faltava água para tomar na rua. A gente lutando para sobreviver na campanha e tendo que responder se A, B ou C era padrinho da campanha. Nunca houve qualquer coisa nesse sentido na nossa campanha. Mas as pessoas começam a acreditar. Agora eles chegaram a envolver coisas da minha família, que nunca. A minha família teve exposição pública. É muito pesado o jogo. E eu sempre aberto ao diálogo. Então tem gente que fala assim, pô, o Paulo tá levando processos adiante porque tem raiva, tem ranço. Não tenho nada. Eu tenho senso de justiça.
5: Sim.
7: E isso eu vou continuar tendo. Eu quero compor, eu quero somar, eu quero construir, mas eu tenho senso de justiça. Aí a semana passada, nesse ataque aparentemente orquestrado, né? Pô, era sobre um projeto de lei que ele acaba com o valor do consumo mínimo de água. Esse consumo mínimo, ele é um absurdo, né? Porque a pessoa que consome 2 mil litros paga por 10. Consumiu 5, paga por 10. Acabar com o consumo mínimo. Houve um entendimento na Câmara, é raro isso acontecer, da direita à esquerda, 100% de aprovar o projeto. Então foi votação simbólica que a gente fala. Foi aprovado por unanimidade. Pô, os caras tiveram a capacidade de fazer uma publicação dizendo que eu votei contra o projeto. Se a aprovação foi unânime, como é que eu votei contra?
5: Você não percebe a maldade.
6: O número, maldade. A matemática não tem nem como.
7: Não,
6: né?
7: É ignorância, é maldade.
5: Maldade.
6: Agora, deputado, até com a questão que a gente estava falando sobre a fake news, né? Como a fake news, como a população ela pode diferenciar a crítica, né? Essa crítica maldosa, a crítica legítima e de uma informação falsa, por exemplo, né? Porque como isso fica tão latente, né? A gente vê isso nas redes sociais. Existe como ter essa percepção para a população?
7: Olha, você sabe que eu sou um defensor, isso é a longo prazo, tá? No longo prazo, da implementação de educação para as mídias nas escolas. Boa. As mídias foram transformadas com o advento das redes sociais. A gente hoje está numa rádio, mas está transmitindo no YouTube, no Facebook. Sim. Então, e esse advento das redes sociais, ele democratiza a informação. Por outro lado, ele pega uma população que não está preparada para entender esse jogo todo. E aí usam da boa fé das pessoas para enganá-las, não é? É claro que tem algumas maneiras da gente tentar identificar. Uma é procurar canais oficiais de comunicação, canais que tenham um respaldo, uma responsabilidade, uma credibilidade histórica. É uma maneira. Pô, saiu num monte de lugar mequetrefe aqui, eu vou acreditar só por isso? Deixa eu ver, algum lugar sério, de verdade, publicou a respeito? Né? Ah, mas eu não gosto desse, mas tem o outro, tem o outro. Vai procurar uma mídia séria, profissional, pelo menos para confrontar a informação.
5: Com esse nome, é um sobrenome caminho. E endereço.
7: Exato.
6: A gente outra, até falou isso, né? Essa semana.
7: Nome, sobrenome, endereço, CNPJ, isso, com tudo certinho. Outra maneira de checar a situação, pô, é sobre uma votação na Câmara, ela é pública, está no site da Câmara dos Deputados. 90% da população tem um celular com acesso à internet hoje, acessa a Câmara dos Deputados. Né? Tem lá quantos projetos eu apresentei, quantos discursos eu fiz, quais são os meus projetos, no que eu estou votando, deixando de votar. Vai na fonte, a fonte está lá. Perdão, bati no microfone. A fonte está lá para você poder fazer esse trabalho próprio, de checar com seus próprios olhos ali o que acontece. Uma outra maneira, eu tenho deixado isso aberto à população, eu tenho um WhatsApp 14981721915 e tenho as minhas redes sociais também, em que eu procuro responder tudo que é possível.
5: Importante.
7: Aquilo que eu não consigo porque eu não dou conta da demanda, eu tenho uma equipe que me ajuda também, aquilo que a equipe já sabe direcionar, direciona, o que a equipe não sabe, me questiona, né, pra gente dar os direcionamentos, atender a população e responder. Um dia eu tava lá no São Crispim e me marcou profundamente, foi reta final da campanha para prefeito em 2024, e eu passei por um portão de uma senhorinha que me recebeu bem, pediu foto. Eu saí e eu ouvi ela dizendo para alguém da minha equipe atrás: puxa vida, eu gostava tanto dele, mas descobri que ele é do tal partido, bancado pelo fulano, não sei o que, não vou votar nele. Aquilo me trouxe uma tristeza tão grande, porque eu sei que ela não fez por mal.
5: Não.
7: Ela só foi usada. Ela foi usada pelo mal, e esse mal vai reverter para ela diante de governos ineficientes e tudo mais. E puxa vida, às vezes 20 anos batalhando por pessoas como ela, e uma mentira no celular quebrou. Acabou. Tudo que ela pensava a respeito de mim.
6: Mas Paulo, olha, vamos fazer essa análise aqui, trazer para essa realidade, né, das redes sociais, enfim. Você não acha que o sensacionalismo, né, ele sempre imperou, né? As pessoas parece que tem uma urgência de falar, de querer repercutir alguma notícia, e parece que a coisa ruim é uma coisa que todo mundo adora fazer esse burburinho. Isso também, ele impacta, né? Porque as coisas boas, a gente estava falando isso aí, as coisas boas que a gente, né, o político que fala, que tenta ali, né, fazer o bem, proporcionar o bem, emendas,
5: sempre o atacado.
6: É sempre o atacado. E parece que quando a coisa é ruim, o negócio infla. Exato. De um jeito assim.
7: E as redes sociais pioram isso. Porque a gente tem hoje as redes dominadas por um mesmo grupo empresarial, é o grupo Meta. Ele responde pelo Facebook, sim, Instagram, sim, WhatsApp e tudo mais. Como funciona o algoritmo da Meta? O que é que ele entrega para as pessoas? Ninguém se questiona a respeito,
5: sim,
7: disso.
5: Sim.
7: Eu sou favorável e pleno defensor da total liberdade nas redes sociais pela democratização de informação que isso representa. Porém, qualquer grande grupo que esteja atuando no Brasil, lucrando no Brasil,
5: pode direcionar.
7: Ele precisa, ou seja, esse grupo empresarial precisa dar satisfação,
5: sim,
7: do funcionamento. Na rádio você tem regras,
5: sim,
7: a respeito de publicidade,
6: auditoria,
7: a respeito de conteúdo em período eleitoral. Você tem um monte de regra para a rádio. A TV também tem. Por que que nas redes sociais se faz um negócio obscuro que ninguém sabe como funciona? Como é que funciona o tal do algoritmo? O que é que ele entrega para as pessoas? Eu tenho a impressão que ele entrega muito mais mentira do que verdade. Porque quando soltam uma mentira contra mim, ele explode no celular de todo mundo. A hora que eu respondo com a verdade, não chega nem na minha família.
5: Que
6: doideira,
5: hein?
6: É o tal do engajamento, né?
7: Engajamento.
6: É o engajamento, E, parece que, assim, dentro das redes sociais, a gente percebe, assim, influenciadores de uma forma geral, não estou colocando A, nem B, nem C aqui, mas, assim, a gente percebe que quanto mais, com todo respeito, a influenciadores bons que existem,
7: sim,
6: que nós conhecemos aqui, sabemos, inclusive nós somos um, né? Grande, a maioria é porcaria.
7: E não, muito importante o que você disse a respeito disso, me permita, Armando, uhum, só para concluir a respeito disso. Existem páginas na internet que trabalham com notícias e que são muito sérias, que estão aí há muitos anos, já comprovaram credibilidade. Eu tenho muitos, sim, amigos que, sim, trabalham jornalisticamente, têm esse direito e precisam ser valorizados como tal. Mas tem muito picareta, canalha, estelionatário, aproveitador, que faz disso uma mera arma de barganha política em troca de favores, de cargos, de dinheiro, e eles destroem o jogo democrático com isso, repito, usando a boa fé das pessoas.
5: Infelizmente, o sistema ele funciona de uma maneira injusta, porque a notícia ruim, bancada com dinheiro público ou com dinheiro de grupos que querem denegrir a imagem de quem está trabalhando, esse dinheiro é fácil, né? Ele entra, ele impulsiona de maneira fácil, diferente de quem está fazendo do lado bom, que não vai ter o dinheiro que tem a corrupção para poder impulsionar.
7: Perfeito.
5: Essas matérias. Então ele é complicado.
7: Eu vou te dizer que no ano passado eu cheguei a ter uma conversa em casa com a minha esposa. A gente tem uma vida muito simples, muito comum. A TV me fez conhecido na região, meu trabalho cresceu muito, se tornou muito maior do que eu imaginava um dia. Mas a gente tem uma rotina simples, como minha esposa é concursada no Tribunal de Justiça, trabalha no fórum em Jaú há quase 14 anos. Pô, até ela foi alvo de fake. Teve um dia que começaram a soltar em grupo de WhatsApp que ela tinha virado cargo de confiança do prefeito X. Ela é concursada há 14 anos no fórum.
5: Quando começa a atingir família, a gente percebe que
7: a gente começou a conversar e falou: será que não vale a pena abrir mão e voltar a cuidar da nossa vida? Mas tem algo mais forte que isso. Quando você se sente chamado para uma missão, Eu acho que Deus tem me colocado nisso. Eu orei para Deus, falei, o senhor me trouxe até aqui, agora o senhor cuida. Não. Agora o senhor me protege.
5: Não, é importante que Deus proteja mesmo, viu, deputado? Até porque eu já comentei aqui, o senhor é um político fora da curva.
7: Obrigado.
5: Diferente do que a gente vê no país. Isso é fácil de qualquer pessoa enxergar. O senhor disputou uma eleição para prefeito e perdeu. Normalmente, quem perde no Brasil passa os próximos 4 anos trabalhando pro quanto pior, melhor, para que eu possa voltar. Sim. Lá na frente. Você foi na contramão. Você perdeu a eleição, mas instantaneamente já começou a trabalhar para trazer coisas boas para Jaú, para buscar cada vez coisas melhores para a cidade, na área da saúde, enfim. É um ponto fora da curva, é um político diferenciado. Então a gente percebe que a sua preocupação não é com o grupo político, não é com o status de ser, e sim manter a preocupação com a população, com o eleitor, com o desenvolvimento. E isso está bem claro também agora como deputado. Como é viver essa política diferente do que é o normal no Brasil, do quanto pior, melhor?
7: Viver uma política diferente é gratificante, de um lado, porque eu vejo orgulho nos olhos do meu filho, da minha família e de quem caminha ao meu lado. Por outro lado, há um fardo muito pesado a se carregar por isso, porque eu incomodo gente poderosa e perigosa. Essa minha postura realmente ela é incômoda para quem está encostado a vida toda em cima do dinheiro público. Cheio de esqueminha para isso e para aquilo. Eu, com relacionamento político, nunca parei de trabalhar, Armando. Eu comecei com o jornalismo, fazendo comunitário, atendendo as pessoas, enfrentando esquemas poderosos e covardes contra a população. E desde a minha entrada na política, eu nunca parei. Você tem razão nisso. Eu perdi a eleição de 2022, depois eu perdi a eleição de 2024. E desde então, em nenhum momento eu parei de trabalhar. E pode pegar, tem gente que fala, porque ele fala mal, fala isso, aquilo. Eu nunca ataquei quem quer que seja. A realidade é minha obrigação mostrar. Até porque é só conhecendo a realidade que a gente consegue transformá-la. Eu acabei de perder a eleição municipal em 2024, estendi as mãos para abrigo de idosos, para entidades que trabalham com pessoas com deficiência. A Santa Casa de Jaú, quando ameaçava o fechamento, vai entregar a chave. Quem é que se colocou à frente para ajudar a salvar a Santa Casa? Quem é que foi até Brasília? Tá certo que depois fizeram a cachorrada de credenciar serviço novo e esquecer que tinha sido eu que tinha buscado. Mas tudo bem, eu não tô aqui para levar louros da vitória.
5: É a velha política, né?
7: Aí entra a velha política. A velha politicagem.
5: A velha politicagem.
7: Outro dia eu falei com uma pessoa da direção da Santa Casa, falei, não me importa com o que vocês fazem comigo. Eu vou continuar trabalhando pelo hospital, porque eu e minha família dependemos do hospital. Porque meu vizinho depende do hospital, meu colega de trabalho depende do hospital. O nosso povo depende do hospital. Sim. Então, as pessoas que estão na direção passam, o hospital continua. A cidade fica e a gente precisa ter esse foco. Então, eu levo isso no meu coração. Não levo mágoa, rancor, ranço, nada. O que eu puder fazer de melhor vai ser feito. A gente conseguiu recursos recentemente para a APAE de Jaú, a gente conseguiu recursos para a Santa Casa. Aliás, a gente conseguiu muito mais para a Santa Casa, que eu espero que frutifique nas próximas semanas, nos próximos meses. Que o hospital entregue a documentação que ele comprometeu a entregar para o Ministério da Saúde, faça os projetos que ele se comprometeu a fazer, entregue lá para o Ministério da Saúde, porque o ministro autorizou muita coisa boa para o hospital, Armando. Vou dizer aqui, uma das autorizações é de aumentar em R$2 milhões por mês, 2 milhões a mais, 24 milhões no ano a mais do Ministério da Saúde para a Santa Casa, se a Santa Casa fizesse o projeto provando que ela precisa. Só que isso o ministro autorizou em setembro do ano passado e até agora não foi concretizado. Eu estou questionando a Santa Casa para saber por que não foi entregue, se foi entregue, onde travou.
5: Porque um projeto para provar que precisa não é tão difícil assim, né?
6: Sabendo
5: da tua situação.
6: Da problemática.
7: Eu vou dizer, na mesa onde isso ficou apalavrado estavam o ministro da Saúde, Alexandre Padilha, Renata Abreu, presidente nacional do Podemos, eu, Paulo Soares, como suplente de deputado naquele momento. Estava o Gé Vieira, presidente da Câmara de Jaú, doutor Paulo de Tarso, que é médico e vereador, a Juliana Fabre, vice-prefeita, doutor Segura, secretário de Saúde, e Sila Carreteiro, que é da direção da Santa Casa. E houve um compromisso da Santa Casa em entregar um projeto para atualizar os valores do SUS, e o ministro autorizou na hora, falou, se entregar o projeto, até 2 milhões a mais por mês a gente consegue acatar aqui, está autorizado. Ele chamou uma moça chamada Bárbara, que é técnica do Ministério. Bárbara, por favor, eles estão dizendo isso, eu estou autorizando aqui até 2 milhões a mais por mês para a Santa Casa, desde que comprovada a necessidade. E eu nunca mais ouvi falar sobre esse projeto, a gente precisa dizer sobre isso. Isso foi uma conquista nossa, um avanço que poderia transformar. Agora, a direção precisa fazer a parte dela também, a gente tem dialogado, espero que faça, né? É, eu estou preocupado é com o hospital, com o que vai ficar de atendimento para as pessoas. Então, ganhe eleição, perca eleição, eu vou seguir trabalhando. Vou dizer para você, eu sou pré-candidato a deputado, né? E devo ter algumas dobradas com deputados estaduais. Com todos os meus estaduais, o primeiro compromisso que tem, sabe qual é? Não é da campanha. Irmão, se você for eleito, você vai ajudar os hospitais e entidades da minha região. Eu vou te ajudar a fazer voto
5: sim,
7: aqui,
5: sim.
7: Mas você vai ajudar lá na frente. Eu não quero só compromisso de campanha, eu quero projeto para ajudar as pessoas. É com isso que eu estou preocupado. Eu estou preocupado que se eu disputar a eleição e não vencer, a nossa cidade, a nossa região fiquem desguarnecidas de novo. E, então, eu estou criando vínculos para a gente ter representantes
6: pra,
7: lá na frente.
6: É isso que eu ia falar, para pelo menos representar pra aqui representatividade.
7: Você não faz ideia da diferença que faz ter um representante da cidade. Eu vou dar dois exemplos para vocês, um de ontem e outro da semana retrasada. Ontem eu estive com o governador Tarcísio. Pouca gente ficou sabendo. Eu devo divulgar agora à tarde um vídeo. Eu almocei com o Tarcísio. Quantas autoridades conseguiram sentar numa mesa e almoçar com o governador do estado de São Paulo? Eu fui convidado por ele. Eu estava em Barra Bonita cumprindo a agenda. Corri para São Paulo.
5: Excelente governador.
7: Um cara de uma inteligência fantástico. Fora do comum. Uma capacidade para fazer cálculo e projeção. Ele é fora da curva. O cara é extremamente inteligente. E eu nunca tinha tido a oportunidade de sentar à mesa... Eu entrevistei, eu conversei, eu cumprimentei, eu fiz pedidos, mas nunca sentei à mesa como ontem. E quantas vezes uma pessoa da região teve essa chance de sentar com o governador? Em 30 e poucos dias de mandato, nós construímos um relacionamento e várias pessoas são testemunhas de uma situação, infelizmente ela não foi gravada. Eu estou chegando no evento, o governador estava começando a almoçar, eu atrasei por conta até de obras, aí eu brinquei com ele... Mas se o governador não tivesse tanta obra em andamento nas estradas aí, eu não teria atrasado. Ele deu risada. Renata Abreu foi me apresentar. Ele disse, esse é o deputado lá. A hora que ela começou a dizer, ele pôs a mão no meu braço e falou, eu já sei, esse é o cara do AME de Jaú.
5: Ai, que
7: esse
5: beleza.
7: É o cara do AME. Pô, é gratificante. Sim, ele sabe do que eu lutei para ter um AME em Jaú. Ele sabe da luta que eu fiz. Eu passei horas com o Tarcísio ontem à tarde. Ao final do almoço, muita gente foi embora. Eu permaneci porque eu falo assim... É hora que
6: é
7: baixa,
6: hora.
7: Guarda que a gente pede o que precisa para a cidade.
5: É isso aí.
7: Nós ficamos em 5 ou 6 pessoas numa mesa no final, durante 1h30 nesse final, batendo papo como amigos mesmo numa mesa. E ali eu falei de várias coisas. Falei de Santa Casa de Jaú, falei de centro para autistas na cidade, falei da estrada do Baixão de Serra, que é importante para Barra, Igaraçu, Mineiros, para toda aquela região. Falei de Rio Tietê, enfim, eu falei de várias situações importantes para a nossa cidade. E ele disse o seguinte, falou, Paulo, isso, ele foi maquinando na cabeça dele, já preparando para ver como ele ia se posicionar. Ele falou, essas demandas todas são muito justas, são necessárias, eu já entendi. Né? Eu não vou te dar um prazo hoje, mas a gente vai marcar nos próximos dias.
5: Que bom.
7: Todas essas demandas serão atendidas. Então, muito interessante você ter essa chance de levar direto Sim. ao governador. À noite eu tive uma situação de saúde na região, um problema que foi me passado de uma cidade da região, de Torrinha. Eu falei direto com o secretário estadual de saúde, Dr. Eleusis Paiva, me atendeu no WhatsApp, foi resolvido em menos de 1 hora, um problema que talvez nunca fosse resolvido. Eu estou falando sobre a importância de ter alguém com espírito público que nos represente de verdade lá em cima, sem a pequenez e a mesquinharia, né? De ficar no ataque de um, na provocação de outro. Vamos trabalhar pelas pessoas. Uma semana antes, eu tinha ido ao Palácio do Planalto, né? E conversei lá com o braço direito do presidente Lula, né? Porque eu não estou preocupado de que partido é, de que linha ideológica é. Eu preciso resolver o problema das...
6: Sim, tá certo.
7: Quem passa fome não quer saber se é a direita ou a esquerda que mata a fome. Quem está na fila de cirurgia não quer saber se é a direita ou a esquerda.
5: Perfeito.
7: Quem está sem emprego, quem está vítima da violência, não quer saber. Só que é emprego, segurança, saúde, educação, alimentação, oportunidade, lazer, qualidade de vida, vindo da direita ou da esquerda. E eu estou tentando fazer essa composição. Estive lá no Palácio do Planalto, passei várias demandas, falei do Hospital São José da Barra Bonita. Na hora, é estar com as pessoas certas no lugar
6: Tava
7: certo.
6: Estava até me coçando para falar sobre a Barra Bonita.
7: O assessor da Presidência da República passou a mão no telefone na hora e ligou para o ministro Padilha, ministro da Saúde. Falou, ministro, estou com o deputado Paulo Soares aqui, assim, assado. Hospital da Barra, babá. Já deu encaminhamento, não está resolvido, mas está encaminhado. Né? Lá na Barra teve um pessoal da velha política que começou a bater em cima de mim, falar assim: traz dinheiro agora aí, você não é o bom?
6: Ouvimos.
7: Só que o cara apoia um deputado que é deputado há 12 anos e nunca conseguiu ajudar. Aí ele quer que eu, que assumi há 30 dias, resolva um problema desse
5: tamanho.
7: Num
5: período desse ainda.
7: Nós estamos trabalhando para resolver. A lei me impede de mandar dinheiro pro hospital agora, até dia 4 de outubro. É proibido, é ilegal, não tem.
6: Sim.
7: Mas nós estamos tentando resolver. Aí eu converso com esse cara da presidência, uma situação muito legal. Tô contando em primeira mão, nem nas minhas redes sociais eu soltei isso, porque é um trabalho que nós estamos fazendo de bastidor. Enfim, demora muito, às vezes, para dar o fruto, mas a gente precisa semear. Eu tive uma conversa sobre Rio Tietê. Falei: irmão, vocês conhecem o Rio Tietê que aparece no Datena à noite, com a marginal lotada e aquela mancha preta no meio? Existe um outro Tietê, que já foi muito legal, mas se a gente não cuidar, vai ficar igual a esse que você conhece. De alguns anos para cá, a gente percebe a piora gradativa. Na minha regional, dezenas de municípios usam o Tietê para abastecimento de água. Maior colônia de pescadores do Brasil está em Barra Bonita, vive do Tietê. A hidrovia, escoamento de grãos do centro-oeste brasileiro. E fui enumerando. Turismo fluvial, pioneiro no Brasil. E eu vi que o cara sacou onde eu estava querendo chegar com aquilo, né? De que a gente precisa colocar o Tietê como uma prioridade nacional, é um dos rios mais importantes do Brasil.
5: Sim.
7: E o Tietê para nós aqui é uma joia a ser lapidada. Outro dia eu ouvi de um cara, o presidente da colônia de pescadores da Barra, ele me falou assim: Paulo, vamos salvar o Tietê enquanto há tempo, porque a gente está percebendo a morte dele dia após dia.
5: Isso é pesado, hein?
7: É pesado. Vamos salvar o Tietê enquanto há tempo. E eu estava com esse cara na presidência. A hora que eu chego no meu gabinete, à noite volto pra lá, despachei ofício, isso, aquilo, esse cara liga no meu gabinete, braço direito do Lula, liga no meu gabinete, atendi o telefone e falou: irmão, eu compro a ideia do Tietê. Opa. Eu tenho 3 caminhos de financiamento internacional pra gente começar a investir no Tietê.
5: Opa.
7: Faz um levantamento assim, assim, assado, eu já fiz, sobre estudos de qualidade de água, histórico e tal. Eu conto com um policial ambiental aposentado, que é técnico ambiental em Barra Bonita, e me ajudou, o Lisieiro, o sargento Lisieiro, me ajudou nesse levantamento técnico profissional. Já está feito. Eu vou entregar semana que vem nas mãos desse assessor, para que a gente comece a abrir portas internacionais de financiamento na sustentabilidade do Tietê.
6: Sensacional.
5: Legal.
6: Até
5: sensacional.
6: Porque o estado de São Paulo é o estado riquíssimo, né? É o que praticamente é o que faz e que impulsiona o nosso país. Então
5: nós estamos no estado mais rico. Federação, na teoria, o estado mais desenvolvido, na teoria e na prática. Nós estamos no miolo do estado de São Paulo, em Jaú, mais de 130 mil habitantes, numa micro-região pronta para crescer, para desenvolver. Barra Bonita, Igaraçu, Pederneiras, Bocaina, Bariri, Boracéia, Ibitinga. Mas nós não temos um representante. E a gente continua trombando nisso.
7: Exato.
5: Por isso que eu falo também da importância, deputado, de ter alguém em Brasília. Isso não é campanha, viu, gente? Isso é constatação de realidade. A gente consegue chegar na eleição e não ser bairrista. A gente consegue chegar numa eleição e não puxar sardinha pro nosso prato. E aí a gente vota num ilustre conhecido da Baixada Santista, num ilustre conhecido da capital, num ilustre conhecido, sabe lá Deus, da onde, que é a hora que você fala assim: viu? Vamos lá em Bocaina.
7: Exato.
5: Bocaina? O que é Bocaina? Bocaina é uma praia? Não, é uma cidade. Não, vamos lá em Boracéia.
6: Boracéia
5: é uma praia também. É. Nós estamos falando do litoral. Pô, vamos lá em Bariri. Bariri, rapaz, que é Bariri, meu Deus do céu? Ah, vamos lá em Jaú. Opa, Jaú, capital do calçado,
7: filho. É do calçado,
5: é isso que é do calçado, eu sei como é que é. Eu não sei o tamanho da cidade.
7: Tem um time de futebol lá, não tem?
5: Eu lembro. A pessoa não conhece, não sabe do problema que a gente enfrenta, não sabe das necessidades que a população tem, não sabe da necessidade que a gente tem de investimento, de desenvolvimento, de crescimento. Turismo! Nós estamos com o Tietê aqui. O Tietê é a nossa praia.
7: Sim.
5: O Tietê é a nossa. Nossa praia tá aqui, parado, abandonado. Eu falei esses dias, deputado, da 304, precisando duplicar, 255.
7: Rodovia Deputado Leônidas Pacheco Ferreira.
5: Precisando.
7: Ligação com o oeste do estado, com o noroeste do estado.
6: Meu Deus. E o que transita de caminhões agora com essa onda de e-commerce, né? Que tem aqui as... Tanto é que é o CD...
7: Ibitinga montou aqui.
6: O CD da Shopee.
7: Exato.
6: Né? Então, assim...
5: E a gente não tá vendo. Não tá vendo ninguém puxar essa sardinha pro nosso lado. A importância de termos um representante em Brasília que consiga enxergar esse problema. Já cansamos de ficar com a galha que cai da mesa.
7: Importante dizer, claro, Armando, isso não é sobre o Paulo Soares,
5: não.
7: Isso é sobre a nossa comunidade, sobre a nossa sociedade, sobre a região. Porque
5: Há quanto tempo?
7: Se a região tivesse 3-4 deputados,
5: nossa,
7: eu não
5: senhora.
7: Seria nem candidato. Eu não seria nem candidato. Eu me lancei a uma missão entendendo que eu cumpro um papel social importante com o meu trabalho jornalístico e que havia possibilidade de aprofundar e ampliar isso na política. Se a gente tivesse representatividade de verdade, talvez eu não precisasse nem estar na política cumprindo esse papel. Mas hoje eu sinto que há chance real no trabalho que a gente constrói de dar vez e voz para um povo que é historicamente esquecido. Uma das regiões mais ricas e que mais geram impostos no Brasil e que não recebe recurso porque não tem o seu representante.
5: Que sobra.
7: Se a gente fizer um levantamento, Armando, a gente tem... Jaú e micro-região, são 100 mil eleitores em Jaú e na nossa micro-região deve ter mais uns 150 mil eleitores ou um pouco mais. Entre 250 e 300 mil eleitores em Jaú, micro-região. Bauru sozinha tem quase 300, tem uns 280 mil eleitores. Quer dizer, nós estamos falando em mais de 500 mil de eleitores entre a micro-região de Jaú e a cidade de Bauru. Se eu juntar mais a regiãozinha de Bauru, Agudos, Piratininga, Duartina e por aí vai... A gente chega numa conta fácil, fácil, de 700, 800 mil eleitores no eixo Jaú-Bauru. Deputado estadual, dependendo do partido, se elege com 50, 60 mil votos.
5: Quantos deputados nós temos nessa região?
7: Federal, pô, hoje eu tô no mandato, eu fiz 34 na outra e tô no mandato hoje, consegui alcançar com 34 mil votos. Faz a conta de quantos a gente poderia ter. Aí você vai ver, Marília não tem federal, Bauru não tem federal. Aí vai pro outro lado lá, Araraquara não tem federal. São Carlos não tem federal. E Jaú tem o privilégio hoje de ter um deputado federal. Eu tenho dito às pessoas, e falei isso para pessoas próximas ao prefeito, usem o mandato pelo bem da cidade, meu mandato está à disposição. O gabinete está lá aberto, tem gente experiente trabalhando lá para ajudar a cidade. Usem o meu mandato para fazer o melhor pela cidade. É isso que eu quero fazer. Tem gente que não consegue entender, ou por inveja, ou por outros interesses obscuros. Eu não sei porquê exatamente, o que que dói tanto que um CLT casado com filho cristão alcançou o cargo de deputado federal. Né? E podem continuar se incomodando, porque eu vou continuar trabalhando com ou sem mandato para representar essa região nossa que é tão carente de representatividade política. Fazer uma questão,
5: pois não.
7: Um convite a vocês aqui da rádio e ao pessoal que acompanha a programação. Crise da Santa Casa foi deflagrada, salvo engano, em setembro do ano passado. Agosto, setembro do ano passado. Puxa aí. Noticiário no Google, joga no Google. Que deputado dos mais votados em Jaú em 2022 apareceram para ajudar a Santa Casa quando ela anunciou que fecharia? E aí você vai entender como é importante ter um representante nosso.
5: Aliás, sabe qual que é o grande problema, deputado, do brasileiro? Eu falo isso com muita frequência. Nós ainda não aprendemos a votar e é bem simples entender isso e chegar a essa conclusão. Em que deputado federal você votou na eleição passada? Você lembra? Eu tenho certeza que a maioria não lembra.
7: As pesquisas apontam para mais de 80% que não sabem quem votou para deputado.
5: Não sabem quem votou para deputado. Fora aquele fato que eu comentei antes do senhor chegar, que eu tenho vontade de pegar e bater. A pessoa chega no dia da eleição, abaixa, pega um santinho no chão, não sabe nem o que pegou, e vai votar no que pegou.
7: Exato.
5: Sem ter noção nenhuma do que está votando. E se você lembra em quem você votou, vamos lá. Ganhou? Se ganhou, o que fez para nossa região? Qual foi a última? E não vem com 50 mil, pelo amor de Deus. Ah, porque o deputado, nesses últimos 4 anos, conseguiu 100 mil reais. Pelo amor de Deus. Tô falando de coisa concreta, né? Grandes investimentos para nossa região. Tenta levantar isso. A gente precisa aprender a votar. A gente precisa aprender que voto tem consequência.

0: para a região em projetos, lutas, batalhas, indicações, correria, conversa com um, conversa com outro, que muito deputado está sentado lá há 8, 10, 12 anos.
1: Tem o trabalho de bastidor e tem o trabalho concreto que a gente prova em números. Por exemplo, projetos de lei diretamente com a minha mão hoje na Câmara dos Deputados, já protocolados, são 7. E mais 2 que eu fui relator nas comissões. Ou seja, em 30 dias de mandato, eu coloquei a mão diretamente em 9 projetos de lei. 1 a cada 3 dias de mandato, em média. Tem deputado que passa o mandato inteiro sem apresentar um único projeto de lei. E projetos corajosos. Tem um que criminaliza a corrupção sistêmica, com pena pesada de mais de 20 anos de prisão para o sistema da corrupção. Não só para 1 ou 2 que foram pegos pela polícia. Porque a corrupção ela não ocorre isoladamente. Existe uma sistemática dela, um esquema de corrupção. E o esquema todo tem que ser criminalizado, tem que ser penalizado. E a pena, 2/3 maior se o cara tiver mandato, porque ele traiu a confiança das pessoas. Esse é o entendimento. É mais grave nesse caso, né? Se o cara tem um mandato eletivo. Esse projeto está apresentado. Ah, Paulo, mas ele vai ter futuro? Eu não sei. A minha parte é apresentar o projeto e trabalhar agora em cima. Eu fiz a minha parte. O projeto já está lá protocolado.
0: Interessantíssimo.
1: Um outro projeto de lei que nós estamos trabalhando pela descentralização da saúde. O SUS preconiza na Constituição, a criação do SUS, que a saúde seja regionalizada. Sob o argumento de regionalizar, na verdade centralizaram. Por exemplo, a nossa regional centralizou em Bauru, em Botucatu, algumas coisas em Jaú. E aí, como é que fica o restante? Sobrecarregou o sistema que hoje não dá conta de atender. Eu estou apresentando um projeto de lei de reformulação do próprio SUS. Ele é impactante na saúde pública. Ele cria o programa Médico Perto de Casa e regionaliza, perdão, verdadeiramente a saúde pública. Por exemplo, uma cidade pequena na região, ela tem um hospital, Bocaina, tem salas fechadas. Às vezes está faltando um raio-x e um ultrassom para ela começar a atender o paciente em casa e não colocar esse paciente, vai expor ele na estrada, tem custo da estrada, tem fila de espera, Jaú já está superlotado, Bauru está pior ainda. Você resolve ali em casa com um investimento pequenininho. São estratégias inteligentes de descentralização do sistema de saúde para que o paciente seja atendido o mais perto de casa possível. Isso hoje não tem acontecido na prática. Então é um projeto de lei que deve gerar discussões muito profundas ao longo do tempo, mas que já está protocolado. Nós fizemos no primeiro mês de mandato. Outro projeto de lei que a gente está apresentando deve ser protocolado semana que vem para dar transparência verdadeira na fila do SUS. Basta de esqueminha e jeitinho, porque o povo que não tem contato político morre na fila.
0: Morre na fila.
1: É indecente que seja desse jeito. Se não tem lugar para todo mundo, que pelo menos tenha decência na transparência da fila. Estou apresentando esse projeto de lei para transparência na fila do SUS. E tem outros projetos que nós estamos construindo. Tem um de valorização ao Hospital Amaral Carvalho.
0: Fantástico.
1: Né? Amaral Carvalho, ele não tem a grife que o Hospital de Barretos tem.
0: Sim.
1: E às vezes isso impacta no próprio recurso que ele recebe. Eu vou visitar o Amaral daqui a pouquinho, a direção talvez fique sabendo disso pela rádio, eles não estão sabendo ainda, eu informaria agora. Eu já protocolei um projeto de lei para transformar Jaú na capital nacional de transplante de medula óssea, referência internacional, capital da vida. Eu não me lembro a nomenclatura certa, mas é para colocar...
2: Porque é a referência mesmo, né?
1: É referência internacional.
2: Eu tive entrevista com o Hemonúcleo, né, que faz, que hoje é a central deles, inclusive é o fundador, que ele não gosta nem de ser chamado como fundador, mas ele como gestor ali, o quanto ele recebe as demandas, né? Como é feita a administração ali, plasma, toda a coleta, né? O banco de sangue, como que é feita aquela com tanto carinho, e ele se dedica, ele está no front ali no recebimento das pessoas. Então é importante sim que tenha essa representação.
1: E quando você não tem um reconhecimento formal, porque tem gente que pode questionar, mas o que é que muda isso? Sem o reconhecimento formal, público, às vezes o investimento não chega da maneira como deveria. Fica mais fácil de abrir porta. A hora que você bate na porta no governo federal ou estadual e fala, eu estou falando de um hospital que é referência internacional, está aqui na forma da lei. Né? Então esse projeto está sendo apresentado, já está protocolado. É justo, necessário. E é um orgulho para a nossa cidade. Pô, a referência está aqui. É que a gente se acostume, normaliza. O Amaral não é normal, o Amaral é excepcional. O que ele faz para o mundo. E a gente precisa valorizar isso. Então são ações que a gente já está adotando. Eu sou relator em plenário de um projeto Eu vou me enfiando, gente. Outro dia eu presidi a sessão da Câmara durante quase uma hora.
0: Eu vi.
2: Vai que vai.

0: Eu participei outro dia do Colégio de Líderes na Câmara dos Deputados. Eu não sabia nem que isso existia. Eu tô aprendendo, eu tenho humildade para aprender. É uma reunião a portas fechadas, ninguém participa daquilo de imprensa, nada. É o presidente da Câmara, Hugo Mota, com o líder das bancadas, o líder de cada bancada, né? Para decidir o que vai ao plenário. O que é que nós vamos votar lá no plenário? Normalmente às terças-feiras. Eu percebi que tinha pouco deputado presencial, olha que não vejo ninguém do meu partido, olha ali, não vejo. Eu já sabia mais ou menos o caminho e tal, faz contato com um, com o outro. E eu representei a bancada do Podemos no Colégio de Líderes, coisa que deputados de 20 anos de casa nunca participaram. É um privilégio, um aprendizado. Pô, e é um jauense que tá lá, é alguém do nosso interiorzão. O Tarcísio ontem brincou com o meu sotaque, ele é sotaque carioca, né? E ele falou assim, o senhor é interiorzão mesmo, né? É interiorzão. E, então são situações legais. Eu sou relator em plenário, projeto que deve entrar em votação agora em agosto, provavelmente, de uma deputada, Nelly, que é de Minas Gerais. Quando você se torna relator em plenário, é mais ou menos o mesmo peso de ser o autor da proposta. Você se torna um coautor. Você relata em plenário. E ele cria no sistema SUS um programa de prevenção à saúde da mulher, com impacto no país inteiro, para ser aprovado agora em agosto. Votado, se Deus quiser, aprovado agora em agosto. Eu serei relator em plenário desse projeto. O relatório já está pronto. Estou só esperando o presidente Hugo Mota colocar em votação. Uma coisa que eu construí em 30 dias de mandato. É, então, eu estou me esforçando. Eu disse que a gente faria 4 anos em 100 dias. E é isso que eu quero entregar ao fim desse período. Sem querer pensar no que vem pela frente. Se eu terei mandato na frente, se eu não terei. Eu preciso ter entrega todo dia nesse momento.
1: O que vale é a semente plantada. Exato. Isso é importante. Bons projetos, deputado. Projetos que vão impactar de maneira...
0: No Brasil,
1: no
0: né?
1: Brasil. No Brasil.
2: O deputado começou a falar aqui sobre mulher, já veio mil coisas aqui de perguntas. Falei, nossa, mas a gente tem o tempo, né? O tempo que eu sei, que tá a tua agenda também.
1: Sossegado.
2: Eu já ia começar a costurar.
1: Não, eu tô sossegado,
2: Eu já tava querendo costurar aqui sobre fica rede de apoio, a questão da violência contra a mulher. Tem tanta
0: podemos
2: coisa.
0: Podemos falar.
2: Gente, tanta...
0: Eu sou acostumado a fazer pergunta, responder, eu falo demais, eu atrapalho vocês.
2: E outra coisa, deputado, as necessidades, o senhor pontuou muito bem, porque eu vejo que, assim, tem uma elaboração muito grande, um campo muito grande, abraça muito essa questão da saúde, né? Dentro dessa saúde, de todas as emendas que o senhor tem, né, apresentado pra gente e pras redes sociais e para todos, é a prioridade, assim, o ponto, a cereja do bolo, aquele creme de la creme, assim, tipo, o que hoje tem esse, vamos dizer assim, tem um deadline para se posicionar?
0: É assim, é frustrante, por um lado, esse período que eu tô lá, porque é um período eleitoral.
2: Sim, que é um período que fica parado.
0: E o resultado
1: Não pode.
0: O resultado na ponta do processo é quando você bota dinheiro dentro do hospital.
1: Sim.
0: É quando você bota dinheiro dentro da APAE. A gente já conseguiu, por meio de relacionamento político, colocar dinheiro por emendas. Assim, você liga pro cara e fala, irmão, a entidade aqui tá precisando, cara. Dá uma atenção nisso, tô mandando o relatório dela aí, avalia. Não tem esqueminha, não tem percentual, não tem nada, é só ajudar os caras. E numa dessas, você vai criando um relacionamento legal. A gente já pôs dinheiro sem ter mandato na APAE de Jaú, pouca gente sabe, na APAE de Torrinha, na Santa Casa de Jaú, no Asilo de Bocaina, na Santa Casa de Bariri, na Saúde Pública de Lençóis Paulista,
1: sem
0: na
1: mandato.
0: Causa Animal de Barra Bonita, sem mandato. Isso tudo por meio de deputados parceiros. Vou até citar nome porque é justo.
1: Sim.
0: Deputado estadual Fábio Faria de Sá, deputado estadual Ricardo França, deputada federal Renata Abreu, gabinete que eu ocupo hoje é dela, ela se afastou. São deputados parceiros que tiveram a sensibilidade e já começaram a ajudar. Agora, nesse momento, é frustrante porque eu gostaria de mandar muito mais e no período eleitoral não pode. Então, até 4 de outubro, eu não tenho nenhum real para mandar para os hospitais e entidades e mostrar aquele resultado rápido.
1: Mas tem a voz.
0: A gente tem a voz.
2: E vai fazendo aquele trabalhinho ali, né? O trabalho de casa, a lição de casa.
0: A cerejinha do bolo para mim é terminar esses 4 meses de mandato, esses 100 e tantos dias, com a certeza de que eu dei recados sobre transparência, sobre coerência no trabalho, sobre não ter esqueminha, sobre fim de privilégios, usar o mandato pela decência na política, como símbolo de decência na política. E de um outro lado, fazer gestos importantes no sentido da saúde pública. Eu estou semeando agora, né? É claro que eu espero lá na frente ter a possibilidade de participar da colheita disso tudo pela nossa região. Mas se eu não tiver, e se forem outros, tá tudo bem. Eu quero que as coisas funcionem. Eu não faço política por ego, por vaidade. Pelo contrário, né? Na TV se estendia tapete vermelho para mim, na política se atira pedra, e eu estou disposto a enfrentar para poder colher o resultado disso tudo. Nesse momento, eu estou como deputado, e o fato de estar semeando projetos que podem impactar a vida do brasileiro na área da saúde, do país inteiro, é muito grandioso para mim. O fato de dar um recado para o jovem jauense, para o jovem baririense, barra bonitense, de que, nós aqui, pircororcorcor no interiorzão, podemos chegar lá. Sim. Nós da porta, porteira, portão, claro. Nós podemos chegar lá. Eu sou um igual a vocês, eu cheguei, vocês podem chegar também. Porque legal, o tio Paulo Soares não vai estar lá a vida inteira. Então, eu acho que são recados importantes desse meu momento lá. Eu disse em casa para minha esposa outro dia, do fundo do meu coração, se eu tiver lá só esses 4 meses, vou ser eternamente grato a Deus por viver uma experiência que poucos seres humanos têm a chance de viver e por estar fazendo
1: gente de origem
0: muito, né, sabe? Está fazendo pelas pessoas, é
1: gente
0: isso.
1: Gente de origem humilde, gente que saiu, né, do povão, está hoje em Brasília, é uma demonstração de que é possível, dá.
0: É possível a gente chegar. Aliás, alertando sobre fakes e sobre voto regional, e volto a dizer, não estou falando sobre mim, estou falando sobre qualquer candidato na região, que a gente tenha representatividade política, a gente vote em quem conhece os nossos problemas, aí projetando para frente o que vem. Espero que tenhamos muitos representantes eleitos na região, é importante para a nossa população. Na eleição de 2022, uma que soltaram contra mim foi falar o seguinte, é importante a gente relembrar. Olha, votar no Paulo é jogar voto fora, porque Jaú não tem condição de eleger um deputado. Nossa, e eu dizia, com 40 mil votos, na estratégia do meu partido, eu fico numa posição de suplência para assumir em algum momento. Dito e feito, nós fizemos 34 mil votos, menos do que os 40, e eu tô lá em Brasília.
2: Palavra tem poder.
0: Exato. E cala a boca de quem tentou papagaiar mentira por aí, e numa dessa enganou muita gente. Muito voto pode ter ido embora para candidatos que nem sabe onde Jaú fica no mapa. Porque o cara olhou e falou, acho que não tem chance mesmo, não vou votar não. O
1: brasileiro gosta daquela sensação de, eu voto em quem vai ganhar.
0: Exato. Né? Eu nunca perdi uma eleição, eu vi isso outro dia.
1: Nossa,
0: falei, como assim, mas você já disputou a eleição? Eu
1: vi isso, meu Deus do céu.
0: Eu sempre votei em quem ganhou.
1: E quem ganhou fez alguma coisa por você?
2: Aqui no céu, nossa agenda.
1: Quem ganhou fez alguma coisa por você? Essa é a pergunta.
0: Exato.
1: O que quem ganhou fez para Jaú? Fez para Bariri? Fez para a região?
0: E outra coisa, Armando, é importante o espaço para falar sobre o mandato, para desmentir fake. Nós estamos aqui em defesa do jogo democrático.
2: Está no lugar certo.
0: E eu sei que vocês sempre agiram dessa forma, eu só tenho a agradecer. Teve uma emissora de rádio, que tem bastante audiência também, tem o trabalho dela, que soltou uma informação errada. Eu quero acreditar que foi só um erro, uma desinformação, que não houve má fé, enfim. Mas soltaram o seguinte, agora que o Paulo assumiu o mandato, ele não será mais candidato. Isso, ele não pode mais ser candidato. Isso é mentira. E a população está me parando na rua para perguntar, pô, agora que você chegou, você não vai mais ser candidato? Que pena que você assumiu o mandato e não vai poder ser candidato. Eu sou pré-candidato a deputado federal. Eu estou aqui para falar do mandato, mas é importante a gente estabelecer a verdade.
1: Claro, claro.
0: Eu sou pré-candidato a deputado federal. A convenção do meu partido está marcada para o dia 2 de agosto, é isso? Dia 2 de agosto é a convenção. Ali o nome deve ser formalizado e a partir de então eu poderei ser chamado de candidato a deputado federal. Por hora eu sou pré-candidato e sim, pode ser candidato estando no mandato.
1: Claro.
0: Né? É isso, é importante a gente dizer.
2: Que bom.
1: Para finalizar...
2: Todos estão agradecendo aqui, mandando um grande abraço para o senhor. A gente teve que dividir a nossa live em dois tempos aqui, sem problema algum. Vocês nem viram, nem sentiram,
1: nem
2: nada. Nem perceberam, foi imperceptível. Mas eu já vou até agradecer esse momento, esse prazer. É um prazer grande, muito grande conhecê-lo, essa figura, a figura humana, esse ser humano que você apresenta nas redes sociais e no presencial, Paulo. Assim, posso dizer que sou sua fã.
0: Eu fico lisonjeado.
2: Como ser humano, assim, sou sua fã.
0: E eu sou fã do trabalho de vocês, que obrigado, acompanho há bastante tempo.
2: Obrigada.
0: A rádio que começou ainda pequenininha. Em Bariri, hoje tem esse tamanho regional.
1: Graças a Deus.
0: É um sinal potente que vai longe, barbaridade.
2: E aqui, ó, abriu o microfone, a gente, ó.
0: É muito bom.
1: Trabalhar com imparcialidade, trabalhar com a verdade, é um negócio difícil hoje,
0: sim,
1: né? É complicado, isso é importante a gente frisar.
0: Você apanha por falar a verdade.
1: Apanha, porque aqui não tem pix propina, viu, pessoal? Aqui não tem pix propina, aqui não tem político de
0: estimação. Essa rádio não tá na Polícia Federal sendo investigada.
1: Não, graças a Deus.
0: Mas tem bastante página de internet. tem, do jornalista tem, sendo investigado tem, naquele esquema. Tem, aqui não tem. Tá, não.
1: Não, graças a Deus.
0: Eu sei
1: não.
0: disso.
1: O compromisso aqui é com a informação verdadeira, é com a verdade. Deputado, para deixar bem claro, as portas do seu gabinete estão abertas. Para todos.
0: Para todos. Situação e oposição, para mim, é coisa de campanha eleitoral. Acabou a campanha, trabalhar pela cidade, e não me importa a sigla partidária, a linha ideológica, é trabalhar para fazer o melhor. Para todos. Inclusive, vereadores da base do governo Ivan já me visitaram em Brasília, no gabinete, foram muito bem recebidos.
1: Opa,
0: é? Parabéns. O gabinete está aberto para que todas as pessoas, Mineiros do Tietê, o grupo que me apoia, é um grupo que teoricamente é oposição ao prefeito. Mas eu recebi o prefeito no meu gabinete, perfeito, porque eu não estou olhando para isso. Estou olhando pelo trabalho que a gente tem que fazer pela cidade. O gabinete está de portas abertas para todos. Autoridades, para o cidadão. E para quem não puder ir a Brasília, tem meu escritório, que eu pago com o meu dinheiro, da minha família. Aliás, pode ver lá, sai da minha conta bancária o aluguel, né, do prédio que eu tenho alugado aqui. Onde era a Imobiliária Jaú antigamente, isso, em frente ao Pizzaiolo, na rua Tenente Lopes. Tá lá no período da tarde, sempre a Lena tá lá para ajudar o pessoal. Voluntariamente ela faz o atendimento lá. Porque não tem esqueminha, não tenho dinheiro sujo para bancar a campanha.
1: Que bom.
0: A Lena vai lá voluntariamente à tarde para atender a população. É uma coisa que ela faz de coração e ela tem me ajudado muito lá. Pode procurar na rua Tenente Lopes o meu escritório. Convidar o pessoal para me seguir nas redes sociais. Sim. O arroba meu é Paulo Soares Jornalista. No Facebook, no Instagram. Eu vou soltar um vídeo ainda hoje à tarde. Um vídeo meu com o governador Tarcísio. E eu peço ao governador no final do vídeo para mandar um abraço do tamanho do nosso interiorzão, como eu faço na TV. E ele manda um abraço do tamanho do nosso interiorzão. Tenho certeza que com o governador Tarcísio a gente vai ter uma história de muitas conquistas aqui para nossa região, viu?
2: Sei que tá, a gente já tá saindo, mas o pessoal tá pedindo coisa aqui, só pra gente finalizar. Para dar uma força pro pessoal do distrito de Potunduva, tá tendo muitos acidentes, sim, lá. Então, assim, é muita gente pedindo coisa, mas assim, só pra finalizar, só tô dando recado, tô mandando recado aqui, tô passando aqui
0: um
2: o recado.
0: Um abraço pro pessoal de Potunduva, carinho imenso, a minha gratidão ao povo de Potunduva. Eu escutei muita coisa preconceituosa sobre o povo de Potunduva ao longo da minha vida, né? Lá é só comprando povo, é isso, é aquilo. Eu fiz uma campanha em 2022 e não comprei ninguém, porque eu não ajo dessa maneira. E fiz, salvo engano, mais de 2 mil votos em Potunduva. Ah, gente do bem, trabalhadora, que entendeu a necessidade de representatividade política. Se hoje eu estou em Brasília, eu devo muito ao povo de Potunduva. E tudo que eu puder fazer para retribuir em trabalho será feito, podem contar comigo. Manda as demandas que nós vamos brigar. Seja em Brasília, seja em São Paulo. Se tiver com problema na vicinal, eu tô para marcar.
2: O problema é a vicinal.
0: Eu falei com o governador ontem sobre vicinais na região. Ele prometeu para mim um horário no DR para a gente buscar a solução.
1: Boa.
0: Eu já vou incluir a Maraline e a Zé Maria Verdini, as duas vicinais, para a gente poder discutir lá. Boa.
2: Tudo certo.
1: Deputado, Deus abençoe.
2: Um abraço.
1: Guarde e proteja. Parabéns pelo trabalho, viu?
0: Obrigado.
1: E espero, não muito distante, que da próxima vez que o senhor estiver visitando, passando, dá uma passadinha aqui na rádio para a gente deixar a população de Jaú e da região sempre bem informada pelo trabalho, que volto a repetir, está sendo muito bem feito em Brasília. Parabéns.
0: Passo sim, Armando. Inclusive, deixa claro, eu estou à disposição das emissoras de rádio, das páginas sérias na internet que quiserem divulgar o trabalho, porque é importante como prestação de contas,
1: claro,
0: para ser cobrado,
1: claro,
0: mesmo. Eu tenho que prestar contas. Deputado é bem pago, tem que dar resultado. Eu estou aqui para prestar contas. Né? Ah, mas por que o Paulo fala numa rádio e não fala na outra? Eu falo onde abre as portas para eu falar, eu estou aqui à disposição para poder prestar contas do meu mandato.
1: Obrigado.
0: Sigo à disposição de vocês, parabéns mesmo pelo trabalho de vocês.
2: Obrigada, tá. Paulo. Luz e paz no seu coração, ótima rodada aí, que eu sei que a sua agenda está recheada. Obrigada.
0: Obrigado, até a próxima.
2: Até.
1: Vamos encerrar nesta quarta-feira, 22 de julho. Vamos embora, dona Débora?
2: Vamos embora. Gente, luz e paz no coração, uma linda quarta-feira para você que estava aí acompanhando a nossa live no YouTube e no Facebook também. Sinta-se abraçado, que amanhã a nossa pré-sexta aqui, ó, seja maravilinda. E é claro, continua na programação na 100.7. Um beijo para você também que estava aí nas estradas, nosso interiorzão, como diz o deputado Paulo Soares. Super beijo, gente. Tchau, tchau. Até amanhã.
1: Povo de Deus, uma boa tarde. Quem como Deus? Ninguém como Deus. São Miguel Arcanjo, defendei-nos no combate. Até amanhã. Tchau.
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5: 18:58.
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10: 30 segundos. Observatório Nacional, 18:58, 50 segundos. Observatório Nacional, 18:59, 0 segundo. Observatório Nacional, 18:59, 10 segundos. Observatório Nacional, 18:59, 20 segundos. Observatório Nacional, 18:59, 30 segundos.
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12: Em Brasília, 19 horas.
11: Está no ar a Voz do Brasil. As notícias do governo federal que movimentaram o país no dia de hoje.
13: Olá, boa noite.
12: Boa noite para você que nos acompanha em todo o país.
13: Quarta-feira, 22 de julho de 2026.
12: E vamos aos destaques do dia.
13: Ampliado plano de apoio a empresas exportadoras afetadas pelas tarifas impostas pelos Estados Unidos.
12: Nova fase contará com 18 bilhões e 500 milhões de reais em linhas de financiamento para setores estratégicos. Gabriela Noronha.
14: Os recursos vão apoiar, por exemplo, empresas que querem manter suas operações enquanto reorganizam as vendas ou servir para a compra de máquinas e investimentos produtivos.
13: Violência contra a mulher. Brasil registra queda no número de feminicídios no primeiro semestre do ano.
12: Os dados foram divulgados pelo Ministério da Justiça e Segurança Pública, Márcia Fernandes.
15: O Brasil registrou 741 casos de feminicídio no primeiro semestre, uma redução de 2,5% em comparação ao mesmo período de 2025.
13: E hoje a Voz do Brasil completa 91 anos.
12: E vamos saber um pouco mais sobre a história do programa e a importância dele para os ouvintes.
16: Traz a informação precisa, sem distorção.
17: A gente traz uma referência afetiva no jornalismo brasileiro.
18: Falou na Voz do Brasil, para nós tá falado.
13: Hoje, na apresentação da Voz do Brasil, eu, Luciana Vasconcelos e Nazi Brum.
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19: O
13: Uma nova fase do Plano Brasil Soberano terá 18 bilhões e meio de reais em linhas de financiamento para atender empresas afetadas pelas tarifas aplicadas pelos Estados Unidos em suas exportações.
12: A medida também inclui empresas prejudicadas por conflitos internacionais, especialmente em países do Golfo Pérsico.
13: Entre os principais setores estão madeira, carvão, máquinas e equipamentos elétricos, cerâmicas, plásticos, calçados, papel e açúcar.
14: Com a assinatura da medida provisória, a sanção da lei que criou o Programa Brasil Soberano, 18 bilhões e 500 milhões de reais serão liberados por meio de novas linhas de crédito. Segundo o ministro do Planejamento e Orçamento, Bruno Moretti, os setores atendidos foram divididos em três grupos.
5: Os afetados pelas tarifas comerciais, setores industriais estratégicos, como de químico, farmacêutico, setor automotivo, minerais críticos, fertilizantes e, por fim, um grupo de empresas afetadas pelas exportações para o Golfo Pérsico.
14: Do total previsto, 13 bilhões e 500 milhões virão do Tesouro Nacional e 5 bilhões serão aportados pelo Banco Nacional de Desenvolvimento Econômico e Social. O ministro da Fazenda, Dario Durigan, explica que os créditos serão liberados gradualmente pelo BNDES.
9: A gente está usando recursos que já foram mobilizados para o BNDES, em especial, por exemplo, no Brasil Soberano 1, e que não foram utilizados então. Nós vamos atendendo à medida em que a necessidade aparecer, avaliando a necessidade de maneira bastante pontual e proporcional.
14: Os recursos poderão ser utilizados em 6 linhas de crédito com juros entre 3% e 9,8% ao ano e vão apoiar, por exemplo, empresas que querem manter suas operações enquanto reorganizam as vendas ou servir para a compra de máquinas e investimentos produtivos. O ministro do Desenvolvimento, Indústria, Comércio e Serviços, Márcio Elias Rosa, destacou que o programa atende a uma reivindicação apresentada por 22 setores produtivos.
19: Uma reivindicação de todos os setores, para que nós tivéssemos essa linha de crédito, acesso a essa linha, capaz de aplacar um pouco. Nós vamos continuar lá no MDIC, dialogando com o setor privado, com todos os setores atingidos e não atingidos.
14: A tarifa adicional de 25% dos Estados Unidos sobre parte dos produtos brasileiros exportados ao país entrou em vigor nesta quarta-feira. A medida atinge itens como etanol, máquinas agrícolas, açúcar orgânico, calçados, vestuário, papel, máquinas elétricas e produtos de aço. A sobretaxa será cobrada dos importadores americanos no momento em que os produtos brasileiros entrarem nos Estados Unidos. Reportagem Gabriela Noronha.
12: E o Ministério da Pesca e Aquicultura informou que determinados tipos de peixes e crustáceos ficaram de fora da lista dos setores atingidos pela tarifa de 25% imposta pelos Estados Unidos aos produtos brasileiros.
13: Entre eles estão a tilápia fresca ou refrigerada, albacora bandolim e lagosta congelada.
12: E estão na lista de itens sujeitos à nova tarifa o filé de tilápia congelado e lagostas vivas, frescas ou refrigeradas.
13: A relação completa dos produtos está disponível em gov.br/mpa.
12: O Brasil registra 741 casos de feminicídio no primeiro semestre deste ano, uma redução de 2,5% em relação ao mesmo período do ano passado.
13: Os resultados foram divulgados hoje pelos Ministérios da Justiça e Segurança Pública e o das Mulheres.
15: Os dados são referentes ao período de janeiro a junho deste ano. O Brasil registrou 741 casos de feminicídio no primeiro semestre, uma redução de 2,5% em comparação ao mesmo período de 2025. Os indicadores são do Monitoramento Nacional da Violência contra a Mulher, elaborado com base no Sistema Nacional de Informações de Segurança Pública. Na divisão por regiões, o Norte teve o maior índice de queda, com 20%, seguido do Nordeste, com 19,9%. A gerente do projeto Mulher Segura, Fernanda Antonucci, ressalta a importância do acompanhamento constante desses índices estatísticos.
20: A redução de 2,5% dos casos de feminicídio demonstra que o enfrentamento à violência contra a mulher exige ações coordenadas e integradas entre os entes federativos e as instituições responsáveis pela proteção das mulheres.
15: O levantamento também contabilizou 20.441 prisões entre fevereiro e julho. Desse total, mais de 16 mil foram feitas em flagrante e mais de 4 mil por mandados judiciais. O monitoramento indicou que foram realizados mais de 92 mil atendimentos a vítimas e o acompanhamento de 55 mil medidas protetivas em todo o país. De acordo com Fernanda Antonucci, gerente do projeto Mulher Segura, o resultado mostra a relevância do acompanhamento dos indicadores.
20: Recebemos esse resultado com responsabilidade. Cada feminicídio evitado representa uma vida preservada, uma família protegida e uma mulher que pôde continuar sua trajetória com segurança e dignidade.
15: Os dados completos do Monitoramento Nacional da Violência contra a Mulher estão disponíveis nos canais oficiais do Ministério da Justiça e Segurança Pública e do Ministério das Mulheres. Com reportagem de Edinaldo Júnior, Márcia Fernandes, para a Voz do Brasil.
12: Vale lembrar que o Ligue 180 é o principal canal de denúncias e acolhimento em casos de violência contra a mulher.
0: A ligação é gratuita e o serviço funciona 24 horas por dia, todos os dias da semana.
12: Além do atendimento por telefone, o canal também recebe mensagens pelo WhatsApp no número 61 96100 0180.
0: O preço do tomate caiu 15,85% nas primeiras das principais centrais de abastecimento, as CEASAs, no país no mês de junho.
12: É o que mostra o sétimo boletim Hortigranjeiro, divulgado hoje pela Companhia Nacional de Abastecimento, a Conab.
0: De acordo com o levantamento, o quilo do produto foi comercializado em média por R$ 5,59 no atacado.
12: Além do tomate, a melancia, a laranja e a maçã também ficaram mais baratas.
0: Segundo a Conab, a redução dos preços é reflexo do aumento da oferta e da menor demanda por algumas frutas no período analisado, como explica a analista de mercado da companhia, Flávia Starling.
21: Em relação aos preços das principais frutas, a laranja apresentou uma desvalorização de 13,20%. Já a maçã, o que aconteceu? Houve a finalização da colheita tanto da variedade Fuji quanto da variedade Gala, aumentando a oferta e com isso os preços também reduziram em consequência. Já a melancia, dentre as frutas, foi a que apresentou a maior desvalorização. Houve queda tanto nos preços quanto na comercialização. Todas as frutas apresentaram desvalorização nas suas cotações da média mensal ponderada, com exceção da banana. A banana, ela apresentou incremento de 2,10% devido à menor oferta.
12: Hoje a Voz do Brasil completa 91 anos.
0: Já mudou de nome, de formato e até de horário, mas o compromisso com o cidadão permanece.
12: Aqui pelas ondas do rádio e atualmente também por meio de outras plataformas, é possível saber sobre as principais políticas públicas e serviços do governo.
0: Como sempre, foi ao longo dessas mais de 9 décadas.
22: Em 22 de julho de 1935, foi ao ar pela primeira vez o programa de rádio mais antigo do país. Estreou durante a presidência de Getúlio Vargas para divulgar os principais atos do governo.
23: Na Rede Brasileira de Rádio Difusão, a Voz do Brasil.
22: Ao longo dos anos, o programa passou a contar também com notícias do Poder Legislativo, do Judiciário e uma pequena participação do Tribunal de Contas da União. Mudou o nome, o formato, mas a missão permaneceu a mesma ao longo desses 91 anos. Levar informações oficiais aos brasileiros de todos os cantos do país.
24: O excelentíssimo senhor presidente da República, Tancredo de Almeida Neves, faleceu esta noite.
25: O Brasil tem uma nova Constituição.
26: Presidente Fernando Henrique condecora os pentacampeões.
22: No sul do Brasil, o pescador Márcio Prudêncio Constantino, de Balneário Rincão, em Santa Catarina, está sempre sintonizado.
27: Traz a informação precisa, sem distorção, sem fake news, traz as informações mais relevantes para o cidadão brasileiro que tem acessibilidade em qualquer local, que a gente aqui do Sul às vezes não sabe o que está acontecendo no Norte. As atualizações de programas, o que vai acontecer, programas sociais, ele abrange tudo, então quem escuta ali sabe que o que está acontecendo é realmente para mim é sem igual.
22: Um dos principais objetivos da Voz do Brasil é fazer com que os cidadãos conheçam os serviços públicos a que eles têm direito, não importa o local onde moram ou sua condição de vida, como no caso do pescador Márcio Constantino.
27: É ali que vai saber, não só dos pescadores, que é a minha modalidade, mas de toda a categoria. É muita informação que é noticiada e às vezes as pessoas, por falta dessa informação, não vão nem procurar os seus benefícios, seus direitos. Normalmente a gente já escuta de primeira mão na Voz do Brasil e depois é só ir de atrás, aqui que a gente já está bem informado, né?
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22: Ao longo dessas décadas, o programa se modernizou e hoje é multiplataforma. Está disponível também na internet em tempo real e nas redes sociais. Mas o rádio continua sendo a marca registrada do programa e está entre as memórias mais saudosas da agricultora familiar Maria Santos Almeida, de 57 anos.
2: A gente se criou ouvindo a Voz do Brasil, porque a gente tinha somente o rádio, nem televisão a gente não tinha. Então, no horário da tardinha, a gente tinha o compromisso de ficar inteirado com aquelas notícias que se passava e que a gente, então, ficava sabendo somente pelo programa, pela Voz do Brasil. Atualização sobre saúde, sobre política, sobre programas sociais, que a gente na época até nem entendia.
22: Maria Almeida não só passou a entender dos programas sociais, como tornou-se beneficiária. Foi pelas ondas do rádio que ela soube, por exemplo, do Programa Nacional de Fortalecimento da Agricultura Familiar, o PRONAF.
2: Desde bem antes de eu me aposentar, de 20 e poucos anos, impacta bastante a gente e todos os agricultores, e ele nos dá a certeza de que aquilo ali foi atualizado, falou na Voz do Brasil, para nós está falado.
22: Na outra ponta do país, em Oeiras, no Pará, o jornalista Cristivan Alves tem uma relação com a Voz do Brasil que é também afetiva.
3: Desde a infância, no meu território quilombola, a gente ouve a Voz do Brasil, né? Isso no período quando a gente era criança e vem atravessando a nossa geração todinha, né? Eu, como um comunicador quilombola aqui da Amazônia, a gente traz uma referência afetiva, né, no jornalismo brasileiro quando se fala em Voz do Brasil, né?
22: Depois de quase 60 anos de obrigatoriedade da transmissão às 19 horas, em 2018, o horário de veiculação da Voz do Brasil ganhou flexibilidade. O programa continua sendo transmitido ao vivo às 19 horas, mas as emissoras têm liberdade para iniciar a transmissão até às 21 horas. Independente disso, ao toque da trilha, todo brasileiro, em todos os cantos do país, já sabe o que vem na sequência. Reportagem Natália Koslick.
4: Por causa dos riscos de incêndios florestais durante o período de estiagem, o IBAMA orienta propriedades rurais para prevenir o fogo.
0: E alerta para as multas e interdições em caso de descumprimento de medidas de combate aos incêndios.
6: Com a chegada do período de estiagem, aumenta o risco de incêndios florestais em diversas regiões do país. A prevenção é uma das principais formas de reduzir a ocorrência e a propagação do fogo. O IBAMA publicou editais de notificação preventiva destinados a proprietários de imóveis rurais localizados em áreas de maior vulnerabilidade. O presidente do IBAMA, Jair Schmidt, explica qual o objetivo do edital.
7: Como é que o IBAMA faz isso? E faz uma notificação para essas propriedades para que elas adotem medidas preventivas para evitar os incêndios, mas também que realizem os planos, né, de operacionais voltados a combater esses incêndios caso eles ocorram.
6: Os editais reforçam obrigações previstas na legislação ambiental. Entre as orientações estão a proibição do uso do fogo sem autorização, a redução do acúmulo de vegetação seca, a proteção de áreas de preservação, a implantação de aceiros quando tecnicamente recomendados, o monitoramento das propriedades, a capacitação de trabalhadores e a comunicação imediata às autoridades em caso de incêndio. O presidente Jair Schmidt destaca que durante o período seco, medidas preventivas ajudam a reduzir o risco de incêndios florestais. A prevenção depende da atuação dos órgãos ambientais, dos proprietários rurais e da população. E a adoção antecipada dessas medidas contribui para proteger pessoas, propriedades e o meio ambiente.
7: O IBAMA notificou 11.805 propriedades rurais no Pantanal, na Amazônia e no Cerrado, se ocorreu alguma queima naquele local. Se não houver autorização, essas áreas elas podem sofrer fiscalização e as pessoas serem multadas, serem autuadas, serem área embargada ou algum equipamento material também apreendido.
6: O monitoramento também utiliza imagens de satélite e sistemas de sensoriamento remoto para identificar focos de calor, acompanhar áreas de risco e apoiar as ações de fiscalização. Reportagem Pablo Mundim.
0: E a fumaça dos incêndios florestais pode afetar a saúde, especialmente em períodos de piora da qualidade do ar.
4: Para orientar a população, o Ministério da Saúde disponibiliza documento com alerta e recomendações para a população em caso de queimadas e incêndios florestais.
0: Entre as principais recomendações estão acompanhar as previsões meteorológicas e os alertas oficiais sobre queimadas e qualidade do ar, além de beber água regularmente para manter as vias respiratórias hidratadas.
4: Também é importante evitar atividades físicas e esforços intensos ao ar livre quando a qualidade do ar estiver comprometida e priorizar a permanência em ambientes internos e protegidos da fumaça.
0: O documento pode ser encontrado em gov.br/saúde.
4: Sabonete, shampoo, cremes para cabelos ou para pele. Todos esses produtos atraem a atenção do consumidor.
0: Mas na hora de comprar, é preciso ficar atento ao selo da Anvisa, que é responsável por regulamentar os cosméticos.
4: Para garantir a segurança de quem compra, a agência atualiza substâncias que podem ser utilizadas nesses produtos.
5: Eles fazem parte do cotidiano, mas em alguns casos podem se tornar vilões da saúde. Os produtos de higiene pessoal, cosméticos e perfumes comercializados no país são regulamentados e fiscalizados pela Agência Nacional de Vigilância Sanitária, que acabou de atualizar as listas de substâncias restritas e proibidas na fabricação desses itens. O gerente-geral de cosméticos e saneantes da Anvisa, Bruno Rios, explica que essa lista está sempre passando por atualizações.
8: Tanto de proibitivos quanto de restritivos, ela é uma lista viva. Então a gente está sempre acompanhando novos estudos, novas evidências científicas, novos modelos regulatórios. Então, sempre quando há novos estudos, a gente corre atrás para poder fazer uma nova avaliação daquela substância para ver se, de fato, ela ainda é uma substância segura e que ela ainda pode ser utilizada nos cosméticos que serão oferecidos para a população.
5: Entre os problemas que podem ser ocasionados pelo uso de produtos irregulares estão as alergias e dermatites de contato. Para evitar reações adversas, é importante observar se o produto tem um registro na Agência Nacional de Vigilância Sanitária, além das condições em que ele é armazenado e vendido. Como explica a médica dermatologista e primeira secretária da Sociedade Brasileira de Dermatologia, Rosana Lazzarini.
9: Se você está comprando um produto numa farmácia ou numa loja e ele está exposto ao sol, a chance de ter a transformação de alguma substância dentro desse cosmético e ela se tornar um alérgeno aumenta. Então, eu acho que são cuidados também que têm que ser tomados, né? Observar a procedência, está aprovado pela Anvisa, observar se como que foi armazenado esse produto.
5: As substâncias que se tornaram restritas só poderão estar presentes na fórmula dos cosméticos e produtos de higiene pessoal em condições e limites explícitos. Já os itens proibidos deverão ser banidos desse mercado. As listas de substâncias restritas e proibidas estão disponíveis na página da Anvisa na internet, em gov.br/anvisa. No site, também é possível fazer denúncias sobre produtos comercializados que não tenham selo da Anvisa ou relatar reações adversas causadas por produtos regulamentados. Reportagem Luana Karen.
0: 22 de julho é o Dia Internacional do Trabalho Doméstico.
4: De acordo com dados do IBGE, são mais de 5 milhões de trabalhadores e trabalhadoras domésticas no país.
0: E você sabia que o registro na carteira de trabalho e a garantia de salário mínimo são direitos obrigatórios no Brasil?
4: Saiba mais sobre as principais leis que regem a categoria e o que empregadores e funcionários devem fazer para assegurar contratos dentro da legislação.
10: O Brasil acumula 5,6 milhões de pessoas que atuam no trabalho doméstico remunerado, segundo dados da Pesquisa Nacional por Amostra de Domicílios Contínua, referentes ao quarto trimestre de 2025. O setor é amplamente feminino. 92% da categoria é composta por mulheres. Desse total, 68% são mulheres negras. O rendimento médio mensal das trabalhadoras domésticas ficou em R$ 1.335. Cerca de 76% das trabalhadoras não possuem carteira assinada e 65% não realizam contribuições para a Previdência Social. Para combater a informalidade e assegurar proteção social, os direitos dos empregados domésticos foram regulamentados e foi criado o Simples Doméstico, integrado ao portal E-Social. O cadastro na plataforma é uma obrigação do empregador. É ele quem deve emitir mensalmente a guia de recolhimento dos impostos e do Fundo de Garantia por Tempo de Serviço, o FGTS. O registro na carteira de trabalho é obrigatório desde o primeiro dia do contrato. Após um período de 12 meses, o empregado tem direito a 30 dias de férias remuneradas. No caso da trabalhadora gestante, ela tem direito a 120 dias de licença maternidade, sem prejuízo do emprego e do salário. Para cadastrar o funcionário ou tirar dúvidas sobre o cálculo de verbas, acesse esocial.gov.br ou consulte os canais de atendimento do Ministério do Trabalho e Emprego. Edinaldo Júnior para a Voz do Brasil.
0: Estão abertas até 6 de agosto as inscrições para cursos de formação de lideranças quilombolas e ciganas.
4: O objetivo é capacitar essas pessoas para atuarem na gestão territorial, no controle social e na execução de políticas públicas de igualdade racial.
0: Os cursos serão realizados em formato que combina atividades presenciais e práticas nos territórios.
4: Estão sendo ofertadas 70 vagas ao todo, com bolsas mensais de R$ 1.000 para os participantes selecionados.
0: As inscrições devem ser feitas pela internet. Os editais podem ser encontrados no site gov.br/igualdade racial.
4: E essas foram as notícias do Governo Federal.
0: Uma realização da Secretaria de Comunicação Social da Presidência da República.
4: Com produção da Empresa Brasil de Comunicação.
0: Fique agora com o Minuto do TCU e em seguida as notícias do Poder Judiciário e do Congresso Nacional. Boa noite.
4: Boa noite e até amanhã.
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13: Minuto do TCU.
14: O Tribunal de Contas da União lançou um novo portal para ampliar a transparência sobre o uso da inteligência artificial no setor público. A plataforma mostra como o TCU utiliza essa tecnologia em auditorias, atividades internas e serviços prestados à sociedade. O site reúne informações sobre as ferramentas de inteligência artificial em uso, os resultados alcançados e as regras adotadas para garantir o uso responsável da tecnologia. Também apresenta medidas de segurança, governança e proteção de dados. O objetivo é compartilhar experiências, estimular boas práticas e apoiar outros órgãos públicos a usarem a tecnologia com transparência, ética e responsabilidade. O portal é aberto ao público e pode ser consultado por gestores, pesquisadores, estudantes e qualquer cidadão interessado. Saiba mais em tcu.gov.br.
13: TCU, fiscalização a serviço da sociedade. 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
16: CNJ lança central de vagas e emprega lab no Rio Grande do Norte.
17: Eleições 2026. Material de campanha impresso para pleito majoritário também deve ser produzido em braille.
16: Justiça determina a indenização ao filho de João Cândido.
17: Boa noite, eu sou Marcela Luiza.
16: E eu sou Walter Lima e conduzo esta edição em comemoração aos 91 anos da Voz do Brasil.
17: O Conselho Nacional de Justiça lançou no Rio Grande do Norte duas novas iniciativas do Plano Pena Justa para enfrentar a superlotação do sistema prisional.
16: As ações também buscam reduzir a reincidência criminal. Judite Aragão.
18: Uma das medidas anunciadas é a Central de Regulação de Vagas. O sistema organiza o ingresso de pessoas no sistema prisional de acordo com a capacidade de cada unidade e amplia o uso de alternativas penais quando possível. Outra iniciativa apresentada foi o Emprega Lab, espaço de articulação entre judiciário, executivo, setor produtivo e sociedade civil para ampliar oportunidades de qualificação profissional e emprego para pessoas privadas de liberdade e egressas presas do sistema prisional. No Rio Grande do Norte, o cenário evidencia a necessidade dessas medidas. Atualmente, o estado tem quase 7.900 pessoas presas para pouco mais de 5 mil vagas.
12: Pais não precisam esperar filha completar 18 anos para que ela mesma saque a indenização por danos morais recebida em razão do atraso de voo.
16: A decisão é do STJ, Fátima Uchoa.
15: Ao reformar acórdão do Tribunal de Justiça de São Paulo, a terceira turma do STJ considerou que não havia motivo que justificasse a retenção do dinheiro. Assim, por unanimidade, o colegiado seguiu o voto do relator ministro Humberto Martins, para quem o Tribunal Estadual contrariou o entendimento consolidado do STJ, no sentido de que os pais podem administrar os bens dos filhos menores, segundo o Código Civil, e, em regra, tem o direito de sacar valores de indenização destinados a eles.
12: Material de campanha impresso para a eleição majoritária também deve ser produzido em braille.
16: TSE divulga percentuais que servirão de base para a aplicação da regra. Estevam Furtado.
19: Nas eleições de 2026, a propaganda eleitoral impressa para cargos majoritários também deverá ser acessível às pessoas com deficiência visual. A regra determina que partidos, federações e candidaturas produzam material em braille de acordo com o percentual de eleitores com deficiência visual de cada localidade. Segundo a Justiça Eleitoral, o Brasil tem mais de 319 mil eleitoras e eleitores com deficiência visual. A medida busca ampliar a inclusão e garantir mais acessibilidade durante a campanha.
12: Engenheiro acusado injustamente de favorecer o filho obtém indenização.
16: Para a primeira turma do TST, a acusação foi infundada e atingiu a honra e a reputação do empregado. Mila Amaral.
20: A primeira turma do Tribunal Superior do Trabalho aumentou de 50 mil para 200 mil reais a indenização por danos morais a um engenheiro da Petrobras. Ele foi demitido por justa causa em 2015, acusado de favorecer a empresa do filho na escolha de softwares usado pela estatal. O TRT do Rio havia anulado a dispensa por falta de provas, mas manteve o valor baixo da reparação. No TST, o entendimento foi de que a empresa, além de não apresentar provas concretas, não garantiu também o direito de defesa, afetando a honra de um profissional com mais de 30 anos de carreira.
12: Justiça acolhe parcialmente parecer do MPF e determina indenização ao filho de João Cândido.
16: A União foi condenada a pagar 300 mil reais de indenização por danos morais. Vanessa Pereira.
21: Em 2024, a Marinha enviou um documento para a Câmara dos Deputados classificando a revolta da Chibata como uma, abre aspas, deplorável página da história nacional, fecha aspas, e desqualificando os participantes da revolta. Na sentença, a Justiça Federal no Rio de Janeiro reconheceu que as expressões utilizadas pela Força Naval extrapolaram o direito à manifestação institucional e causaram dano moral ao descendente direto de João Cândido, e condenou a União ao pagamento de 300 mil reais de indenização por danos morais.
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12: Uma boa noite.
16: E até amanhã.
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24: Eu sou Humberto Pinheiro e estes são os destaques de hoje do Jornal do Senado, que começa agora. Publicidade de apostas esportivas ganha alerta sobre os riscos do vício. Combate à violência doméstica avança com projetos aprovados na Comissão de Constituição e Justiça. Governo libera 547 milhões para ressarcir aposentados do INSS. Boa noite. As publicidades de empresas de apostas esportivas, as bets, passaram a exibir mensagens de alerta sobre os riscos do vício e das perdas financeiras. A medida busca informar os apostadores e incentivar o jogo responsável. Os avisos passam a fazer parte das regras para a divulgação das plataformas de apostas e têm como objetivo alertar a população sobre os possíveis impactos do jogo compulsivo. Repórter Rodrigo Rezende.
1: As publicidades de empresas de apostas, as chamadas bets, devem conter, a partir de agora, uma das seguintes frases. Ministério da Fazenda adverte: apostar faz você perder dinheiro. Ou Ministério da Fazenda adverte: apostar pode causar dependência. Ou Ministério da Fazenda adverte: aposta não é investimento. A iniciativa do governo quer atentar para os riscos do vício em apostas, como acontece no caso de medicamentos e cigarros. O senador Humberto Costa, do PT de Pernambuco, que já foi ministro da Saúde, alertou sobre o perigo imposto pela chamada ludopatia.
2: Já fizemos isso com o tabaco e avançamos muito. O Brasil diminuiu significativamente o número de fumantes. Passou da hora de fazer o mesmo em relação às apostas esportivas. Esse não é um debate ideológico. O vício não pergunta em quem alguém votou. O endividamento não distingue partidos.
1: As novas diretrizes do Ministério da Fazenda ainda proíbem que, durante a publicidade, aconteçam opiniões ou análises que induzam ou influenciem a realização de apostas.
24: Um projeto apresentado no Senado cria a cobrança social extrajudicial para facilitar a recuperação de dívidas de pequeno valor. A proposta busca oferecer uma alternativa mais simples e menos burocrática para a negociação de débitos. O objetivo é promover a inclusão financeira, estimular a regularização cadastral de cidadãos e empresas e reduzir a judicialização das cobranças. As informações com o repórter Douglas Castilho.
3: A proposta do senador Rogério Carvalho, do PT de Sergipe, prevê uma articulação com os cartórios de protesto, aqueles que o credor utiliza para cobrar dívidas sem ingressar na justiça, para promover soluções mais rápidas e menos burocráticas. A primeira e mais emergencial medida do texto determina o cancelamento automático de todas as dívidas que já tiveram sua exclusão autorizada nos últimos 10 anos, desde que atingidos os critérios previstos. Rogério Carvalho explicou o projeto e apresentou dados do alcance da proposta.
7: Facilita a negociação de dívidas de até meio salário mínimo com custos menores e sem burocracia. E mais, determina o cancelamento automático sem nenhum custo de registros de protestos pequenos que já tenham autorização de baixa há anos. Essa medida pode beneficiar 4 milhões e meio de famílias e mais de 1 milhão de pequenos empreendedores.
3: O alvo principal são as pequenas dívidas em atraso que geram restrições cadastrais desproporcionais, travando o acesso de cidadãos ao crédito, a financiamentos e muitas vezes dificultando a obtenção de emprego. O projeto aguarda encaminhamento para a comissão pertinente.
24: O governo federal editou uma medida provisória que libera mais recursos para ressarcir aposentados e pensionistas do INSS que sofreram descontos indevidos em seus benefícios. Para isso, foi aberto um crédito extraordinário de R$547 milhões. Os recursos serão usados para devolver os valores cobrados irregularmente dos segurados e garantir o pagamento dos ressarcimentos. A medida faz parte das ações do governo para reparar os prejuízos causados pelas fraudes identificadas no INSS. A reportagem é de Patrícia Oliveira.
22: A liberação dos recursos faz parte do processo de ressarcimento das vítimas do esquema investigado pela Polícia Federal na Operação Sem Desconto. Os recursos para devolução vêm do orçamento da própria Seguridade Social. Para os senadores Alci Lucas, do PL do Distrito Federal, esses valores deveriam ser cobrados das entidades responsáveis pelos desvios. e lembrou que mais beneficiários ainda aguardam a devolução.
2: Tem muito mais gente que ainda não recebeu. As reclamações foram 6,6 milhões de contestações. Então faltou mais de 1 bilhão e 850 para devolver.
22: Para saber se você tem direito ao reembolso, acesse o portal ou o aplicativo Meu INSS. Faça login com seu CPF e senha da conta gov.br e confira se há lançamentos na opção extrato de pagamento. A devolução é liberada em até 15 dias úteis.
5: O senador Paulo Paim, do PT do Rio Grande do Sul, defendeu o fim da escala 6x1 e a redução da jornada para 40 horas semanais, sem redução salarial. O parlamentar afirmou que a medida pode aumentar a produtividade e citou dados da Organização para a Cooperação e Desenvolvimento Econômico, a OCDE, segundo os quais países com menor carga horária anual, como a Alemanha, Dinamarca e Países Baixos, registram maior produtividade por hora trabalhada. Segundo o senador, a redução da jornada pode melhorar a qualidade de vida, reduzir a rotatividade nas empresas e fortalecer a competitividade da economia.
6: No Brasil, a média supera a 1.600 horas anuais. Mesmo assim, esses países produzem muito mais riqueza por hora trabalhada do que nós, o que investem em tecnologia, inovação, qualificação profissional.
5: Já o senador Eduardo Girão, do Novo, do Ceará, pediu que a proposta de fim da escala 6x1 seja amplamente debatida antes de ser votada pelo Congresso. O parlamentar afirmou que é necessário ouvir trabalhadores em

0: aumentar a produtividade. Eu fico na pergunta para quem?
1: A Comissão de Constituição e Justiça aprovou neste primeiro semestre um pacote com 7 projetos de lei voltados ao combate à violência doméstica e familiar e a ampliação da rede de proteção às mulheres e dependentes. As propostas alteram prazos de denúncia, criam cadastros de restrição, humanizam exames periciais e barram mecanismos de pressão institucional contra as vítimas. Mais detalhes com Bruno Lourenço.
2: Entre os projetos de lei aprovados na Comissão de Constituição e Justiça relacionados ao combate à violência doméstica e familiar, está o que dobra o prazo para que as mulheres formalizem queixas contra agressores, que passa de 6 meses para até 1 ano. No mesmo sentido de proteção contra coações, a comissão avalizou o projeto que proíbe juízes de agendarem de forma automática a audiência de retratação prevista na Lei Maria da Penha. A relatora, senadora Mara Gabrilli, do PSD de São Paulo, apontou que o agendamento sem o pedido expresso da vítima pode gerar pressão indevida.
3: A exigência de manifestação expressa da vítima para a realização da audiência de retratação e a condição de que essa manifestação ocorra antes do recebimento da denúncia previne possíveis pressões ou coações.
2: Outra iniciativa votada na CCJ determina que o prazo de prescrição para o crime de assédio sexual só comece a contar a partir do momento em que cessar o vínculo de subordinação profissional da vítima com o assediador. O colegiado ainda aprovou a criação de um cadastro nacional com dados de condenados por feminicídio, estupro e violência psicológica, e projeto que assegura a realização de exames de corpo de delito humanizados em IMLs e delegacias. O colegiado chancelou também a obrigação de divulgação governamental em massa do canal Ligue 180 e deu parecer favorável a projeto que impede a repatriação compulsória de menores para outros países caso haja comprovação de indícios de violência doméstica no local de origem estrangeira.
1: Com trabalhos técnicos de João Lira, o Jornal do Senado fica por aqui. Acompanhe agora as notícias da Câmara dos Deputados. Boa noite e até amanhã.
4: 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Deputados reconhecem o hip-hop como manifestação da cultura brasileira.
5: Projeto prevê o uso de tecnologia 3D para reabilitação crânio-facial no SUS.
4: Avança na Câmara a proposta que cria a Política Nacional de Bioeconomia.
5: Boa noite. Comissão aprova projeto que visa incentivar o desenvolvimento econômico com uso sustentável de recursos naturais. A repórter Sofia Peçanha tem os detalhes da proposta.
6: A Comissão de Integração Nacional e Desenvolvimento Regional aprovou uma proposta que institui a Política Nacional de Bioeconomia. O projeto busca orientar o desenvolvimento econômico do país com base no uso sustentável dos recursos naturais. A bioeconomia é definida no texto como conjunto de produção, utilização e conservação de recursos biológicos, ciência, tecnologia e inovação para produzir bens e serviços de forma sustentável. Entre os objetivos estão a promoção do desenvolvimento nacional, regional e local, junto com a conservação da sociobiodiversidade e o fortalecimento da presença do país em mercados internacionais que exigem produtos com menor impacto ambiental. A relatora do projeto na comissão, a deputada Socorro Nery, do PP do Acre, destacou que a nova política ajuda a estruturar a transição para um novo modelo econômico.
7: Atende a uma lacuna de coordenação intergovernamental e de integração de instrumentos de fomento, informação e governança capazes de dar escala à transição para uma economia de baixo carbono, com valorização de ativos biológicos e geração de trabalho e renda em bases sustentáveis.
6: O projeto estabelece incentivos fiscais e tributários, como crédito, benefícios fiscais e estímulo às compras públicas de produtos sustentáveis. Parte dos recursos virá de fundos regionais, do Fundo Nacional sobre Mudança do Clima e de mecanismos ligados ao mercado de carbono. Além disso, o projeto prevê a criação de instrumentos para viabilizar a política, como um conselho, uma estratégia e um sistema nacional de bioeconomia para administrar os recursos e mapear oportunidades no setor. Segundo a relatora Socorro Nery, a bioeconomia deve ocupar papel estratégico no desenvolvimento nacional.
7: Que bioeconomia deve ser uma estratégia de desenvolvimento para o nosso país, mas ao mesmo tempo clarificando que bioeconomia está sempre relacionada à sustentabilidade ambiental e econômica e sempre ouvindo

0: a participação da sociedade brasileira.
1: A medida ainda prevê a inclusão de comunidades tradicionais, povos indígenas e agricultores familiares nas cadeias produtivas da bioeconomia, com foco na capacitação e geração de renda. A proposta determina que os planos de desenvolvimento regional da Amazônia, do Nordeste e do Centro-Oeste passem a incorporar diretrizes da bioeconomia. O projeto que cria a Política Nacional de Bioeconomia será analisado a seguir pela Comissão de Meio Ambiente e Desenvolvimento Sustentável. Da Rádio Câmara de Brasília, Sofia Peçanha.
2: Economia. Júlio Lopes, do PP do Rio de Janeiro, alerta para o avanço da pirataria, da falsificação e da sonegação, afirmando que essas práticas fortalecem o crime organizado e causam prejuízos bilionários aos cofres públicos. Ele destaca que produtos aparentemente inofensivos podem financiar redes criminosas.
3: Júlio Lopes também chama atenção para os riscos à saúde causados por bebidas e medicamentos falsificados. Para o deputado, a atuação das quadrilhas nesse mercado exige mais conscientização da população sobre a procedência dos produtos consumidos.
4: Nós estamos lutando muito aqui pela Comissão Externa do Brasil Legal, não só para conscientizar você que está nos ouvindo, que tem que tomar muito cuidado com a origem das bebidas, com a origem do consumo dos produtos e serviços que você contrata. E é muito importante que você se ajude, ajude a sociedade a se proteger dessa prática, que também, na área dos remédios hoje, tem um espaço enorme. E os remédios mais falsificados são os remédios dos cânceres e das doenças raras.
2: Segurança Pública. A Câmara dos Deputados aprovou proposta que impede que crimes de violência contra a mulher sejam considerados de pequeno dano e, com isso, deixem de ser punidos. A reportagem é de Paula Bittar.
5: A Comissão de Constituição e Justiça da Câmara aprovou um projeto que proíbe a aplicação do chamado princípio da insignificância a crimes de violência doméstica e familiar contra mulheres. Essa proibição, pela proposta, é inserida na Lei Maria da Penha. O princípio da insignificância, que também é conhecido como bagatela, prevê que crimes de pouca importância que causem dano pequeno não devem ser punidos. Uma súmula do Superior Tribunal de Justiça já determina que o princípio da insignificância não se aplica aos crimes ou contravenções penais praticados contra a mulher no contexto das relações domésticas. O objetivo da proposta é transformar o que hoje é um entendimento do tribunal em legislação. A autora do projeto, deputada Laura Carneiro, do PSD do Rio de Janeiro, explica que nenhuma forma de violência contra mulheres pode ser considerada insignificante.
6: Não existe insignificância quando se fala em mulher, em violência contra a mulher, principalmente no momento que a gente está vivendo, onde a cada 5 horas e 25 minutos uma mulher é morta no Brasil. Então, nunca é insignificante a violência, porque ela pode se transformar depois em vicaricídio ou em feminicídio. Por isso a importância desse projeto aprovado nessa casa.
5: O vicaricídio mencionado pela deputada é o ato de matar pessoas próximas a uma mulher, como filhos, dependentes ou outros parentes, com o objetivo de fazê-la sofrer. O termo foi incorporado pela legislação brasileira neste ano, após aprovação pelo Congresso, e a previsão de pena é de reclusão de 20 a 40 anos. A Lei Maria da Penha já impede a aplicação de penas alternativas brandas e punições que possam ser resolvidas apenas com pagamentos ou doações. O projeto que proíbe a aplicação do chamado princípio da insignificância a crimes de violência doméstica e familiar contra mulheres segue agora para a análise do Senado. Da Rádio Câmara, de Brasília, Paula Bittar.
2: Justiça.
3: Os deputados aprovaram a permissão para a prática privada do direito por advogados da União e o texto seguiu para análise do Senado. A repórter Maria Neves traz mais detalhes sobre o projeto aprovado.
7: A Comissão de Constituição e Justiça da Câmara dos Deputados aprovou o projeto que permite a integrantes de carreiras jurídicas federais exercerem a advocacia privada, fora de suas atribuições no serviço público. A proposta beneficia especificamente advogados da União, procuradores da Fazenda Nacional, procuradores federais e procuradores do Banco Central. As carreiras jurídicas da União exigem dos advogados advogados dedicação exclusiva. O exercício da advocacia particular é proibido por lei. Mas, de acordo com a deputada Érica Cocai, do PT do Distrito Federal, nos estados e nos municípios não existe essa vedação. Por isso, ela considera que o projeto aprovado faz justiça para as carreiras da advocacia federal.
8: Nós precisamos romper essa condição que estabelece a ausência de isonomia dos profissionais das carreiras jurídicas da Advocacia Geral da União, que é bom lembrar que só em 2024 tiveram sucesso na sua atuação jurídica em quase 69% dos cargos e resgataram para a União quase 70 bilhões no mesmo ano de 2024. Portanto, nós não podemos perder esses profissionais. Esses profissionais não podem se sentir desestimulados de atuar para o benefício do próprio país.
7: Pelo texto aprovado, a advocacia fora do órgão federal de atuação não poderá ser exercida por advogados que ocupam cargo em comissão ou função de confiança. Além disso, os profissionais ficam impedidos de atuar contra a União, suas autarquias, fundações e empresas públicas. Para garantir a transparência, a Advocacia Geral da União deverá publicar em sua página na internet a lista atualizada de todos os profissionais que optarem por exercer a advocacia privada. Os interessados também deverão fazer uma comunicação prévia ao órgão antes de iniciar a atividade. A proposta determina ainda que o exercício da advocacia privada estará sujeito às orientações da Corregedoria Geral e da Comissão de Ética da AGU, além de obedecer ao Estatuto da Ordem dos Advogados do Brasil e à Lei de Conflitos de Interesses. Da Rádio Câmara de Brasília, Maria Neves.
2: Previdência. Coronel Crisóstomo, do PL de Rondônia, destaca que foi o autor da proposta que deu origem à Comissão Parlamentar Mista de Inquérito que discutiu fraudes no INSS. Ele lembra que as investigações expuseram um esquema ilegal de descontos em benefícios de aposentados e pensionistas.
9: A consequência disso tudo é que o governo federal teve que bloquear todos os acessos a desconto, não havendo mais desconto, até que seja julgado e decidido como fazer esse trabalho, sem a necessidade de sindicatos e associações voltarem a pedir o desconto no Instituto Nacional de Seguridade Social.
3: De acordo com o coronel Crisóstomo, a suspensão de descontos não autorizados diretamente pelos segurados é uma vitória importante para proteger a renda de famílias mais vulneráveis. O deputado garante que o Congresso continuará fiscalizando o sistema previdenciário.
2: Trabalho. Para Daniel Almeida, do PCdoB da Bahia, a redução da jornada de trabalho é a conquista mais importante das últimas décadas para a classe trabalhadora. Ele argumenta que a modernização da indústria e o ganho de produtividade com novas tecnologias justificam o reequilíbrio da escala no país.
10: Hoje você fabrica a mesma coisa com uma quantidade de horas trabalhadas muito menor do que há 38 anos atrás, quando a Constituição foi promulgada. E, portanto, os trabalhadores precisam participar da distribuição desta produtividade que as tecnologias conseguiram produzir. Portanto, é uma necessidade. De tempos em tempos, é preciso fazer esse equilíbrio para que os trabalhadores e a sociedade como um todo se beneficiem.
3: Daniel Almeida ressalta que garantir duas folgas semanais permite mais descanso, saúde e tempo livre para a qualificação profissional. O parlamentar também elogia a mobilização dos movimentos sociais e o apoio institucional do governo federal em favor da medida.
2: Cultura. A Câmara aprovou o projeto que reconhece o hip-hop como manifestação da cultura brasileira. O repórter Antônio Vital acompanhou a votação.
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12: A Câmara dos Deputados aprovou o projeto que reconhece o hip-hop como manifestação da cultura nacional. O hip-hop é um movimento cultural e estilo de vida urbano que surgiu nas comunidades afro-americanas e latinas do bairro do Bronx, em Nova York, no início dos anos 70. Segundo o autor da proposta, deputado Pastor Henrique Vieira, do PSOL do Rio de Janeiro, mais do que apenas um gênero musical, o hip-hop é uma ferramenta de expressão política e social. No Brasil, o hip-hop começou na década de 80, principalmente em São Paulo, em locais de encontro de jovens negros, pobres e moradores de periferias. O movimento se expandiu para outras regiões do país, adquirindo características locais, inclusive no Nordeste, onde foi influenciado pelo repente em ritmos caribenhos e jamaicanos. Ser reconhecido como manifestação da cultura nacional permite que o hip-hop seja contemplado nas políticas públicas, com possibilidade de ter acesso a leis de incentivo, linhas de crédito e fundos setoriais, sem contar a garantia de livre manifestação. O projeto recebeu parecer favorável do relator, deputado Inácio Arruda, do PCdoB do Ceará. Segundo ele, o movimento já é reconhecido oficialmente como manifestação cultural por estados e municípios. Para o autor do projeto, o deputado Pastor Henrique Vieira, o reconhecimento oficial vai fomentar a cultura e evitar a criminalização do movimento.
13: Reconhecer o hip-hop como manifestação da cultura nacional é sair da chave da criminalização e entrar na chave do reconhecimento e da valorização. Porque o hip-hop vai acontecer e acontece independente do Estado. Mas cabe ao Estado, com política pública e investimento, ao invés de criminalizar, valorizar, fomentar e levar adiante.
12: O projeto que reconhece o hip-hop como manifestação da cultura nacional seguiu para análise do Senado. Da Rádio Câmara, de Brasília, Antônio Vital.
14: Educação.
3: Beto Preto, do PSD do Paraná, comemora a criação do curso de medicina no campus de Apucarana da Universidade Estadual do Paraná, a Unespar. O deputado aponta que a medida atende a uma reivindicação de mais de 50 anos do município.
15: É uma luta de mais de 50 anos do município de Apucarana, que agora parece que realmente chegou no êxito. A Unespar é a única universidade que ainda não tinha o curso de medicina e, a partir de agora, já são recursos liberados para a construção de um bloco de laboratórios, de salas de aula e também praticamente liberado a contratação dos professores via concurso, além de estarmos muito próximos da marcação do concurso vestibular para a entrada no primeiro semestre de 2027.
2: Beto Preto ressalta que, a partir de agora, toda a rede estadual de ensino superior do Paraná passa a contar com o curso público de medicina. Ele celebra o fato de a nova graduação ampliar a formação de profissionais de saúde no Vale do Ivaí, região geográfica composta por 26 municípios.
14: Saúde.
3: Programa para recuperar crânio e face com tecnologia 3D no SUS avança na Câmara. A reportagem é de Luiz Cláudio Canuto.
16: A Comissão de Ciência, Tecnologia e Inovação da Câmara dos Deputados aprovou o projeto que institui o Programa Nacional de Reabilitação Crânio-Facial com uso de tecnologia 3D no Sistema Único de Saúde. O colegiado seguiu o voto do relator, deputado Rui Falcão, do PT de São Paulo. A reabilitação recupera aspectos anatômicos, funcionais e estéticos de pacientes com alterações provocadas por tumores, sequelas de tratamento, traumatismos e anomalias congênitas. Pela proposta, o programa vai oferecer suporte psicossocial aos pacientes e incentivar o desenvolvimento de materiais e de processos de modelagem em três dimensões. A iniciativa seria implementada por meio de parcerias com instituições de ensino e pesquisa, públicas ou privadas, para pesquisa, desenvolvimento e aprimoramento de tecnologias. O autor do projeto é o deputado Zacarias Calil, de Goiás, que afirma que, por meio do uso de scanner 3D e de exames de imagem convencionais, como tomografia computadorizada e ressonância magnética, é possível criar um modelo da superfície do rosto e do crânio do paciente, por exemplo. Assim, é possível saber que estruturas anatômicas precisam de reparação com o design pessoal de próteses e simulação do resultado final antes do tratamento. O deputado, que também é cirurgião pediátrico, afirma que o modelo já é aplicado no Brasil.
17: Em Campinas e São Paulo, nós temos um centro de tecnologia e informação que pode trabalhar juntamente com isso. Aliás, eles já fazem esse procedimento pelo SUS, que é um avanço muito grande, né? Você pegar determinado tipo de tumor, fraturas e outras patologias, malformações, você analisar através de uma tecnologia dessa, antes de você, por exemplo, submeter o paciente a um procedimento cirúrgico. Então, um profissional ele vai saber exatamente de que maneira ele vai atuar nesse sentido. Inclusive mostrando para o paciente, esclarecendo, né, suas dúvidas de que maneira ele vai ser operado.
16: O autor da proposta diz que a técnica também pode ser aplicada na odontologia, cirurgia plástica, reconstrutiva, fonoaudiologia e reabilitação. Ele afirma que o impacto orçamentário não seria muito alto, porque a tecnologia, como já vem sendo utilizada, tende a diminuir o custo.
17: Se você tem um centro de tecnologia, informação, informática, que já faz pelo SUS, então a gente só vai praticamente complementar isso aí, né? Já existe, agora falta mais investimentos, né? E com isso aí a gente consegue, através dos recursos, emendas parlamentares, para ajudar esses centros de tratamento.
16: A proposta ainda vai ser analisada pelas comissões de saúde, de finanças e tributação e de Constituição e Justiça. Em princípio, ela não precisa passar pelo plenário. Da Rádio Câmara de Brasília...
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3: 20 horas e 59 minutos.
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